0: 9:22.
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0: 9:22.
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0: 952.
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0: 952.

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9: 955.
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0: 10h42.
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0: 10h42.

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1: Meia-noite 8.
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Em nome de Rotação Kids, a loicinha, minha amada! Eita, Santa Cruz!

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1: 1 e 6.
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1: 2 e 4.
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2: Olha a Bercinha de Roupa falando de amor. Só no volume 6.

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1: 46. 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

pra gente se emocionar e cantar, molecas.

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1: 5:02.
0: Deus, nosso Pai, que sois todo poder e bondade, dai força àqueles que passam pelas provações. Dai a luz àqueles que procuram a verdade. E ponde no coração do homem a compaixão e caridade. Deus, dá ao viajor a estrela guia, ao doente o repouso, a criança o guia, o órfão o pai. Senhor, que a vossa bondade se estenda sobre tudo o que criaste. Piedade, Senhor, para aqueles que não vos conhecem. Esperança para aqueles que sofrem. Que a vossa bondade permita aos Espíritos Consoladores derramarem por toda a parte a paz, a esperança e caridade. Deus, um raio, uma faísca do vosso amor pode abrasar a terra. Deixai-nos beber nesta fonte de bondade fecunda e infinita, e todas as lágrimas secarão, e todas as dores acalmar-se-ão. Um só coração, um só pensamento subirá até vós, como um grito de reconhecimento e amor. Como Moisés sobre a montanha, nós vos esperamos com os braços abertos. Ó bondade, ó beleza, ó perfeição, e queremos de alguma sorte merecer a vossa misericórdia. Deus, dai-nos a força de ajudar o progresso espiritual, a fim de subirmos até vós. Dai-nos a caridade pura, dai-nos a fé e razão, e dai-nos a simplicidade que fará de nossas almas um espelho, onde refletirá a vossa divina imagem. Você, amigo e ouvinte da Liberal FM, acredite na força, no poder e no amor de Deus, para que possa se levantar todas as vezes que cair. Diga sempre a você mesmo: vou conseguir superar todas as dificuldades. Serei um vencedor, pois sou filho do Deus vivo, o rei do universo.
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1: 5:23.
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3: 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Numa cantoria, o poeta Zé Cardoso levava uma certa desvantagem cantando com um poeta doutor. Zé Cardoso disse: aprendi a cantar sem professor. Com a graça de Deus, eu sou completo. Você vem me chamar de analfabeto exibindo diploma de doutor. No congresso que eu for competidor, vou ganhar de você de 10-0. Meu amigo, eu vou ser muito sincero. Se eu deixar de cantar, não sou feliz. Ser poeta, eu sou porque Deus quis. Ser doutor, eu não sou porque não quero.

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1: 6 e 6.
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1: 6:27.
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5: Moleca Sem Vergonha.

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1: 74.
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0: Obrigado, Diego, Vitor Hugo.
1: Obrigado, Bruno Marrone, por aceitar o convite e cantar essa moda linda com a gente.
2: Alô, menino, sucesso pra vocês. Oh. Liberar.
0: Muito obrigado.
1: Obrigado, meu.

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1: Libera FM, agora 7:31.
2: 7:31.
1: Bom dia, terça.

0: quarta-feira, 23 de junho de 2026, começa agora pela Rádio Libera FM, a primeira edição do Jornal da Liberal, numa apresentação de Chico César e Ana Paula Freitas. Bom dia, Chico.
1: Bom dia, Ana, e bom dia a todos os ouvintes do Jornal da Liberal de toda a região do Araripe.
0: E vamos aos principais destaques da edição de hoje.
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1: O SUS volta a aplicar duas doses de reforço da vacina contra a polio.
0: Olha, autorizada a instalação de mais de 20 mil cisternas para ampliar acesso à água no semiárido.
1: Denúncias de violência digital contra mulheres crescem 188% em um ano.
0: Olha, inscrições para a Prova Nacional Docente 2026 vão até o próximo dia 3 de julho.
1: E no giro policial das últimas horas.
0: Homem é morto a tiros a caminho do trabalho.
1: Casal é detido com quase 24 quilos de maconha no Agreste.
0: Polícia Militar cumpre mandato de prisão.
1: E homem com mandado de prisão em aberto é preso após suspeito de furto de fios.
0: Essas e outras a partir de agora em destaque no seu Jornal da Liberal, que começou e está no ar.
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0: Ótima manhã, muito bom dia, bem-vindos, bem-vindas ao nosso Jornal da Liberal em sua primeira edição, já começando as notícias e as informações que te interessam aqui no nosso Jornal da Liberal. Vou trocar trilho, Chico César.
1: Me troca aí, hoje é véspera de São João, né? Hoje é o dia da queima da fogueira, né, Ana?
0: Dia da queima da fogueira e muita gente já tá nesse clima aqui. Bem, né?
1: Já sim, ontem à noite eu tive no sítio Soares, em Bodocó, né? Numa renovação lá, né? E já tava lá, tudo preparado, viu?
0: Tudo no jeito, como diz a
1: tudo
0: história,
1: no jeito,
0: né?
1: Pra hoje, como diz o outro, né?
0: A gente já fez, né, a separação ali da fogueira, né, para fazer a queima hoje, né? Muita gente tem aí a tradição de às 18 em ponto, né, acender ali a fogueira, né, ficar ao redor da fogueira, como muita gente, né, o pessoal mais antigo diz, no berço da fogueira, né? E a gente fica muito feliz de poder chegar hoje aqui também com a audiência, com o carinho dos nossos ouvintes. Muita gente preparando, graças a Deus, esse ano tem milho, né? Então tem muita gente já preparando ali os cozidos, né? O angu que seja de milho, a pamonha que essa dá mais trabalho, né? Muita gente já preparou desde ontem para as comemorações de hoje, o bolo de milho, a canjica, né? E tantas outras delícias derivadas do milho para celebrar junto com a família. Claro, não é só o milho, né? Mas a gente diz porque esse é o forte para esse período do São João.
1: É verdade.
0: E tem uma coisa que eu gosto muito, que sabe o que é? Quando encerra a fogueira, né? Ali depois das brasas, que é a batata doce.
1: Pois é, eu já ia dizer, você falou tudo isso e eu ia dizer, ó, faltou só você dizer o milho assado, que é muito bom, né?
0: Não, eu ainda vou para depois do milho assado, né? Que você coloca a batata.
1: Eita,
0: e só tira depois que acaba,
1: eu gosto,
0: né?
1: Demais
0: na
1: do
0: brasa
1: milho.
0: Mesmo da fogueira.
1: Eu gosto demais
0: acaba.
1: do milho assado, viu, Ana? Bom demais. É, muita gente aí já se preparando, mas é muita gente mesmo. Essa é a festa do Nordeste, né?
0: É verdade. A gente vai trazer a notícia, a informação, vai para o nosso intervalo comercial, mas a gente quer você, ouvinte, com a gente também para interagir no Jornal da Liberal. Como é que tá a preparação, a organização aí para essa noite de São João, né? A família vai se reunir, os amigos. Tem gente já preparando aí alguma canjica, pamonha, né? Pode fazer inveja,
1: manda
0: gente.
1: Pra
0: não
1: gente
0: tomou café da manhã, não, mas
1: tira uma foto, manda pra gente, né, Ana? Tira uma foto aí, manda pra gente. Tá certo, pra gente saber que realmente tá tudo preparado mesmo, viu?
0: Conta com a gente aqui, às 7h35 tem intervalo e a gente volta já.
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0: 7:39.
1: 7:39.
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1: Nós já estamos aguardando aí a sua participação através aqui do nosso Libzap 996005000, é o nosso telefone para você interagir aqui com a nossa bancada. O SUS volta a aplicar 2 doses de reforço aí da vacina contra a polio.
0: É, a partir de agosto, todas as crianças de 4 anos vão receber mais uma dose de reforço da vacina contra a poliomielite. Com isso, o Sistema Único de Saúde volta a oferecer o esquema que era feito até 2024, mas agora é exclusivamente com a vacina injetável. Até aquele ano, todas as crianças recebiam 3 doses da vacina injetável, feita com o vírus inativado. E, posteriormente, 2 doses de reforço com a vacina oral de vírus enfraquecido, a famosa gotinha. No entanto, como em situações muito raras, o vírus atenuado da vacina oral pode sofrer mutações e provocar a doença. O Ministério da Saúde decidiu, então, utilizar exclusivamente a vacina injetável, suprimindo a segunda dose de reforço.
1: 3 doses aos 2, 4 e 6 meses para conferir, assim, a proteção básica. 2 doses de reforço aos 15 meses e aos 4 anos de idade, para complementar a prevenção. Nas 5 ocasiões serão aplicadas a vacina inativa e injetável. Todas as crianças menores de 5 anos que não tiverem recebido aí as 5 doses devem ser levadas ao posto de saúde para verificar a necessidade de atualização vacinal. A mudança no esquema de vacinação foi decidida, né, após reunião da Câmara Técnica Assessora, né, em Imunizações e comunicada pelo Programa Nacional de Imunizações, o PNI, em uma nota técnica na semana passada. Ela passa a valer a partir do dia 3 de agosto.
0: E a diretora da Sociedade Brasileira de Imunizações, Isabela Balalai, né, explica que o reforço é necessário porque a proteção conferida pela vacina cai com o passar do tempo. Logo, as doses adicionais garantem que ela permaneça alta. A polio está controlada entre nós. No entanto, a situação mundial vem apresentando surtos localizados que preocupam e aumentam o risco de chegar ao país. Então, é melhor manter o esquema de 2 reforços. Este é o padrão da Organização Mundial de Saúde, complementa. Ainda de acordo com Isabela Balalai, a vacina é recomendada aos menores de 5 anos, porque essa é a faixa etária que tem maior risco de desenvolver quadros graves após a infecção pelo vírus. No entanto, em situações de surto, os adultos também podem ser vacinados.
1: O Brasil não registra casos de poliomielite há 37 anos. E em 1994 recebeu aí o certificado de área livre de circulação aí do vírus. No entanto, apesar de estar aí erradicado em grande parte do globo, o vírus da polio ainda circula em alguns países e a vacinação é a única forma de prevenir a doença e evitar que ela volte a causar surtos, como foi aí no passado. Entre os anos de 1968 e 1989, o Brasil registrou mais de 26 mil infecções por polio. Geralmente, o vírus causa aí sintomas leves, mas ele pode atingir o sistema nervoso central e causar paralisia e morte. Por isso, a poliomielite também é chamada de paralisia infantil.
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1: É você ficando muito mais informado no nosso jornal em sua primeira edição. As inscrições para a Prova Nacional Docente 2026 vão até dia 3 de julho.
0: É, Chico, as inscrições para a Prova Nacional Docente 2026 já estão abertas e podem ser feitas até o dia 3 de julho. Este prazo também vale para a solicitação de atendimento especializado e uso do nome social. O procedimento pode ser feito no sistema PND, no endereço pnd.inep.gov.br. A taxa de inscrição do exame é de R$ 85,00 e pode ser paga até 8 de julho. Os candidatos que conseguiram a isenção do valor devem ter atenção ao cronograma para se inscreverem dentro do prazo.
1: É, Ana, e o exame deste ano contou aí com adesão de 2.031 cidades, né? O que representa a participação aí de 96% das capitais e 85% dos estados do país. Esse número é 30% maior se comparado aí com a prova do ano passado. A prova tem questões aí de formação geral e específica. O INEP aplicará o exame em 20 de setembro e o resultado será divulgado em 15 de dezembro. A prova nacional docente auxilia estados e municípios a escolherem professores para suas redes de ensino e faz parte do programa Mais Professores para o Brasil, que tem o objetivo de fortalecer e incentivar a formação docente.
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1: Autorizada a instalação de mais de 20 mil cisternas para ampliar acesso à água no semiárido.
0: O acesso à água potável para milhares de famílias no semiárido brasileiro será ampliado já nos próximos meses. A Fundação Nacional de Saúde, Fonasa, autorizou a instalação de mais de 20.900 cisternas em 498 municípios de 8 estados, com investimento superior a 250 milhões de reais. O anúncio na última semana, durante a cerimônia da posse do novo presidente da Fonasa, Lenildo Moraes. Lembrando que as cisternas serão instaladas em municípios da Bahia, Ceará, Minas Gerais, Paraíba, Piauí, Rio Grande do Norte, Sergipe e também Pernambuco.
1: A tecnologia permite captar, né, e armazenar água da chuva para consumo humano, ampliando assim o acesso à água e reduzindo a dependência de outras formas de abastecimento. A seleção dos municípios contemplados foi realizada pela Funasa ao longo de 2025. Entre os critérios adotados, tiveram aí prioridade famílias em situação de vulnerabilidade social, incluindo lares chefiados por mulheres, pessoas com deficiência, beneficiários do Cadastro Único para Programas Sociais do Governo Federal e também comunidades quilombolas.
0: Lembrando que durante o evento, o ministro da Saúde, Alexandre Padilha, afirmou que o acesso à água de qualidade é um fator relevante para a promoção da saúde e para o enfrentamento dos impactos das mudanças climáticas. Segundo o ministro, o aumento das temperaturas e a ocorrência de eventos climáticos extremos exigem ações voltadas ao saneamento e ao abastecimento de água para populações vulneráveis. Antes da autorização das obras, equipes técnicas da Fundação realizaram vistorias e análises para verificar a viabilidade da implantação das estruturas e o cumprimento dos critérios também estabelecidos.
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1: Agora 7h45.
0: 7h45.
1: Denúncias de violência digital contra mulheres crescem 188% em um ano.
0: As denúncias de violência contra mulheres no ambiente digital cresceram 188,6% em um ano, segundo dados divulgados nesta segunda-feira pelo Ministério das Mulheres. De acordo com a pasta, de janeiro a maio deste ano, a Central de Atendimento à Mulher 180, né, 180, recebeu 16.725 denúncias do tipo. No mesmo período do ano passado, foram mais de 5.795 ocorrências do tipo. O levantamento mostra que cada vez mais as redes sociais, aplicativos de mensagens, jogos online e outros ambientes virtuais estão sendo usados para controlar, ameaçar, humilhar, expor indevidamente, perseguir, intimidar, chantagear ou ferir a dignidade e o corpo de meninas e mulheres.
1: Em entrevista à imprensa, a ministra das Mulheres, Márcia Lopes, explicou que o aumento desse tipo de denúncia pode refletir, na verdade, a redução aí das subnotificações. Ter os dados da realidade é muito importante. A gente só vai acertar nas respostas pelos governos, políticas públicas, quando tiver mais realismo nas informações. Para Márcia Lopes, a possível queda das subnotificações pode ser motivada por dois fatores: o aumento da confiabilidade no serviço, porque as mulheres se sentem mais seguras para denunciar, e também o aprimoramento, né, da qualidade e do acolhimento pelo canal, que pode incentivar as denúncias.
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1: Aí o São João movimenta bilhões e impulsiona o mercado financeiro em Pernambuco, viu?
0: Em Pernambuco, o São João é mais que uma festa. Faz parte de uma cultura que pulsa forte no coração do povo e na economia local. O ciclo junino transforma cidades inteiras em polos de consumo e negócios, movimentando setores como turismo, transporte, alimentação, vestuário e entretenimento. Lembrando que, de acordo com o levantamento da FEComércio Pernambuco, com base em indicadores da Secretaria de Turismo e Lazer do Estado, as festas de São João movimentam movimentaram 1,1 bilhão em receitas e um fluxo de 1,6 milhão de pessoas em 2025.
1: Mais do que aquecer o comércio, o São João tem se mostrado um catalisador aí do empreendedorismo cultural e da inovação financeira. O crescimento no uso aí de meios de pagamento como o Pix, aplicativos de gestão e maquininhas transformou a maneira como negócios são conduzidos nas feiras, barracas e também quermesses, ao mesmo tempo em que amplia o acesso da população a soluções de investimento e planejamento financeiro, fortalecendo a inclusão econômica nas regiões onde a festa movimenta a renda local.
0: Esse movimento é observado de perto por especialistas do mercado financeiro. Para Arthur Salles, líder da XP em Pernambuco, há uma mudança estrutural em curso. Anos atrás, o acesso à informação sobre investimentos era restrito a um público seleto. Hoje, com a democratização da informação e o surgimento de influenciadores, investir caiu no gosto do brasileiro e o pernambucano não ficou de fora desse movimento. Segundo dados da B3, né, Pernambuco possui mais de 169 mil investidores, pessoas físicas, com cerca de 10 bilhões de reais na custódia. Somente entre os anos 2024 e 2025, o estado teve um crescimento de 6,39% no número de investidores em produtos de renda variável.
1: O especialista também destaca que eventos como São João impulsionam a renda aí de milhares de empreendedores e profissionais que atuam direta ou indiretamente na cadeia produtiva da festa, além de representar uma oportunidade para fortalecer a educação financeira. Muitos negócios registram um aumento expressivo nas vendas durante o São João, mas é importante que esse ganho não fique restrito ao período da festa. O desafio é transformar parte desse resultado em planejamento, controle financeiro, diversificação e visão aí de longo prazo para investir no crescimento do negócio e construir mais segurança.
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1: Agora 7h50.
0: 7h50.
1: Ó, solidariedade e recursos aceleram obras do Hospital do Câncer em Araripina.
0: É, Chico, a saúde do sertão do Araripe vive um momento de forte mobilização com o avanço das obras do futuro Hospital do Câncer e o fortalecimento dos atendimentos locais. Ambas as iniciativas são conduzidas pelo Instituto Social das Medianeiras da Paz, SMEP, sob a liderança da irmã Fátima Alencar. Em vídeo gravado nas redes sociais, a diretora e o deputado federal, pastor Eurico, destacaram como a união entre emendas parlamentares, doações e o trabalho voluntário tem sido a chave para transformar a realidade da saúde na região.
1: E durante o encontro, irmã Fátima Alencar agradeceu aí o apoio financeiro contínuo, que é direcionado tanto para o custeio dos serviços existentes, quanto para o sonho do novo complexo aí de oncologia. Agradecendo a visita do amigo pastor Eurico, que todo ano nos ajuda com suas emendas, que são tão importantes para o custeio desse hospital, para continuar cuidando assim das pessoas aqui da nossa região do Araripe, declarou a religiosa, evidenciando aí o impacto vital desses recursos.
0: O deputado elogiou a gestão das Medianeiras da Paz no já consolidado Hospital e Maternidade Santa Maria, que oferece serviços essenciais como UTI neonatal, atendimento a gestantes e ala de cardiologia, olhando para o futuro. O parlamentar também projetou a entrega do novo prédio oncológico. Parabéns ao serviço aqui e tantos outros serviços que estão sendo colocados aqui no Hospital Santa Maria, fora o Hospital Oncológico que vai se inaugurar, se Deus quiser, daqui para frente, afirmou o pastor Eurico.
1: Atualmente, o Hospital do Câncer do Sertão do Araripe segue em obras, né? Segue aí com obras em ritmo adiantado, impulsionado aí por uma verdadeira corrente do bem, né, composta por voluntários e parceiros políticos. Quando inaugurada, a estrutura, né, também evitará que milhares de sertanejos precisem viajar centenas de quilômetros em busca de tratamento, consolidando assim a Araripina como uma referência de atendimento humanizado e de alta complexidade bem perto de casa.
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1: Dá pra se balançar aqui na cadeira, né?
0: É, Chico, ó, cuidado pra não cair,
1: já dá,
0: viu?
1: Pra, tá, agora é, as quadrilhas igual é, né?
0: Já tá no ritmo, né?
1: Já dá pra gritar a quadrilha, né?
0: Vamos aí então quem tá com a gente, quem tá participando nessa manhã, toda vida que tocar essa musiquinha, pelo menos nas edições do jornal, você já vai saber, vai ser o alô, né? O alô de São João.
1: Oh, tá certo, hoje
0: tá feito, né?
1: Hoje é assim, vamos nessa aí.
0: Vamos no clima, tem ouvinte já participando com a gente, deixando recado desde cedinho aqui, ouvindo o nosso Jornal da Liberal, e a gente acompanha também esse giro Lírio com os nossos ouvintes na nossa programação. Bom dia.
3: Bom dia, Chico César, Ana Paula. Sou Marlene Chico César, nasci de Bodocó. Quero mandar um alô para meus filhos, Amado Badocó, Candido Marcelo Barreiro, Maneto no Cito Cédio, Marido no Cito Tucano, e para todas as minhas amigas, e para você, Ana Paula, que tem excelente dia, abençoado por Deus. E todo dia mandar um alô para mim, que estou na escola, todo dia no jornal, abençoe de meio-dia.
4: Esse dia não é chalaço não, Ana Paula, feita aí eu vou ler hoje na manhã, que é fechado, né? Que é São João, né? Aposto a bênção na chave para vocês. Porque eu recebi o benefício na caixa, eu tenho que fazer a travessia na caixa, né? Mas a resposta de vocês, por favor.
5: Bom dia, Ana Paula, e bom dia, Chico César. Feliz São João para vocês aí, feliz São João para todos os ouvintes da rádio, feliz São João para nossa amiga Regina Navarro do Meio, para a Cícero Mestre Manoim, para a Cleodora de Santa Cruz, para São Antônio Bruno em Cacimba Nova, feliz São João para nosso amigo Pinto Boa na Serra da Bitoneira, na Serra da Matinha, nosso amigo Chapulino, Cito Coratá também, a Francisca e sua esposa aqui no Cito Mereiro, feliz São João para toda a região do aí, para todo mundo aí, um vizinho, uma coisinha boa aí no São João, é bom demais, viu? Diretamente do Centro de Baracão, vamos andar liberal para o Jornal da Liberal.
6: Bom dia, Ana Paula e Chico César. Aqui é a Ivonete, do Sítio Queimado, município Santa Cruz. Ana e Chico estão ligados no Jornal da Liberal. Todos os dias nós assistimos o jornal. E feliz São João para você e Chico César.
7: Bom dia, Ana Paula. Bom dia, Chico César. Eu queria fazer um apelo. Está aqui na Vila Boa Esperança Rocha, na rua da igrejinha, subindo, tem uma casa que o saneamento é no meio da rua, a água descendo, passando na porta do povo, é podre, não tem quem durma de noite nem de dia, com aquele mau cheiro, e o pessoal não reclama porque tem medo. Eu só queria que vocês fizessem um apelo no escritório do Rocha, para ver o que, é que eles devem fazer com esse saneamento, porque não tem condições. Você não consegue ir almoçar, nem jantar, nem dormir de noite, com aquele esgoto descendo nas portas. Porque eles disseram, quando foi vender esse chão, que tinha saneamento, mas não tem saneamento. E se tem, o pessoal não quer cavar.
8: Bom dia, Ana Paula. Bom dia, Chico César. Aqui é Zuleide do Sítio Meleiro. Eu tô na escuta desse maravilhoso jornal. Eu tô varrendo o terreiro, escutando o maravilhoso jornal. Eu desejo um ótimo dia para você, um bom trabalho, um ótimo São João. Abençoado por Deus. Tchau.
9: Bom dia, Ana Paula, Chico César. Aqui é Francisco da Serra do Morungu. Estou escutando do jornal. Um abraço.
10: Bom dia, Chico César. Ana Paula, é a Benoura. Estou falando de Bodocó. Estou assistindo seu jornal. Bom São João para vocês e nós todos, viu? Bom dia.
11: Bom dia, Chico César. Bom dia, Ana. Aqui é Damiana, de Serrolândia. Eu estou aqui, ó. Já no ritmo do São João, é vocês tocando forrozinho aqui e eu me peneirando. Oxente, uma pomoinha, né, que graças a Deus esse ano tem, com uma canjiquinha, fogueirinha já no jeito para acender 6 horas, que é a hora que a gente acende, e uma carninha, né, para assar, e um quentão para beber e uma cachaçinha. E vamos festejar, que é São João.
12: Olá, bom dia, Chico César, bom dia, Ana Paula Freitas. E o clima hoje está super legal aqui na Serra da Pitombeira. É, rapaz, a ideia é boa, viu? Tem muitas casas aqui ao redor da gente. Ainda precisa de uma cisterninha para armazenar água, viu? Que aqui é uma cisterna para 3 famílias, né? Então essa ideia é muito boa. Espero que isso aconteça e saia para as pessoas que estão precisando, né, Chico César? Que é complicado, rapaz. Aqui a gente bota um pipa d'água, ainda bem que a gente coloca 2 pipas d'água por mês, né? Dá para abastecer toda comandada. Comando em geral aqui de perto, né? As casas da família, né? Que são 3 casas, aliás, que estão aí precisando de cisterna, né? Então é muito. A ideia é muito gratificante, né, que isso aconteça, né? Ainda bem que a gente deixa aqui de casa e dá para manter as famílias por 30 dias, né? Complicado. Aí espero que essa ideia aconteça e chegue para quem está preciso, né? Que tem um bom dia. E o clima está super legal aqui no São Joãozão hoje, né? Mas nós vamos para todos os ouvintes. Nosso amigo Vanusa, que é ouvinte do membro do jornal, né? Na Serra da Pitombeira, Vanusa do Leidão, né? Nosso amigo Sérgio Bigode de Serralândia. Nossa amiga Ciana Franga no Cipo, né? Antônio Bruno em Cacimba Nova. Em geral, um bom dia para todo mundo, né, gente? Tem um bom dia.
13: Olá, bom dia, Ana Paula Freitas, bom dia, Chico César, bom dia, galera, bom dia, Jornal Libera FM, hoje Jornal, né, Heraldo que tá falando, Serra da Matinha, Ana Paula, hoje o clima vai ser bom, friozinho, gostoso, maravilhoso, um ótimo São João aí, Ana Paula, para você, Chico César, para toda a galera, valeu, galera, bom dia, tudo bom para vocês, fiquem com Deus.

0: 7h58 e a gente tem de um tudo, viu, Chico? A gente tem denúncia, né, sobre a questão da falta de saneamento, né, infraestrutura no loteamento Rocha. Eu acho que é município de Bodocó, né, que ela falou quando venderam os loteamentos, mas se não for também ouvinte, pode corrigir aqui qual município. Temos aqui também denúncia, né, da falta de água, né, também dos moradores do bairro Bom Jesus, dizendo que continua, né, o mesmo clamor, o mesmo sofrimento sem água, né?
1: Parece, a Maria virou moda, né? Direto ali, né, Ana?
0: Participa com a gente também. Tem muitos ouvintes aqui, né? O pessoal, mande o alô, Chico, que aí eu vou dizer. Não,
1: eu vou mandar aqui, Ana, um alô aí pra nossa amiga Elisete, lá no Sítio Tigre. Tá ouvindo aí o nosso jornal? Desejando a todos nós aqui um feliz São João, viu, Ana?
0: Olha, obrigada, viu? Para você também, toda a sua família, né? Olha, parece que a gente tem que fazer apelo sempre, né? Com a Compesa, que está vendo que por
1: parece
0: enquanto
1: mesmo, viu?
0: Não liberam água, né? E nós moradores aqui do bairro Bom Jesus, em Euricuri, continuamos com o mesmo sofrimento, né? A Maria está sempre com a gente, está participando, interagindo aqui do nosso Jornal da Liberal.
1: Mas ainda bem que tem a Maria para estar fazendo esse pedido, essa cobrança, né? Porque
0: tá,
1: o bairro
0: sempre...
1: é grande e era para ter mais gente também fazendo isso, né?
0: E a ouvinte está com aqui. Se a Compesa tiver alguém ouvindo também, tiver nota para emitir, para esclarecer, fica à vontade também para enviar aqui para nosso departamento de jornalismo. Meu amigo Zé Nilton, Dalino, um abraço para vocês. Obrigado também pelo carinho, pela audiência com a nossa programação. Quem também deixa recado e mensagem aqui no nosso jornal da Liberal. Vamos trazer mais algumas participações. Bom dia.
2: Boa, Ana Paula Freitas. Bom dia, Ana Paula. Bom dia, Chico César. Bom dia.
0: Ah, foi o Heraldo, a gente trouxe, foi, né, Chico? Sim. O Heraldo, quem mais está com a gente nessa manhã? Bom dia.
3: Oi, Ana Paula. Bom dia. Eu sou Marilena, sou da Comunidade Venerada. Ana Paula, eu quero lhe dizer que eu estou ouvindo seu programa de você e Chico César. E eu quero que vocês mandem alô todos os dias para mim aqui em Santa Cruz da Venerada. Eu e o Gaguinho, viu? Meu filho Gaguinho. E um abençoado São João. E um bom dia para vocês aí, com muita saúde.
1: Isso, nossa amiga Marilene aí para ela e o Gaguinho. Lembrando de Santa Cruz, eu vou estar, Ana, dia 28, lá no sítio Cajueiro.
0: Tá chique demais da conta, né?
1: É um evento social que vai ter lá.
0: Olha,
1: beneficente, aliás.
0: E em Bodocó, sim, né? O ouvinte está dizendo aqui, o loteamento Rocha. Obrigado também pela participação. Feliz São João também para vocês. Um abraço para todos. Quem também está desejando aqui é a Maria das Neves. Também está lá no sítio Lombar. Isso é o Amaro,
1: mãe,
0: é? Ah, Amaro, não adiantou de nada. Mandou só a foto
1: aqui,
0: um saco cheio de milho. Né?
1: É,
0: o Amaro, mas tá valendo, Amaro, viu? Obrigada. Vai comer muito milho hoje, né? Na noite, na fogueira aí de São João, um abraço para você também. E obrigada aos nossos ouvintes que estão sempre ligados aqui no Jornal da Liberal, né? Como a Zuleide disse, ela começou do melhor lugar, viu, Chico? Varrendo o terreiro.
1: Varrendo o terreiro.
0: O sonzinho tá lá ligado no Jornal da Liberal.
1: E ela se peneirando.
0: É, e a outra ouvinte, é outra, é Damiana. Lá em Serra Holândia, né? Que disse que tava
1: tá
0: já, né? Aproveitava aqui o ritmo, né? Do
1: o quentão,
0: São João, né?
1: O quentão
0: vai ter de um tudo, né? Vai ser uma verdadeira ceia, né? De São João. Um abraço para ela e para cada um dos nossos ouvintes que, independente de deixar ou não o recado, participam e interagem aqui do nosso
1: Jornal. Já passou São João onde, Ana?
0: Em casa,
1: hoje
0: com a família.
1: Fogueira.
0: Em casa mesmo.
1: Hoje eu vou lá para o sítio Tamboril, né? Lá no Chamegos Bar vai ter um evento lá e a gente vai estar lá nesse São João.
0: Tem mais um ouvinte aqui para a gente finalizar esse bloco e para o intervalo. Quem está com a gente?
4: Bom dia, Ana Paula, Chico César. Que vocês venham ter um dia abençoado. Aqui é Inácio da Serra do Brejo. Manda um alô para nós aqui que tem uma grande audiência. Um bom São João. Estou aqui na luta e ouvindo a Liberal. Não percam só o jornal. Eu e meu pai. Um abraço.
0: Um abraço para você, Inácio. Todo o pessoal da Serra do Brejo também ouvindo o nosso Jornal da Liberal em sua primeira edição. Manda um abraço também, Chico, né? Pra Carmelita, pro Braz, o pessoal que tá ali já preparando um caldo, né? Nessa
1: tá
0: manhã
1: hoje,
0: de São João,
1: né? tá aberto,
0: né? O pessoal que não vai fazer almoço, né? Tá nos cuidados aí pras comemorações juninas mais tarde, mas que sempre tá ali, né? Na marmita e ele tá sempre aí ouvindo com o rádio ligado junto com sua esposa Carmelita aqui no nosso jornalismo em sua primeira edição. Só pra não esquecer, Chico, antes da gente ir pro próximo bloco, quem também tá sempre com alto e bom som ligado na Liberal, nosso amigo Antônio Antônio Barbosa, né? A dona Genô.
1: E alto mesmo, viu?
0: Né? Lá é para topar mesmo o rádio. A vizinhança escuta nem que não queira.
1: É verdade.
0: Né? E aí, mandar um abraço para ele. Muito obrigada mesmo pelo carinho, pela audiência. O Romário, também sua esposa. Aproveitar e mandar um abraço para o meu amigo Jonathan, né? Que você só chama pelo apelido. E sua esposa também.
1: Para a bodega, né?
0: A Francinete, né? Tá sempre com a gente, ouvindo aqui o nosso Jornal da Liberal. Um abraço para eles. Muito obrigada mesmo, a turma aí nas cancelas, mas que estão aí ligados também na programação. Tem intervalo e a gente volta já.
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0: Líbero FM, agora 8 horas e 10 minutos.
1: 8 e 10, horário oficial de Brasília.
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1: A gente volta, né, a deixar você muito bem informado. O governo de Pernambuco amplia acesso à saúde ocular e beneficia mais de 3 mil estudantes da rede estadual com o projeto Boa Visão.
0: O governo de Pernambuco, por meio de uma parceria entre as Secretarias Estaduais de Educação e Saúde e o Laboratório Farmacêutico de Pernambuco, a LAFEP, já beneficiou mais de 3.200 estudantes, professores e servidores da rede estadual de ensino com atendimentos oftalmológicos realizados pelo projeto Boa Visão entre os meses de março e junho de 2026. No período, foram prescritos mais de 2.800 óculos corretivos, contribuindo para a melhoria da saúde ocular e do processo de aprendizagem dos estudantes pernambucanos.
1: Criado pela Lei Estadual 14.511, o Boa Visão atua aí na prevenção, identificação e correção de problemas visuais que podem impactar diretamente o desempenho escolar. O projeto começa com uma triagem realizada nas próprias escolas por professores e servidores capacitados. Os estudantes identificados com necessidade de acompanhamento são encaminhados aí para consultas oftalmológicas na rede estadual de saúde e quando necessário, recebem óculos corretivos gratuitamente.
0: Lembrando que atualmente a iniciativa atende às 14 gerências regionais de educação, as GRS, e realiza cerca de 1.160 atendimentos por mês. Para o gerente de projetos especiais da Secretaria, Giovanni Barbosa, o projeto, o programa tem impacto direto no aprendizado dos estudantes. Dentro do projeto, os estudantes melhoram o seu desempenho no contexto da aprendizagem em sala de aula. Ficamos muito mais satisfeitos em ver esses jovens tendo a oportunidade de enxergar melhor por meio dos óculos entregues pelo Boa Visão, destacou.
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1: O Portal Mais Professores abre vagas para novas pós-graduações.
0: O Portal Mais Professores passou a divulgar novos cursos gratuitos de pós-graduação, mestrado, doutorado e especializações para docentes de todo o país. As formações são ofertadas por universidades federais e institutos federais em diferentes regiões brasileiras. Os cursos são ofertados na modalidade presencial e à distância. Ao selecionar o botão Oportunidades, o usuário visualizará os cursos de pós-graduação com inscrições abertas ou que irão abrir em breve.
1: Um dos objetivos aí do programa é enfrentar o déficit de formação adequada no país, tendo como base os dados aí do Instituto Nacional de Estudos e Pesquisas Educacionais Anísio Teixeira, INEP, autarquia vinculada ao MEC, os quais indicam que 33% das docências da educação básica não possuem professores com formação compatível com a área aí em que atuam. A ampliação aí do acesso dos professores a cursos de pós-graduação gratuito busca fortalecer a formação acadêmica e pedagógica do magistério. A plataforma reúne em um único ambiente informações sobre os cursos disponíveis, instituições ofertantes e também prazos de inscrição.
0: Lembrando que para o Ministério da Educação investir na formação essencial para garantir a qualidade do ensino e a melhoria das competências pedagógicas, atualizando os professores com novas metodologias e tecnologias. A plataforma está alinhada às metas 15 e 16 do Plano Nacional de Educação, PNE. A primeira visa garantir que todos os professores da educação básica tenham formação específica de nível superior. Já a segunda pretende formar em nível de pós-graduação 50% dos professores da educação básica.
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1: Estado de Pernambuco anuncia inscrições para supletivo e nomeia mais 139 profissionais para educação.
0: O governo de Pernambuco, por meio da Secretaria de Educação, anunciou que vai abrir as inscrições para o exame supletivo anual 2026 nas modalidades de educação de jovens e adultos, correspondente às etapas do ensino fundamental e do ensino médio. A informação foi divulgada no Diário Oficial do Estado de Pernambuco. O edital pode ser acessado por meio do site da Secretaria. O prazo para as inscrições ficará aberto entre os dias 1º de julho e 31 de julho, com a prova objetiva prevista para o público geral em 29 de novembro.
1: O exame é uma política pública de certificação para pessoas que desenvolveram aí as competências, habilidades e saberes necessários durante a capacitação em diferentes espaços formativos. É também destinado a pessoas que frequentaram o espaço escolar durante algum tempo, mas não conseguiram concluir os estudos em nível, fundamental ou médio, Para realizar o exame no nível fundamental, é obrigatório completar 15 anos até a data das provas e para o nível médio, a idade sobe para 18 anos.
0: Lembrando que no diário oficial deste sábado 20, o governo de Pernambuco nomeou 139 profissionais dedicados à atuação em diferentes áreas da rede estadual de ensino. Foram convocados 72 monitores de transporte escolar, 12 intérpretes de Libras, 4 baralhistas, 5 professores de sociologia, 1 de língua espanhola, 4 de língua inglesa, 21 de matemática, 4 de história, 12 de língua portuguesa, 1 de educação física, 1 de geografia, 4 né, também de história, 1 de física e mais 2 de biologia.
1: E sobre prazos e procedimentos, os candidatos listados aí no anexo único da portaria devem comparecer às gerências regionais de educação, as GREs, né, onde realizarão aí a inscrição. O prazo para a apresentação da documentação é de 5 dias úteis, contados assim a partir do último sábado. O candidato precisa entregar os documentos presencialmente na coordenação de gestão aí de pessoas da respectiva GRE. A administração aí considera desistente o convocado que não comparecer dentro do período estipulado.
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0: Ligando sempre o sertão do Araripe através da notícia, já 8 horas e 16 minutos.
1: Repito, hora certa, 8 e 16. Eita, forrozinho bom.
0: É bom, né, Chico?
1: É bom.
0: E a gente,
1: pra quem
0: claro,
1: sabe dançar.
0: A gente aproveita, né, para trazer, claro, o nosso ouvinte que está sempre participando aqui com a gente do nosso Jornal da Liberal. Nessa manhã festiva, né, véspera aí do São João, mas o dia em que o bom nordestino acende aí a fogueira e festeja junto com a família, com os amigos, né, a noite de São João. A gente tem ouvinte, inclusive, para participar aqui do nosso Jornal da Liberal. Bom dia, Ana e Chico. O Raimundo Marcos, do sítio Jacu, em Bodocó. Também estou ouvindo o programa Jornal da Liberal. Vocês têm um ótimo São João. Abraço para você também, para toda a sua família. A Verus Camatos também está desejando um bom dia, já está com o rádio ligado também no nosso Jornal da Liberal. Tem algumas outras participações, vamos ver quem está com a gente. Bom dia.
3: Eita, eu me esqueci de falar uma coisa, Chico Cesiana. Hoje eu estou completando os 40, é por isso que tem quentão, tem cachaça, tem cerveja e carnaçada.
4: Ei, Chico César, e ela pegou, olha, para você ver como é as coisas, olha. Ela pegou, ela é palmeirense, aí disse, ah, Chico, já como tu é flamenguense, Chico César, vou mudar. Aí mudou, tá todo vermelho, vai ser no pica-pau.
3: Mentira, eu sou palmeirense até a alma.
1: Mudou mesmo, viu, mano? É flamenguista, viu?
0: Fazer com uma história.
1: É flamenguista, mudou.
0: Eu não sei nem o que dizer para ouvinte, né? Porque eu não sei, ó, ou é palmeirense, só é flamenguista, eu acho que ela é, segundo ela, ela vai continuar no Palmeiras.
1: É flamenguista, só falta ela convidar agora o Roberto Carlos para cantar lá, Mulher de 40, né?
0: Tá vendo aí, ó, parabéns, né, de toda a nossa equipe, né, parabéns, que Deus abençoe com muita saúde, muita paz. É bom que muita gente aproveita essas comemorações e já faz uma coisa só, né,
1: Chico? E eu ouvi dizer que ela vai ganhar a camisa do Flamengo, que realmente...
0: Presente. Uma blusa do Flamengo. É, não, a gente aceita tudo. Se vai vestir é outra história, né? Um abraço para você. Usar, obrigada. Tem mais ouvintes com a gente? Bom dia, vamos ver.
5: Bom dia, aqui é Marido Socorro. Um abraço a todos os ouvintes. Bom dia, Chico. Um abraço a todos os ouvintes. Um Senhor abençoado para nós todos.
6: Bom dia, Ana Paula Freitas e Chico César. Aqui é Djalma, conhecido por Djalma CD, aqui de Parnamirim. Mas sou aqui do Matias, município de Parnamirim. Ana Paula, eu quero deixar aqui meu abraço a vocês aí e todos que fazem a Rádio Liberal FM. E também mandar um forte abraço também para meu primo velho na cidade de Ouricuri, Alemão. Uma figura muito importante. Falo o nome dele na rádio com todo orgulho, porque ali é o Caba Macho. Pessoa que trabalha, faz o bem, doando cadeira de roda para aquelas pessoas que precisam. Então, assim, hoje aqui eu deixo meu abraço para ele e para você, Ana Paula e Chico César, e todos os ouvintes que fazem a Rádio Liberal FM, esse maravilhoso jornal. Que Deus abençoe vocês, tenham um ótimo dia.
1: Tá aí o Djalma, viu, Ana?
0: Obrigada, lá Djalma, Matias, né? Um abraço para você, todo o pessoal no povoado do Matias, né? Eu tenho alguns amigos.
7: Já joguei lá, viu, Ana?
0: Eu tenho alguns amigos, Chico, que moram naquela região, né? Eu, pelo menos tem família lá, né? Não moram mais porque trabalham em outras cidades. Mas o pessoal tem uma mania de dizer, né? O Matias é bem aqui pertinho,
7: bem
0: aqui, né? Aí você imagina que é bem aqui.
7: Bem pertinho do Lope.
0: Longe, né? O Matias longe, né? Eu já tive a oportunidade de ir algumas vezes ao Matias, inclusive mandar um abraço, né, para Terezinha, né, que está lá também sempre acompanhando, seu Joaquim e toda a família, né, para não esquecer o nome de ninguém, porque são muitos filhos, né, um abraço para todo mundo, obrigada mesmo também aí o Djalma, né, por participar Djalma aqui do nosso Jornal
7: Verdade.
0: Da Liberal.
7: Ana, aproveitando, manda um abração para o Zé Valdo, que é jogador, viu, lá do Matias, domingo ele estava jogando lá no sítio, o time do Matias estava jogando lá.
0: Abraço também para Thaís, no sítio Caldeirãozinho, Ouricuri, também tô ligadinha na Liberal. Um abraço para você, Thaís, obrigado pelo carinho. Também minha xará, Ana xará, Paula, do sítio Machado. Manda os parabéns para minha filha Yasmin, que também hoje está fazendo aniversário. 13 aninhos. Yasmin, muita saúde, muita paz, prosperidade para você. Aproveita e pede o bolo à mamãe de milho para comemorar milho. Hoje na noite da
7: hoje
0: fogueira,
7: tem que
0: né,
7: ser
0: Chico?
7: De milho, tem que ser de milho hoje, viu? Não tem que ser aquele coisa todo bonitão, não. Tem que ser de milho. Mas pode ser também?
0: É, bonito, Chico, não tem problema não, né? Mas aí tem o milho para comemorar hoje junto também, a fogueira. Né? Um abraço para o pessoal aí ouvindo o Jornal da Liberal. A Verusca, né? Mandou até uma foto sua com ela.
7: Eita,
0: né?
7: Que tava
0: aqui,
7: bonito.
0: O pessoal participando, você tá dizendo, né?
7: Lógico,
0: eu não vou dizer o contrário, né?
7: Tem que puxar a sardinha para quem?
0: Tá feito, então. Tem mais ouvintes aqui participando. Olha, não tem como a gente atender ligação, mas se deixar o recado, a mensagem de texto ou de áudio, a gente com certeza
7: essa,
0: traz.
7: Essa foto ali é da festa de Bodocó, hein?
0: O ouvinte.
7: Agora que ela chegou para mim.
0: Tá feito então. Né? Vamos ver quem tá com a gente aí. Bom dia.
8: Ana Paula, bom dia, Chico César, aqui é Renata de Afogados da Engazeira. Ana Paula, passou um oi para minha mãe Anice Pilões, minha mãe Helene, minha irmã Aparecida e minha sobrinha Maria Clara. E um abraço e tenha um bom dia.
0: A gente já tem certeza que está ouvindo o Jornal da Liberal. Só faltou mandar o áudio ela falando alguma coisa,
7: tava,
0: né, Chico?
7: Eu estava me ouvindo agora, ó.
0: Estava se ouvindo.
7: E te ouvindo também.
0: É bom demais,
7: que
0: né?
7: Que coisa, né?
0: Regiane, Serra da Placa, um bom dia para você também. Obrigado pelo carinho. Chico, aproveitando que é 8 horas 22 minutos, a gente está com o horário estourado para ir para o nosso bloco comercial. Né? Eu acredito que deve estar tendo festa também lá na nossa central, porque dia de hoje a Vani leva carne assada, né? Milho verde.
7: E hoje aqui.
0: Né? Cozinha.
7: Hoje
0: aqui é só o cheirinho, viu? Né? Mas aí o pessoal deve estar lá na comemoração, né? O Antônio Carlos, Camille, a Ivani, né? Também a turma,
7: não,
0: né? Nayara, turma lá
7: será
0: é boa,
7: que
0: viu?
7: Tem?
0: Pelo menos a Ivani sempre organiza todo ano, né? O Arraiá na Central, né? E aí, um abraço para todos vocês. Obrigada. Aproveitar
7: e
0: mandar um abraço.
7: Amanhã para eles, né?
0: Mandar um abraço para
7: a Lena,
0: né? Também aí para as demais irmãs, né, da Ivani, para não esquecer o nome de ninguém. A Antônia, um abraço para ela também. Dona Antônia. E deixa-me ver, Chico, para não esquecer, tia Tica, né? Que tá sempre aí ouvindo também o Jornal da Liberal na Zona Rural de Ipubi. Um beijo para ela. Obrigado pelo carinho, pela sintonia. Tem mais alguém para a gente ir para o intervalo, Chico?
7: Tem sim. Vou mandar um abração aí para o nosso amigo Valmir. Tá lá na Honório Motopeças. Passei de manhã, né? Já estava por lá, viu? Ouvindo aí o nosso jornal em sua primeira edição.
0: Bom trabalho. Obrigado pelo carinho, pela audiência. Tem intervalo e a gente volta já.
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7: 8h25. 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O homem é morto a tiros a caminho do trabalho.
0: Um homem foi assassinado no núcleo N10, no projeto Senador Nilo Coelho, na zona rural de Petrolina. A vítima foi encontrada caída ao lado de sua bicicleta. E segundo a Polícia Civil de Pernambuco, as informações levantadas no local e os vestígios analisados pela perícia indicam que o homem seguia para o trabalho quando foi surpreendido pelos disparos. A equipe constatou inicialmente 4 lesões provocadas por arma de fogo. A corporação destacou que as primeiras diligências apontam como possível motivação do crime uma retaliação relacionada ao tráfico de drogas. Contudo, todas as circunstâncias do fato seguem sob investigação. Ainda de acordo com a polícia, por se tratar de uma área erma, não foram identificadas câmeras de monitoramento nas proximidades. Familiares da vítima foram intimados para prestar esclarecimentos e contribuir com o avanço das apurações. A autoria do crime permanece desconhecida. As investigações prosseguem sobre responsabilidade da vigilância.

0: de Arco Verde com validade até 2024 pelo crime de furto. Diante dos fatos, foi dado cumprimento ao mandato, sendo foragido informado de seus direitos constitucionais e conduzido à Delegacia de Polícia de Serra Talhada.
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2: Polícia Militar cumpre mandado de prisão na Coab.
0: Uma situação que vem gerando preocupação entre moradores de Afogados da Ingazeira também ganhou novos desdobramentos após reportagem publicada com exclusividade na imprensa. De acordo com relatos de vítimas, duas estudantes e também um rapaz foram abordados por um homem em uma motocicleta na Avenida Arthur Padilha, no centro da cidade. Após receber as informações, equipes da Polícia Militar iniciaram buscas em conjunto com o serviço reservado por meio de equipes Malhas da Lei. Também durante a consulta ao Sistema de Segurança Pública, os policiais identificaram então a existência de um mandato de prisão em aberto contra o homem. A ordem judicial havia sido expedida pela vara de Cabo de Santo Agostinho, vinculada ao Tribunal de Justiça de Pernambuco, que trata do crime de homicídio. O suspeito foi localizado em via pública no bairro da Coab. Após abordagem e confirmação do mandato, os policiais deram voz de prisão ao homem e informaram sobre a decisão judicial. Ele foi conduzido então à Delegacia de Polícia Civil, onde foram adotadas as medidas legais cabíveis.
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2: E casal é detido com quase 24 quilos de maconha no Agreste.
0: O casal foi detido na tarde do domingo após ser flagrado transportando cerca de 23,7 kg de maconha em um veículo abordado na BR-423 no município de Cachoeirinha, no Agreste de Pernambuco. De acordo com a Polícia Rodoviária Federal, a droga estava escondida em um compartimento oculto no painel do automóvel, acessado por meio de um mecanismo eletrônico. A ação foi realizada durante fiscalização da Operação São João, no quilômetro 37 da rodovia. Segundo a corporação, o carro ocupado pelo casal foi parado para abordagem de rotina, mas um forte cheiro de maconha vindo do interior do veículo despertou a suspeita dos policiais. Durante interrogatório, os agentes perceberam inconsistência nas informações apresentadas pelo casal, o que motivou uma inspeção mais detalhada no automóvel. Na vistoria, os policiais localizaram um dispositivo eletrônico acoplado à central multimídia do carro. Após a ativação do mecanismo por meio de um botão, parte do painel foi aberta, revelando um compartimento secreto utilizado para ocultar a droga. No local foram encontrados 29 tabletes de maconha, totalizando 23,7 kg do entorpecente. O homem e a mulher foram conduzidos juntamente com a droga apreendida para a Delegacia de Polícia Civil de Belo Jardim, onde foram adotadas as medidas cabíveis. O casal pode pegar de 5 a 15 anos de reclusão, além do pagamento de multa.
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0: E mais informações ao meu dia na nossa segunda edição do Jornal da Liberal, mas no finalzinho tá ouvindo também a programação e também tá mexendo no calendário da vida. Parabéns aí, Chico, pra Neidinha, Caetano, do Sítio Palácio em Granito, que seja um São João feliz, abençoado. Feliz,
2: abençoado.
0: Né? E cheio aí das comemorações para celebrar a vida, viu, Chico?
2: É, de muitas comidas típicas aí do São João. Parabéns, felicidade, muitos anos de vida.
0: Obrigado, Neidinha, pelo carinho também, pela audiência. Um abraço também pra dona Laete, o pessoal no Saco da Maricota.
2: Saco da Maricota?
0: Aí, ouvindo o nosso Jornal da Liberal.
2: Manda um abração para o Valdomiro aí, viu? Aí no Saco da Maricota, aquele abração.
0: Tem mais ouvintes aqui, a última de hoje. Chico, até tava tentando,
2: Claudiana da,
0: né?
2: Serra da Palma 1.
0: Deu para você entender ainda?
2: É, mas ela tá pedindo uma música.
0: Ô, Claudiano, vai ficar pro Berg de Al, a gente promete. Na sequência, o Berg vai trazer muito forró bom, muita música boa aí na finalização também com seu programa Manhã Liberal. Às 8h30 é final, não dá tempo para mais nada do nosso Jornal da Liberal.
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2: E assim chegamos ao final da primeira edição do Jornal da Liberal, desta terça-feira, 23 de junho, pela 99,5 Rádio Liberal FM.
0: Sede Pubirro da Matriz, número 50, primeiro andar no centro.
2: Sucursal em Ouricuri, Avenida Fernando Bezerra, 419, primeiro andar centro.
0: Uma produção do Departamento de Jornalismo da Liberal FM.
2: Com direção geral de Neto Rodrigues.
0: Direção de programação, doutora Lorena Kelly.
2: Amanhã, às 7h30 da manhã, você acompanha o Jornal da Liberal em sua primeira edição.
0: Ao meu dia estaremos de volta, tem Jornal da Liberal em sua segunda edição.
2: Apresentação de Ana Paula Freitas.
0: E também do Chico César.
2: Na sequência vem ele aí, todo caracterizado de São João, Berg de Al, no Manhã Liberal.
0: Obrigada a todos pela sintonia, um excelente dia, um forte abraço e até o meio-dia, se Deus quiser.
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0: são 8 horas da manhã, 38 minutos. É dia de São João. É dia de São João, Oricuri.
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0: E aí, meu povo, bom dia, bom dia, bom dia, bom dia! 8 da manhã, mais 39 minutos, muito bom dia pra você! A partir de agora, estamos chegando naquele clima, cadê produção, cadê produção? Oi! Bom dia, bom dia! Hoje, dia 23 de junho, amanhã é ponto facultativo, muita gente considera como feriado, né? Feriado de São João. Hoje é o dia da famosa queima da fogueira, né? Que a gente possa, acima de tudo, não deixar essa tradição morrer nunca. Uma tradição que tem que passar de geração para geração. E só a gente que é sertanejo

queima do São João, não tem as comemorações do São João. A gente tem que valorizar muito essa cultura tão linda que é o nosso São João, né? E hoje é dia... Ó, lá em casa era o seguinte. Quando era 6 horas, aí pai saía pra acender a fogueira. Aí, meu amigo, era todo mundo acendendo a fogueira na rua. Era aquele fumaceiro danado. Aí pronto, a gente esperava todo mundo com as portazinhas fechadas, já arrumadozinhas. Passava nem colônia na hora, porque não adiantava, né? Esperava a fumaça baixar pra gente poder sair nas casas, comendo milho, conversando com um e com outro. Cara, é massa demais, né? Essa cultura do São João, né? Que a gente possa valorizar e não deixar essa cultura morrer nunca. Bom dia pra você que tá aí no comércio, que seja um dia muito abençoado, muito bom dia, boas vendas. Pra você que tá no trabalho, pra você que tá em casa, pra você que tá de viagem, que Deus possa conduzir a sua viagem. E te proporcionar uma viagem mega tranquila para que você possa chegar com a santa paz de Deus no seu destino, tá bom? Bora lá, estamos chegando a partir de agora, uma ótima quarta-feira, meio de semana. Chegando daquele jeito pra comandar essa máquina de sucessos pra você, mais ou menos assim, ó.

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0: Vamos lá, nossa central, trazer informações, porque além do São João, também tá rolando aí a Copa do Mundo. E as informações em primeira mão, as curiosidades, resultados, tudo que tá acontecendo é com o nosso guru dos resultados. Vamos à nossa central, Antônio Carlos, bom dia, meu irmão.
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3: Eita, menino, olha, dá até pena atrapalhar um programa desse, viu, Bergão? Dá até pena, dá até pena.
0: Que clima bom, que clima danado da gota, rapaz.
3: Meu Deus do céu, eu sou suspeito em falar, porque eu sou um dos maiores fãs dessa data, que é São João. Olha, não venha com esse negócio de pagodinha, hein? Olha, eu gosto é de forró, meu amigo. O negócio é forró. Mas como manda o ofício, estamos aqui para trazer as curiosidades da Copa do Mundo. E uma das curiosidades, meu amigo Bergdial, é que nesta segunda-feira foi a maior disputa pela artilharia das Copas do Mundo feitas nos últimos 50 anos. Por quê? Porque ontem o ET, Lionel Messi, já tinha 16 gols, viu, Berg? Já tinha 16 gols, já estava empatado com o Close. Só que o ET resolveu, não, vamos aumentar esse negócio. Marcou 2 gols e foi a 18 gols em Copa, se isolando, Berg, ainda na segunda rodada da Copa do Mundo, como o maior artilheiro de todas as Copas. Tudo bem, tudo tranquilo, beleza. Argentina 2-0 em cima da Áustria, papapá. Aí vem, meu amigo, a França, com o jogo em cima do Iraque, um temporal caindo por lá, quase que não tinha o jogo, ameaça de raios, aquela coisa toda. Mas a França não quis saber e foi lá e marcou 3 gols no Iraque. Agora, detalhe, viu, Berg? Sabe quem foi os outros dois? Kylian Mbappé. Kylian Mbappé, né? Só isso. E agora, Kylian Mbappé se iguala a Close, né, na segunda colocação ali, como o segundo maior artilheiro das Copas, tendo em vista, meu amigo Berg, levando em consideração todo o retrospecto, é que o Messi conseguiu fazer 18 gols em 6 Copas. 6 Copas. Kylian Mbappé, Berg, fez 16 gols em 3 Copas. Ou seja, em 3 Copas, Kylian Mbappé fez mais gols que Ronaldo Fenômeno. Ronaldo Fenômeno, que também fez 14 gols em 3 Copas. 94, 98, 2000, aliás, em 4 Copas, né? 94, 98, 2002 e 2006. Kylian Mbappé, ainda muito jovem, possivelmente tem mais uma ou duas Copas pela frente. Você acha brincando. Que esse... Sim, Berg.
0: Mais uma ou duas Copas aí brincando, viu?
3: Brincando e com faro de artilheiro. Me parece que esse tema aí do Lionel Messi com o maior artilheiro das Copas vai ser muito bem ameaçado. O que me parece é que a Argentina, além de brigar pelo título, briga também para que Lionel Messi finalize essa Copa como o maior artilheiro de todas as Copas, sem deixar o Mbappé passá-lo. Vai ser uma disputa muito, mas muito legal de acompanhar durante todo o período de Copa, viu, Berg?
0: Posso dizer alguma coisa aqui extremamente polêmica?
3: Fique à vontade.
0: Pra mim, Messi é o melhor jogador de todos os tempos do futebol, viu, Tony? Acima de Maradona.
3: Acima de Pelé? Não.
0: Acima de Pelé.
3: Não,
0: viu?
3: Pra mim não. Aí
0: eu
3: já.
0: Eu disse que era polêmica.
3: Olha. O homem é polêmico. Mas, é claro, é uma questão de gostos e também de opiniões, né? Eu acho o Messi, pós-Pelé, o maior jogador de todos os tempos, né? Por quê? Por histórico, né? Por lesões, Messi tem 38 anos, Berg. 38 anos e jogando no mais alto nível. Dificilmente a gente vai ver um atleta fazendo isso como Cristiano Ronaldo e Lionel Messi. Cristiano Ronaldo tem 40 anos. As pessoas dizendo, ah, mas na Copa não marcou o gol ainda. Tem grande diferença, né, Berg? Seleções que jogam para seus artilheiros, Portugal não joga para Cristiano Ronaldo. É nítido isso.
0: A gente viu ontem, né, o time que estava jogando contra a França, saiu jogando errado, e aí o jogador pegou a bola na pequena área, praticamente debaixo do gol, e ele, em vez de bater, ele toca para o Mbappé fazer o gol, né?
3: Ou seja, são situações diferentes, né, Berg? São situações diferentes. O fato é que, sendo o maior artilheiro ou não, Lionel Messi é um quebrador de recordes e está aí para que a gente possa admirar o seu último tango, a sua última dança. Infelizmente, é a última Copa de Lionel Messi. Temos que aproveitar, nossos amigos, porque não vamos ver mais um desfile em Copa do Mundo da maior lenda argentina de todos os tempos, Lionel Messi. As curiosidades...
0: A gente pode bater no peito, viu, Antônio? Pode bater no peito com muito orgulho e dizer que a gente viu o Ronaldo Fenômeno, muitas vezes campeão do mundo, sendo artilheiro. A gente teve a oportunidade de ver Miroslav Klose batendo recorde, inclusive no 7-1 contra a seleção brasileira, né?
3: Ah, Maria, não gosto nem de lembrar.
0: O maior artilheiro. E vendo agora Lionel Messi, né? E vendo também Kylian Mbappé se aproximando também, certo, desse recorde, né? Então a gente faz parte de uma geração que pôde viver, de fato, na prática, esses grandes astros brilhando, né?
3: É verdade, é verdade. É feliz daquele que conseguiu ver o Brasil campeão a última vez, né, Berg? E isso a nossa geração tem orgulho de dizer que vimos. Vimos coisas ruins? Vimos, mas vimos coisas muito boas. É o fato das curiosidades da Copa do Mundo, que volta às 10 horas da manhã, falando também dos recordes que podem ser quebrados hoje. E também tem bolão do jogo da Copa do Mundo, só lembrando, viu? Eu vou participar, viu? Vou participar,
0: acho
3: vou participar.
0: Fora desse bolão aí.
3: Não, tá fora nada, que conversa, não é assim.
0: Paguei nem o outro ainda.
3: Não é assim não. Eu gosto de acúmulo. Eu gosto de acúmulo. E as curiosidades da
0: eu
3: Copa do Mundo.
0: Eu queria ver você cobrando com tanta ênfase, igual você tá cobrando a nós aqui da Central e da Sucursal, cobrar aí nosso grande patriarca Neto Rodrigues, nossa grande matriarca doutora Lorena Kelly, viu?
3: Não. Eles não, mas você tá por fora.
4: E o Pix? Nada ainda?
3: Às 10 horas da manhã eu tô de volta com mais curiosidades da Copa do Mundo. 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
3: 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Perdi aula, logo mais às 10 horas eu volto com muito mais.
0: Vamos embora, 9 da manhã, mais 12 minutinhos, rapidinho, rapidinho a gente está de volta com você aqui na nossa programação. Vamos embora, produção, vamos embora.
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0: da fogueira, não é, João?
1: Mais um.
0: Mas é bom demais, eu sou igual, vem pra Nordeste amar.
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3: 9h24.
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0: da manhã, 36 minutos.
1: Bom dia, liberal. Bom dia.
0: Temos aí o grande Luiz Fidelis, Baião de Dois. Tivemos Canários do Reino. Aproveita, gente. As músicas de São João, né? Hoje, muitas quadrilhas estão dançando aí o São João estilizado, né? E aí muda um pouco a tonalidade, muda até as músicas, né? Mas top demais, viu? Simbora! 9 da manhã, 37 minutos para você que tá participando. 96005000 é o telefone para você participar com a gente, pedindo música, dedicando para todo mundo, para a mulher do seu Raimundo. Oi, Berg, bom dia. Aqui é Raimundo Marcos, do sítio Jacu, em Bodocó. Ouvindo o programa, gostaria de ouvir Joãozinho do Exu. Vou oferecer para todos que estão ouvindo o programa e também para Gazin, a minha família na Serra da Inveja, que você tem um ótimo São João. Antônio Carlos, você está certo, nós nordestinos tem que ser forrozeiro mesmo. Eu também sou muito fã de forró, viu? Aqui o nosso ouvinte participando com a gente. Bom dia, Berg, vamos ouvir Roberta Miranda. Pimenta Malagueza, pense no forrozinho bom. Oi, Berg, bom dia. Hoje eu quero ouvir Luiz Gonzaga, Olha Pro Céu, Meu Amor. E Miguel Neidinha, Caetano, City Palácio Granito. Pra mim curtir, que tô mexendo no calendário da vida, parabéns pra mim. Oferecer pra meus filhos, Carlos Johnny, Jonathan Guilherme, Francisco Júnior. Pra meu marido e pra toda a minha família. Parabéns, viu, Neidinha? Que Deus abençoe sempre a sua vida, viu? Obrigado pelo carinho, que Deus abençoe. Felicidades mil pra você. Bom dia!
2: Bom dia, Beck. Sou Josélia da Serra do Manaú. Pra sair uma música de Catuaba Camedoim, hoje é o seu aniversário, pra oferecer especialmente para minha mãe Francisca, que hoje mexe no calendário da vida. Que Deus abençoe sempre ela com muita saúde e paz.
0: Amém, viu? Amém, amém, amém. Valeu! E mandar também pra Neidinha Caetano, tá aí aniversariando hoje. Romilson Davi, tá em Granito, né?

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1: 9:42.
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45 minutos e essa música, ela foi lançada lá em 1952 e é uma das composições mais icônicas das festas juninas. A música é fruto de uma parceria de sucesso entre Luiz Gonzaga e o médico e compositor pernambucano Zé Dantas, que captura com exatidão a alegria e o autêntico clima de forró pé de serra sertanejo.

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0: Essa daí é com Batista Lima e José Augusto.

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2: Liberal, agora 10 da manhã pontualmente. Vamos à nossa central em Ipubi para acionar o nosso companheiro Antônio Carlos para trazer mais informações e curiosidades da Copa do Mundo. Antônio Carlos, estamos de volta.

0: meu amigo Verdial, já estamos de volta com as curiosidades da Copa do Mundo. E, claro, amanhã tem seleção brasileira entrando em campo contra a Escócia. E você sabe que amanhã pode marcar o retorno do Neymar Júnior aos campos e com a camisa da seleção brasileira. Com Carlo Ancelotti, ele não jogou nenhum jogo, porém ainda tem a expectativa de cuidados em relação à preparação física do Neymar. Não sabemos se ele já vai começar a titular, provavelmente não, né? Se for para entrar em campo, será aí no segundo tempo. O fato é que o retorno de Neymar já traz expectativa e esperança para muitos torcedores, porque o nosso camisa 10 é tratado aí como esperança de uma seleção ainda sem um talento nato. A gente vendo a Argentina brilhando também com Lionel Messi, Portugal tentando dar alguns passos com Cristiano Ronaldo, Mbappé com a França e assim por diante, Haaland com a Noruega, que ontem fez gol, né? Foi uma festa muito bonita da seleção norueguesa, porém a esperança é que o nosso ídolo Neymar entre em campo. Lembrando também que é a última Copa de Neymar Júnior. A expectativa fica por conta do retorno de Neymar para a seleção brasileira. Será que o homem volta nesse jogo, meu amigo Bergdial? Será?
1: Eu ainda acho difícil, viu, Antônio? Posso ser que, por conta do marketing aí, coloquem ele pelo menos no banco. Mas eu acho difícil que o Neymar jogue, viu?
0: É, porque o marketing vale tudo nesse mundo, né? E aí tem a grande expectativa do Neymar entrar, jogar, né? E quem sabe aí conseguir uns golzinhos para a carreira. Ele que também vai estar se despedindo aí da Copa do Mundo pela seleção brasileira. Lembrando que amanhã às 19 horas, Brasil entra em campo contra a Escócia em busca, né, do primeiro lugar do grupo, e nós vamos estar torcendo pela nossa seleção para que ela traga o nosso hexa, se Deus quiser.
2: Brasil!
0: Curiosidades da Copa do Mundo volta às 11 horas da manhã com muito mais, e às 13 horas tem debate bola. Lembrando, e vai ter bolão, eu quero saber de bolão, meu amigo Bergdial. As curiosidades da Copa do Mundo.
1: Fora.
0: É, não, você vai participar. Eu tenho que ter plateia também, né? Ai, ai, ai, as curiosidades da Copa do Mundo é no oferecimento dos nossos patrocinadores.
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0: 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Meu amigo Berto de Alves, às 11 horas eu retorno com a última curiosidade de hoje.
3: 10 da manhã, 6 minutos, eu volto já já.
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1: 10h22.
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0: 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Muito bom dia! Bruno e Marrone, já não sei mais de nada. Essa quem me pediu foi a Michele. Cadê a coroa de tua mãe, hein, Michele? Vamos lá, que hoje é dia 23. Quem aí tá animado pra o São João, pra queima da fogueira de São João hoje, hein? Vamos lá, que a expectativa tá lá em cima, hein? Segura!
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1: Liberal 10h41, a gente volta já já.
2: 10h41.
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0: ser humano grandioso esse aqui, ó. Ser humano do tamanho do mundo. Obrigado, meu irmão. Deus te guie.
1: Eu que agradeço.
2: Na nossa frente só tem você. Essa vai pra Aparecida, hein? Eu ia até chamar a Dona Francisca pra dançar um forrozinho comigo, né? Mas não vou atrapalhar ela fazendo almoço. Vai que ela vai e não volta, né?
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2: Senhora!
3: Por favor, não me procure mais.
2: Ô, Joyce!
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2: Deus abençoe, viu? Tá pertinho já. Entender.

0: Aparecida. Você foi longe, viu? Cara, quem tá participando aqui também é o José Roberto. Tá curtindo a nossa sintonia. E a Adeliana, ela só, presta atenção. Ô Berg, bom dia. Tô aqui curtindo a programação. Pra mim, o clima de São João é de forró, pé de serra, música de quadrilha e música das antigas. Então, já que a gente já curtiu hoje muita música de São João, alguns forrós pé de serra, manda aí uma das antigas e banda Líbanos, que eu tô aqui hoje dando uma geral na casa, porque mais tarde quem vai dar a carga sou eu, viu? Vamos embora! Quem lembra dessa? Essa daqui é lá de 1900 e bolinhas. No tempo que Joyce nasceu, viu?
1: 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E a galera conhece e vai cantar juntinho comigo. Banda Líbanos, mais inconfundível que nunca.

da manhã, pontualmente. Essa é com Banda Líbanos. Vamos à nossa central em Ipobi trazer mais informações e curiosidades da Copa do Mundo. Antônio Carlos, estamos de volta, meu.

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1: É, meu amigo Bergdial, o Debate Bola destaca neste momento mais uma vez a Copa do Mundo 2026. Que essa Copa tá bom demais, meu amigo Bergdial. Bom demais a Copa do Mundo. E uma das curiosidades que a gente pode trazer aqui para você é que essa Copa, com essa edição nova, né? 48 seleções no páreo. E destaque, meu amigo Bergdial, para as seleções africanas que vem ganhando destaque nos jogos, a qual são altamente despontadas aí como favoritas em muitos jogos, e quando não é favorita, surpreendem. É o caso da quarta maior seleção do mundo do último mundial, que é o caso do Marrocos. Também Senegal ontem, meu amigo Bergdial, surpreendeu a equipe da Noruega. Enquanto o Noruega vencia por 3-1, de repente Senegal chegou ao segundo gol colocando pressão. É aquele tipo de jogo que não pode dormir. E as seleções africanas vêm marcando presença nesse mundial e quebrando aí tabus e também favoritismo de muitos, viu, Berg?
2: Ô Antônio, sim? Sabe outra coisa que é importante a gente passar? A gente tá aí nesse novo formato de Copa, né? São 48 seleções. E até eu tava aqui meio perdido, viu, Antônio? Quando terminar essa primeira fase, a gente não vai pra fase eventual de oitavas e final, como a gente costumava antigamente, né? Vai ter um tal 16avos, não é isso?
1: Isso. Veja bem, com a adição dos 16avos de final, são necessários 8 jogos para chegar ao título. A fase eliminatória segue um jogo único. Ou seja, terminou essa fase de grupos, vai ter a 16avos e depois as oitavas. Por quê? Porque os terceiro lugar...
2: Estranho, né,
1: mano? Pois é, os terceiro lugar, Berg, vai ter disputa para se juntar os 16 vencedores das oitavas de final. Então, é bem complicado, é um caso à parte que nós vamos estar explicando nos próximos programas para você entender melhor essa confusão que é a Copa do Mundo 2026. A Copa do Mundo 2026 conta com um formato inédito de 48 seleções divididas em 12 grupos e 4 times. Os dois primeiros de cada grupo e os 8 melhores terceiros colocados avançam. O mata-mata ganhou uma fase extra de 16avos de final, totalizando 104 jogos em 39 dias. Ou seja, é um mês e meio mais ou menos de jogos. Na fase de grupos, Berg, as seleções jogam 3 partidas cada na primeira fase. Os critérios para definir os classificados envolvem os 2 melhores de cada chave mais os 8 melhores terceiros lugares. Ou seja, a seleção que antigamente era primeiro e segundo lugar avançava, ia para as oitavas, daí das oitavas avançava 8, ia para as quartas, das quartas avançava 4, ia para as semis e assim chegava à final. Dessa vez não, vai ser os 16avos mais os 8 primeiros colocados, né? E aí, meu amigo, vai ser uma confusão. Como vai funcionar? A FIFA demonstra na prática, nos próximos jogos. O fato é, Berg, que a Copa do Mundo vai se prolongar um pouco mais. O que era 30 dias vai aí para um mês e 15 dias, mais ou menos, levando em consideração a grande final. Eu espero que isso facilite, porque, vou te dizer uma coisa, viu, Berg? Vai ser uma Copa de quebrar recordes e também de atrair mais atenções. Neste formato, as seleções estão brigando para somar pontos a qualquer custo. Não importa se é empate, o que importa é somar. Já temos algumas seleções eliminadas do Mundial, né? Mas como é o caso do Haiti, que não somou nenhum ponto ainda, vai aí para tentar somar algum ponto, mas praticamente já está eliminado, e assim entre outras seleções. Eu volto amanhã com mais curiosidades da Copa do Mundo e logo mais às 13 horas a gente está de volta. com o nosso debate bola especial de Copa do Mundo, Brasil e Escócia, amanhã às 19 horas, viu, Berg? A gente vai estar acompanhando tudo de perto.
2: Vai ter o acompanhamento durante o jogo, Antônio? Na rádio?
1: É São João, Berg, é São João, dá ideia não, Berg.
2: E as curiosidades da Copa tem um oferecimento de quem?
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1: 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Meu amigo Berg Dial, logo mais às 13 horas eu tô de volta com o Debate Bola e quinta-feira com mais curiosidades da Copa do Mundo. Amanhã é São João, é São João.
2: Amanhã é São João. Perdão, Antônio Carlos, perdão.
1: Não força a barra não, viu, Berg? Não força a barra não. Vamos aproveitar enquanto pode. Valeu, Berg.
2: Se vou levantar, né, no São João, né?
1: Ah, é claro. Então, vamos curtir o São João.
2: Amanhã é feriado pra gente, né, Antônio?
1: Feriadíssimo, viu? Olha, não... Nossa, Pode
2: hoje
1: já dar
2: a carga hoje.
1: Pode ficar à vontade, viu, Berg? Pode ficar à vontade naquele seu estilo de sexta-feira, entende? Aquele seu estilo de sexta-feira. Olha, deixa só lembrando, comigo, viu, Berg? Comigo. Só lembrando, você né, quer ligar o rádio, quer escutar a música de São João? Pode ligar na Liberal. Amanhã é dia de São João e é forró o dia inteiro, meu amigo. Pode ficar ligado.
2: 11 da manhã, 10 minutos. Daqui a pouco a gente volta com muito mais informações da nossa programação e com muito mais músicas.
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0: processo.
1: Vamos lá?
0: Solta o som. Essa música foi o Batista Lima que pediu e a gente vai fazer pra vocês. É uma música lindíssima da nossa história. Léo Menezes, por favor, faça as honras da casa.

0: Beijão, viu? Obrigado pelo carinho, pela audiência, por estar com a gente, viu? Cuida, Anderson. O Anderson. Toda a turma lá da Serra do Olho d'Água. Vamos mandar aí a... Toda a turma de Bolocó. Tem uma turma boa de Bolocó aqui. Pra vovó, toda dona Chiquinha. Cadê meu... Tá aí, hein? Preparou o almoço já, dona Chiquinha? Hã? Já preparou ou não? Cadê a música da Michelle, hein, produção? Oi? Tá no ponto? Solta o som então, vai. Manda aí a música da Michelle. Quem é? Bruno e Marrone? Já não sei de nada. Jó! E a turma lá da Serra do Olho d'Água, hein? Será que vai queimar o fogueirazinho hoje?
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0: Parecida, vai não, viu?
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0: De jeito nenhum.
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0: semana que vem eu vou dar um pulo aí, viu? Edneide, Clarinha, amigo Thiago Batista, Wanderson. Dia 22 vai ter Batista Lima lá em São Paulo. Elizabeth tá um pouquinho gripada, né, Elizabeth? Minha amiga Michelle, Aparecida, que disse que ia, mas eu consegui segurar aqui mais um pouquinho. A Cícera, que tá mais por aí. A Joyce, quem mais, hein, produção? A Jó é lá de Bolocó, né? Tá curtindo a nossa sintonia. Um beijão. Obrigado pelo carinho, viu? Maria, beijão. Dona Lourdes, um cheiro no coração, Dona Lourdes. Obrigado, viu, pelo carinho. Que Deus abençoe sempre a sua vida, viu? Dona Lourdes mora aqui, ó, no coração velho, no paga aluguel, viu? 11 da manhã, 25 minutos, eu volto já já. 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

11 da manhã, mais 38 minutos. Fátima Araújo, obrigado, viu, pelo carinho, viu? Obrigado. Vamos embora. Cadê a música, hein, produção? Quando eu te amei, Joyce.

Alicate de Troia, Quando Eu Te Amei. Daqui a pouquinho tem essa daqui para o Carlos, lá em Santa Cruz, a venerada. Ô Carlos! Ô Jó, toda a turma de Serrolândia. Edilene, olha só, tô preparando aqui uma carnezinha de porco, um baião e andu. Ah, chega, deu água na boca, viu? Ei, Carlos, aí é top de luxo, viu? Segura aí que a gente volta já já com as últimas.

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meu amigo Carlos, lá em Santa Cruz, a Venerada. Deixa eu mandar um bom dia especial para o Anderson, para meu amigo Giliardi, lá na cidade de Trindade, né, Giliardi? Abraço para você, bom trabalho, que Deus abençoe, viu? Joyce, obrigado, viu, meu amor? Deus abençoe, viu? Beijão para você, para Domingos. Obrigado, que Deus abençoe, viu? Ó, Joyce, Giliardi mandou um baú aí, viu? Olha o baú aí. Valeu, gente. Vamos agradecer a Deus pela oportunidade de mais um dia. Amanhã é folga pra gente. São João, data extremamente importante pra nós aqui do sertão, né? Então, que Deus possa nos abençoar. A seguir tem o Jornal da Liberal em sua segunda edição. Beijos e abraços pra todo mundo e pra mulher de seu Raimundo.

0: da fogueira do Ed Van.
1: Mais um.
0: Mas é bom demais o Sonho. Vamos, eita, Nordeste, amar.
2: Meio-dia e um.
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5: Libera FM, agora meio-dia, mais 2 minutos.
6: 12 horas, 2 minutos.
5: Boa tarde, terça-feira, 23 de junho de 2026. Começa agora pela Rádio Libera FM, a segunda edição do Jornal da Liberal, numa apresentação de Chico César e Ana Paula Freitas. Boa tarde, Chico.
6: Boa tarde, Ana, e boa tarde a todos os ouvintes do Jornal da Liberal de toda a região do Araripe.
5: E vamos aos principais destaques da edição de hoje do nosso Jornal da Liberal.
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6: Pix por aproximação passa a permitir consulta de saldo e limite.
5: Receita libera consulta ao maior lote de restituição da história.
6: STF retoma, né? Julgamento que pode definir vínculo empregatício entre aplicativos e trabalhadores.
5: Álcool e direção. Apesar da lei seca, 18 estados superam média nacional de mortes pela mistura de álcool volante.
6: E no nosso Honda 99 de hoje.
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5: No Honda, PM detém homem armado com quase 40 munições.
6: Homem compra carro roubado e acaba detido pela PRF no Agreste.
5: Briga e facadas deixa feridos em uma cidade da região do Araripe, inclusive mobilizando a polícia militar.
6: Indivíduo preocupado, aliás, procurado, né, pela justiça de uma cidade aqui também de Pernambuco por ameaça e lesão corporal. É preso pela polícia militar.
5: Essas e outras em destaque a partir de agora no seu Jornal da Liberal, que começou, tá no ar.
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5: É, Chico, a gente vai começar a nossa segunda edição já em ritmo,
6: né?
5: É desse jeito,
6: né?
5: Do ritmo de São João, afinal de contas, véspera aí do feriado oficial, né? Feriado de São João, ou que seja ponto facultativo, mas pro nordestino é um dia muito importante, né? A maioria das famílias, né? Ali, ao redor de sua casa, né? Principalmente quem mora na zona rural, Chico, ainda tem a tradição da fogueirinha acesa. Antes a gente via com mais frequência na cidade. Alguns municípios é proibido, né? Acender fogueira devido às asfalto, né? Mas em muitos lugares ainda se pode ter a fogueira, né? Que forra ali com a terra,
6: a
5: né?
6: Terra,
5: e aí,
6: né?
5: Coloca
6: tem que ter
5: a fogueira.
6: Preocupação também com a fiação, né?
5: A fiação, exatamente. Mas as famílias não deixam de celebrar, de comemorar.
6: De jeito nenhum.
5: Né? Pra
6: jeito.
5: Brincar a fogueira, né? Brincar a quadrilha.
6: Verdade.
5: Muita gente também, a padrinha, né? Na noite de hoje, aí afilhados.
6: Você que diga, né? Você vai, né? Ter padrinho.
5: Não que eu saiba, né? Madrinha ou padrinho de fogueira. É importante, tô quase, não tenho 60 não, mas eu tenho a metade disso, viu, Chico César, né? Mas a gente aproveita para abraçar você que tá ouvindo o nosso Jornal da Liberal, que tá no final do seu expediente, ou você que ainda tem um dia inteiro, né, de trabalho, mas que tá sempre aí na sintonia, você que já organizou sua fogueira, que já limpou o terreiro, né, você que tá organizando aí as comidas típicas, ou que já tá no seu horário de almoço, bom descanso, boa refeição, estamos chegando, tem muita notícia, informação, em que clima, Chico César?
6: É verdade, nesse clima de São João bem gostoso, para você que tá aí do outro lado ouvindo a nossa sintonia, tá mandando a partir de agora a sua mensagem. Já tem uma, chegou, já chegou uma aqui, viu, Ana?
5: Já,
6: já
5: Chico.
6: Tem uma mensagem aqui e você pode mandar a sua 996005000, é o nosso telefone para você interagir hoje é um jornal diferente, né?
5: É um jornal diferente. A gente já aproveita então, enquanto você vai se organizando, para mandar mensagem, para a gente poder compartilhar informação com o nosso ouvinte.
6: Tem informação?
5: Vamos abraçar.
6: Tem informação?
5: Essa
6: tem.
5: Que chegou a primeira, né? As demais a gente Isso. vai ao longo do jornal. É a Cleide, está lá na Vila, né, Camilo? Para abrir com chave de ouro os nossos ouvintes nesse especial de São João. Está ouvindo, né, disse, olha, esse maravilhoso jornal. Parabéns pelo trabalho. Tem um ótimo São João, abençoado por Deus. E é o que a gente deseja para você e para todos os nossos ouvintes já ligados aqui na frequência.
6: Próximo ano vai ser diferente. Vou falar aí com a direção da emissora para nós fazer um programa, né, de São João, nós dois.
5: Um especial São João,
6: especial,
5: né?
6: São João, nós dois.
5: Tá feito então, né?
6: Tá feito aí. A diretoria tá ouvindo já.
5: Vamos então pro nosso intervalo? Vamos faturar? A gente volta já com muita notícia, com muita informação aqui no nosso Jornal da Liberal em sua segunda edição. Não sai daí, é rapidinho o nosso intervalo e a gente já volta na sequência com muita informação.
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6: Liberal FM, meio-dia e 12 minutos.
7: 12 horas, 2 minutos.
6: Dois não, é 12, viu?
7: Oh, 12, desculpa.
6: É que você tá em clima
7: tá
6: de
7: igual
6: seu...
7: de manhã, rapaz.
6: É, você tá em clima de São João, já tá pensando na pamonha, na canjica, né? Não quer que gire a hora, não, né? E é porque nenhum. Você vai estar num evento
7: Fala
6: mais
7: nisso,
6: tarde,
7: mano,
6: né?
7: Eu ia comprar uma pamonha e não comprei hoje.
6: É, então ainda dá tempo, né? Não sei se você vai aí encontrar. Mas aí, a turma, né, que tá ligada aí no nosso Jornal da Liberal, uma ótima tarde, estamos chegando já, tem alô, tem participação dos nossos ouvintes.
7: Tem informações?
6: Tem informação, e a gente vai, inclusive, começar a trazer agora, porque a notícia com credibilidade é onde?
7: Aqui, no seu Jornal da Liberal.
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7: A informação, a notícia tem que ter pra você ficar por dentro do que acontece no nosso país, no nosso estado e também na nossa região, mesmo sendo em clima de São João. O Pix por aproximação passa a permitir consulta de saldo e limite.
6: É, Chico. Usuários do Pix por aproximação passam a poder autorizar o compartilhamento de saldo e limite da conta via Open Finance, né? Para ver essas informações no momento do pagamento. A nova opção entrou em vigor ontem e aparece quando o cliente conecta a conta em uma carteira digital ou autoriza movimentações automáticas via Open Finance, né? Com a autorização, a pessoa consegue visualizar, por exemplo, quanto ainda tem de saldo e qual é o limite disponível antes de concluir a transação. O Banco Central chama a novidade de jornada otimizada, porque junta etapas que antes eram separadas.
7: Pois é, o nosso Pix melhorando cada vez mais, né? A ideia é evitar que o cliente faça um processo de autorização para compartilhar dados e depois repita passos parecidos para vincular a conta e habilitar pagamentos. Expectativa do Banco Central é reduzir falhas, né, por falta de dinheiro na conta e aumentar a efetividade dos pagamentos. Matheus Halber, chefe de, né, subunidade no departamento aí de regulação do sistema financeiro, né, do Banco Central, disse que a mudança abre espaço para soluções de checkout, né, ou seja, finalização de compra mais fluido e com menor abandono. Halber né, afirmou que o uso das informações precisa ser transparente para o cliente. Qualquer que seja aí a solução ofertada, deve estar claro para o cliente a finalidade de uso dessas informações.
6: É, Chico, e é importante, né, dizer que, como em qualquer compartilhamento de dados, o cliente sempre verifique de que forma essa informação será utilizada. Compartilhar saldo e limite, ele é opcional e não pode vir marcado automaticamente. O Banco Central estabeleceu que o cliente precisa ativar, selecionar a opção. Ele não pode vir pré-preenchida, né? O pagamento e transferência precisam continuar funcionando, mesmo se o cliente não autorizar a visualização de saldo e também limite. Segundo o Banco Central, as instituições devem permitir que a vinculação da conta ou a autorização de movimentação automática prossiga normalmente sem essa etapa adicional. E é como você disse, Chica, a cada dia que passa, né, a gente tem a oportunidade de, enquanto brasileiro, ter esse sistema de movimentação bancária, né, instantânea.
7: E mudou a vida do brasileiro,
6: mudou a vida, né? E ao mesmo tempo, Chico, né, preocupa em muitos lugares. Por exemplo, já aconteceu, né, comigo, em um determinado lugar, né, de ir fazer a compra. Eu tinha o dinheiro em espécie, na mãozinha ali, fazer como é a história, né? O dinheiro em mãos, dinheiro vivo, que nem diz a história, né? E a loja não aceitou o dinheiro, disse, não, só quero em Pix. Mas eu não tenho, né, na conta para movimentar em Pix, né? Tá aqui o dinheiro, tá, não é parcelado, não é cartão de crédito, não é...
7: Não é boleto,
6: Pix,
7: né?
6: Não é boleto, tá aqui o dinheiro. Não, não, a gente não recebe dinheiro em espécie, só no Pix. Então, assim, ao mesmo tempo em que o sistema melhora, tem algumas pessoas que eu acho que não entendem, né? Que o Pix, ele vem, na verdade, para facilitar a vida do cidadão, dependendo do lugar. Às vezes a pessoa não pode andar com dinheiro, por exemplo, quem anda na capital principalmente, né? Andar, às vezes, com a carteira com dinheiro, vai fazer uma compra ali, digamos, sei lá, algo maior. A oferta, por exemplo, lá da Dario Móveis e Eletros, né? Do sofá de R$1.299. Então, assim, não quer levar
7: R$1.299.
6: Sim, não quer, né, levar.
7: Não quer levar
6: o dinheiro,
7: espécie, difícil,
6: pra
7: não
6: andar,
7: né,
6: com... Às vezes,
7: é ruim
6: vem
7: agora,
6: no,
7: né,
6: carro da feira, né? Questão de segurança. Então, assim, a pessoa tem no Pix, leva. Mas se não tiver, coloca no saquinho de açúcar, de arroz. Não importa, não. Chegando lá com dinheiro, você leva do mesmo jeito e ele ainda entrega em sua casa gratuitamente.
7: Entrega.
6: É só uma forma, entrega grátis. Pra dizer, então, assim, que o Pix, Chico, ele vem para ajudar. Mas se a pessoa tem ali o dinheiro, é a mesma coisa. E tem algumas lojas que não recebem. Então, a gente precisa ver que, às vezes, o sistema, ele melhora, mas as pessoas também precisam entender que chegam novos métodos, mas os tradicionais, né, eles devem permanecer ainda como uma forma, né, digamos assim, de dar a liberdade, ter um leque de opções para quem também é consumidor.
7: É verdade, Ana. Hoje eu pago a minha energia, a conta de luz, lá, meu amigo, no Pix.
6: Pix,
7: verdade. E antes
6: facilita,
7: eu não fazia,
6: né,
7: isso, mas muita gente já fazia. Hoje eu faço, né? Eu tô
6: aprendeu e adaptou.
7: Aprendi
6: agora.
7: E está adaptado e não tem como coisa melhor, não, viu?
6: Livra uma fila de loteria,
7: fila de,
6: né,
7: loteria, rapaz, é sensacional.
6: Ou dos,
7: Ana,
6: bancos que seja,
7: é
6: de um modo geral.
7: É sensacional mesmo, realmente, o nosso Pix está melhorando cada vez mais.
6: Olha,
7: é,
6: e aí,
7: nosso,
6: agora lembrando, Pix por aproximação passa a permitir a consulta de saldo e limite. Lembrando, você tem que ativar essa opção caso você queira, né, que apareça, né, o saldo e o limite na hora que você vai, né, fazer ali, digamos, o login, né, para aceitar o Pix na aproximação. Meio-dia e 18 minutos.
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7: Agora vamos aqui trazer mais uma matéria, essa, Ana, ó, álcool e direção. Apesar da lei seca, 18 estados superam média nacional de mortes pela mistura álcool e volante.
6: E a gente aproveita para trazer essa matéria e lembrar, né? Hoje é dia de muita gente fazer as comemorações.
7: É, sim.
6: Né? Mas, lembrando, a responsabilidade da direção, ela deve vir em primeiro lugar. Se você vai beber, não dirige, se precisa pegar a estrada,
7: é velhinho, é popular,
6: leva
7: mas é
6: o amigo da vez, né, Chico? É. Sempre tem um amigo da vez. E se você não tem um amigo da vez, então dorme lá mesmo, né? Procura aí um lugar de segurança, fica lá com os amigos onde você estiver na comemoração,
7: é verdade,
6: espera
7: tem que
6: passar
7: cuidar
6: o efeito do álcool. E aí sim você pega a estrada novamente e retorna para o seu destino. Mas pegar o volante, né, que seja no carro, na moto, na bicicleta, na carroça, qualquer transporte é perigoso para quem vai como o guia, né, como motorista. Então é importante,
7: hoje,
6: viu, Chico?
7: E hoje a Polícia Rodoviária Federal, quando vai fazer agora o uso do bafômetro, antes era você colocava na boca.
6: Precisava, né?
7: Era. Hoje não. Hoje, com 50 metros de distância, você... Aí o guarda diz, assopra, a pessoa vai assoprar. Safra, quer dizer, se você ingerir a bebida, vai estar sabendo, né? De longe, viu? Não é de perto, não.
6: Olha, e apesar dessa mudança, Chico, de cultura inquestionável que a lei seca provocou entre muitos condutores brasileiros, ainda é insuficiente, né, a fiscalização de alcoolemia em muitas cidades e estados, e terminou, inclusive, por reduzir os benefícios da legislação. Números, inclusive, relacionados aos 18 anos da lei seca, ou seja, ficou de maior, completados em 2024, mostram um cenário de alerta. Embora o Brasil tenha registrado uma queda de quase 20% nas mortes por álcool no trânsito entre 2010 e 2024, o panorama recente é de retrocesso. Em 2024, o país atingiu a marca de mais de 13 mil óbitos, representando um aumento de 6,2% em relação ao ano anterior.
7: É, Ana, agora o dado mais preocupante revelado aí pelo Centro de Informações sobre Saúde e Álcool, CISA, é que 18 estados brasileiros já apresentam aí taxas de mortalidade superiores à média nacional, que é de 6,2, né, mortes para cada 100 mil habitantes. Esse crescimento interrompe um período aí de 5 anos consecutivos de queda, fazendo com que o índice de mortes relacionadas ao consumo de bebida alcoólica retornasse aos níveis de 2016.
6: E é importante lembrar que o ponto de inflexão foi a pandemia lá em 2020, quando o número de vítimas fatais caiu para 11.600, mas voltou a subir nos anos seguintes. Segundo aí a coordenadora do CISA, embora a legislação seja uma referência mundial, ela começou a apresentar menos eficiência diante de novos cenários. A gente vinha observando uma curva constante de queda até 2019. A partir daí, a taxa de mortes começou a crescer depois da pandemia. É o que alertou aí durante a divulgação também desse material. E a responsabilidade, Chico, é individual. Infelizmente, os números de pessoas hospitaladas, esse é o termo, agora eu esqueci, né, que chegam aos hospitais de um modo geral, né? Na maioria delas, né, para não dizer 60% dos casos que chegam, né, com questão de acidentes, é sempre envolvendo álcool e direção, Chico
7: Sérgio. E principalmente motos hoje, viu, Ana? A motocicleta.
6: Você imagina, né, quanto que o governo, de um modo geral, seja federal, estadual ou municipal, gasta para investir com questão de cirurgias, de procedimentos hospitalares, tudo por conta, muitas vezes, da irresponsabilidade individual de cada pessoa que se dispõe.
7: De cada um de nós,
6: a ir,
7: né,
6: pro trânsito, verdade, e muitas vezes não cumprir ali. Ninguém tem que pensar que, ah, mas eu só sou, eu respondo por mim. Sim, mas quando você pega a direção, você dirige por você, você dirige pelas outras pessoas, e quem está embriagado muito mais, que pode causar verdadeira, né, vítima fatal em pessoas que, por exemplo, talvez nunca sequer colocaram uma gota de álcool na boca.
7: É verdade, você dirige por você, mas coloca a vida das outras pessoas também em risco, né? Acontece.
6: É. É importante, então, né, com esse alerta aqui também, a gente seguir trazendo a notícia, trazendo a informação de verdade aqui no nosso Jornal da Liberal, seja em sua primeira, seja em sua segunda edição. E claro, a gente aproveita também para chegar com mais notícias, com mais informações e o que, Chico César, o que a gente tem de melhor aqui no nosso Jornal da Liberal.
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7: Eita, foi lá no fundo do baú, hein?
6: A gente tem que recordar quem é de casa, né? O saudoso rei do Baião, Luiz Gonzaga, né? Os forrozinhos Pé de Serra, né? Forró de São João. E a gente aproveita para trazer o nosso ouvinte também, que tá ligado com a gente, que tá sintonizado aqui na Libera FM em 99,5. Vamos ver quem continua com a gente, deixando aqui os recados, as mensagens de texto e de áudio. No município de Bodocó, todos os vaqueiros, o pessoal da Fazenda Lagoa Nova no trabalho, mais ouvindo o nosso Jornal da Libera. Uma ótima tarde para todos vocês. Tem recado também. Boa tarde.
8: Boa tarde, doutor Itaviana Paula. Como é que tá? Como é que tá o São João? São João tá bom demais, né, esse ano, né? Pois é, o joguinho do Brasil amanhã é 2-1 pro Brasil. Já tá. Estamos com água.
9: Do sofá de 1299.
8: O Chico na Paula, que é certo, se tal, que ele perde o seu jornal, né? Primeira e segunda edição. Sua dupla de vocês é com o Pelé Coutinho, a Cobra 70. Jornal maravilhoso, viu? Pra todo mundo, talvez, esse maravilhoso jornal.
7: Agora, Ceará, eu quero saber quem é Pelé e quem é Coutinho, nós dois, viu?
10: Oi, Ana Paula, boa tarde, eu sou Marilene, mãe do Gaguinho. Ana Paula, eu gostaria de saber de novo o negócio dos produtos, se se já retiraram ou não retiraram. Ei, porque tem aqui em Santa Cruz, tem gente que dá tenda os produtos IP com aquele nome. Aí quando você vê se tu me responde, viu? Tu me responde pra mim saber direitinho. Não, que eu quero saber se estão usando, viu? Porque eu mesmo não estou usando, não. Eu não estou usando não e nem uso. Aí tem gente aqui que tá usando, os comerciantes não tiram e o pessoal fica comprando. Aí me diga alguma coisa, viu? Boa tarde. Sou Marivane, sou tua filha da Venerada.
11: Boa tarde, Ana Paula. Boa tarde, Chico César. Ô, Ana Paula, Chico César, solta a mãozinha aí do São João aí. Opa, feliz São João pra todo mundo aí. O São João tá chegando, hoje o pessoal já tá preparando a fogueira pra queimar. O pessoal preparando uma carninha pra assar, um mizinho assado, uma canjiquinha. Uma coisa, muita coisa boa hoje na fogueira, viu? O pessoal solta o fogo, cuidado com as bombas, cuidado com o fogo. Vamos com calma. Feliz São João aí pra todo mundo aí, curtindo o São João aí. E um bom São João aí pra todos. Deus abençoe a todos aí. Amaro da Liberal, pro Jornal da Liberal.
6: Abraço para você, Omar. Obrigada. Todo o pessoal aí acompanhando também a nossa programação do Jornal da Liberal. A amiga Vera está com a gente. A Diva também está deixando o recado aqui no nosso Jornal da Liberal. Em sua segunda edição, a Juscelia, lá na Serra do Mulungu, parabenizando sua mãe Francisca, que hoje está mexendo no calendário da vida, e também é ouvinte da Liberal. Dona Francisca, saúde e paz para você. Muito obrigado pelo carinho e também pela audiência.
7: É verdade. Quase que o nome dela ia ser Joana, né,
6: mano? É, Joana. É dia de São João, né, Chico? Né, os ouvintes com a gente.
7: Não, Francisca.
6: Olha, o Roberto e o Tchu, tá no final do expediente, mas tá acompanhando o jornal. Elias Garcia, Ceará, todo o pessoal na cooperativa São Geraldo, na Vila São Sebastião, lá em Trindade. O Antônio Lucas é dos Cândidos, Adriano, Robson, Diego, Marcelinho também estão na escuta. Abraço para todos vocês. É um verdadeiro time aí, ouvindo também a nossa programação. Pessoal do Paulo Gesseiro do Araripe, como um todo, muito obrigado pelo carinho. Quem também está acompanhando o nosso Jornal da Liberal, Chique, a gente agradece pelo carinho e pela sintonia também aqui na nossa programação, né? É os ouvintes que continuam, né? Deixa eu ver aqui, a de Buiano Andu, né? O pessoal está dizendo aqui, mas está lá ouvindo o Jornal da Liberal. Estamos ouvindo aqui, né? O Antônio Félix, né? Que está com a gente, eu acho que é Saco do Juá, né? Lá em Bodocó. Ele sempre participa também, está deixando
7: Saco
6: aqui
7: do
6: também.
7: Juá.
6: O recado, deixa eu ver.
7: Saco de Andu, hein? Já pensou?
6: É, a turma lá no Andu, né? Boa refeição, né? Deixa eu ver quem mais. É, o Antônio Eduardo do sítio Bom Retiro, Bodocó, também está com a gente. Uma ótima tarde. Cícera do sítio Bom São João para vocês. Um abraço, Cícera, né? Acho que é lá do Manuíno, também está com a gente. O Bebê do Tucano também está ligado no Jornal da Liberal. Bebê, um abraço para você. Né? O Romilson do sítio Palácio, em Granito, tem mais alguns áudios. Boa tarde.
12: Boa tarde, minha amiga Ana Paula e meu amigo Chico César. Aqui é Lenilson do sítio Queimada, Santa Cruz da Venerada.
7: Sítio Queimada.
12: Ana Paula, estamos aqui na escuta do melhor jornal, é esse aí. Vocês são ótimos jornalistas, não perdemos esse jornal, viu? E um feliz São João para você, para Chico César, para todos os locutores e radialistas da Liberal. Valeu, meus amigos.
7: Valeu, Lenilson, aquele abraço, viu? Muito boa tarde, obrigado, bom São João aí, feliz São João para todos vocês também.
13: Boa tarde, Ana Paula e Chico César, que amigo. Pois é, Ana Paula, você falando sobre o PIS. 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Você tá ali com o bandido.
14: Bom dia, Natália Chico César. Aqui é Francisco da Serra, não gosto. Escuta do jornal. Um abraço para vocês. Feliz São João. Muita paz para vocês.
15: Ah, Ana Paula, é sua amiga Ciana. Manda um alô, tá, meu pai. Chico Franga, minha filha Grazel. Toda a minha família e todos os meus amigos. E para vocês, Chico César.
6: Abraço, Ciana. Obrigada também pelo carinho, pela audiência. Sítio Cupim, a Cícera.
7: É verdade. Bem que eu disse a você.
6: disse, não foi? Tá foi. Bom, então, desculpa aí. Né, o ouvinte continuou participando, mandando recado aqui para o nosso Jornal da Liberal e interagindo com a nossa também segunda edição.
16: Boa tarde. Boa tarde, Ana Paula. Boa tarde, Chico César. Boa tarde, jornal. Boa tarde, os ouvintes. Quem fala é da Serra da Matinha. Um feliz São João aí, Ana Paula. Para tu, Chico César, para todos que fazem o jornal. Quero mandar uma boa tarde aqui para Tomado da Rubem, na Serra da Matinha. Mandar uma boa tarde para Madi Maria, para Nisa Pira, na Serra do Galgo. Mandar uma boa tarde para Ciana Franca, de 55. E também mandar uma boa tarde para Mário Modocó e uma boa tarde para o Antônio Cassino Nova. Valeu, galera. Tudo bom para vocês. Uma boa terça-feira. Um bom...

0: a dois, né? Dali até metade da rua, depois da casa de alemão, tá tudo ornamentado lá de seleção brasileira.
1: Ah, com certeza foi a população, né? Se juntou.
0: Foi o povo.
1: E fez
0: mesmo,
1: ali uma ornamentação bonita.
0: Foi o
1: então,
0: povo.
1: Um abraço, Damiana, pra você. Bom forró, boas comemorações.
0: Na né? Baixa
1: coma, coma bastante pamonha com um cafezinho e lembre aqui da equipe da Libera FM. Um abraço pra você também, onde quer que você esteja, ouvindo o nosso Jornal da Libera. Nesse clima bom, agradável, é São João e a gente tá junto aqui pela 99,5.

0: Valdo, a gente ir pro nosso intervalo comercial. Não sai daí que a gente volta já com muito mais informações.
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0: Libera FM, agora meio-dia, mais 32 minutos, nota de falecimento. Os familiares, filhos, Jura, Elias, Rosineide, Valdineide, Evaneide e Valdemar, netos, genros e nora, amigos e demais familiares. Participam os parentes e amigos, o falecimento de Moacir Tavares da Silva, popular Moacir das Traíras. Desde já convidam para o seu sepultamento às 16h de hoje, às 16h, saindo féretro do sítio Poço Verde. Na verdade, o sepultamento é amanhã, dia 24 de junho, às 16h, saindo para o cemitério de Ipubi, do sítio Poço Verde para o cemitério de Ipubi. A família enlutada agradece a todos que se fizerem presentes a esse ato de fé e solidariedade cristã. Este é mais um serviço especial da funerária Frei Damião, a serviço do PAF.
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2: Liberal agora, meio-dia, mais 39 minutos.
0: 12:39.
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2: Olha, E a gente, claro, chega na nossa segunda edição do Jornal da Liberal, nesse segundo bloco, para trazer sempre notícias e informações aqui no nosso jornalismo e seguir também daqui a pouquinho com mais participações dos nossos ouvintes na sua Liberal.
0: É verdade. Daqui a pouquinho a gente vai estar mandando aquele abraço para você. O STF retoma julgamento que pode definir vínculo empregatício entre aplicativos e trabalhadores.
2: O Supremo Tribunal Federal retoma nessa quarta-feira o julgamento que pode estabelecer um marco para as relações de trabalho mediadas por plataformas digitais no Brasil. A corte vai analisar se motoristas e entregadores de aplicativos possuem ou não vínculo empregatício com empresas como Uber e Rappi, né? Uma decisão aguardada por trabalhadores, empresas e operadores do direito. O tema ganhou relevância nacional por envolver a chamada uberização do trabalho, modelo em que plataformas digitais conectam prestadores de serviços e também consumidores. O entendimento do STF terá repercussão geral, o que significa que servirá de referência obrigatória para casos semelhantes em todo o país. Atualmente, mais de 10 mil processos aguardam a definição da corte sobre o assunto.
0: E o julgamento envolve dois processos principais. Um recurso aí apresentado pela Uber e uma reclamação protocolada pela Rappi. As empresas contestam decisões da Justiça do Trabalho que reconheceram a existência de vínculo empregatício entre as plataformas e trabalhadores cadastrados nos aplicativos. As plataformas defendem que atuam apenas como intermediadoras tecnológicas entre usuários e prestadores de serviços, sem configurar uma relação tradicional de emprego. Já representantes de motoristas e entregadores argumentam que há subordinação assim e dependência econômica, o que justificaria, Ana, o reconhecimento de direitos trabalhistas, viu?
2: E é importante que a análise do caso, ela começou ainda em outubro do ano passado, quando foram realizadas as sustentações orais das partes. Desde então, o processo permaneceu suspenso e agora retorna à pauta para que os ministros iniciem a votação. Até o momento, nenhum voto foi apresentado. Especialistas avaliam que a decisão poderá influenciar profundamente o mercado de trabalho digital no Brasil, trazendo maior segurança jurídica, tanto para empresas quanto para trabalhadores. O julgamento também é visto como um dos mais importantes dos últimos anos na área trabalhista, diante do crescimento acelerado das plataformas digitais e das novas formas de contratação.
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0: Receita Federal libera consulta ao maior lote de restituição da história.
2: A Receita Federal libera a partir das 9 horas da manhã, ou melhor, já liberou, né? Porque é de hoje, terça-feira, a consulta ao segundo lote de restituição do Imposto de Renda Pessoa Física 2026. O pagamento será realizado no dia 30 de junho e beneficiará 9,5 milhões de contribuintes, com um total de 16 bilhões em créditos. Segundo o órgão, este é o maior lote de restituição da história em número de contribuintes contemplados. O valor total iguala o registrado no primeiro lote, pago em maio. Somados, os dois primeiros pagamentos alcançam cerca de 18,3 milhões de pessoas e 32 bilhões em restituições, o equivalente a aproximadamente 80% do total estimado para este ano.
0: E do montante liberado aí neste lote, 4,49 bilhões de reais serão destinados a contribuintes com prioridade legal. Então aí, ó, e estão nesse grupo, viu, Ana? 155 mil e 60 idosos com mais de 80 anos, 1 milhão 106.923 idosos entre 60 e 79 anos e 106.294 pessoas com deficiência física ou mental ou com moléstia grave e 507.768 contribuintes cuja principal fonte de renda é o magistério. Além disso, 7.709.752 restituições serão pagas a contribuintes sem prioridade legal, mas que receberam preferência por terem aí utilizado a declaração pré-preenchida e ou optado pelo recebimento via Pix. A consulta pode ser feita no portal da Receita Federal, na área Meu Imposto de Renda ou pelo aplicativo disponível para celulares e tablets.
2: Lembrando que o contribuinte também pode verificar eventuais pendências por meio do Centro Virtual de Atendimento ECAC e, se necessário, enviar uma declaração retificadora. O pagamento será realizado exclusivamente em conta bancária de titularidade do contribuinte. Em caso de erro nos dados informados ou problemas na conta de destino, o crédito poderá ser reagendado junto ao Banco do Brasil em até um ano após a primeira tentativa de depósito. Caso o valor não seja resgatado nesse período, será necessário solicitar a restituição pelo portal ECAC.
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2: Liberal agora, meio-dia mais 44 minutos.
0: 12 horas 44 minutos.
2: E a gente agradece, Chico, o carinho e a audiência. Tem muito ouvinte sempre ligado no nosso Jornal da Liberal, seja em sua primeira, seja em sua segunda edição. E claro, a gente fica muito feliz de poder compartilhar também aqui as informações no nosso Jornal da Liberal. Quem também está com a gente, está deixando aqui o recado no nosso jornalismo, e a gente já manda um abraço, Chico, sintoniza aqui, é o
0: Valderi Almeida.
2: Do Beco Estreito, é isso?
0: Beco Estreito, isso.
2: Do Beco Estreito, é, né? Diz que não esquecesse da Nayara do Carmo repassar o recado. E ela passou o recado, viu?
0: Passou o recado. E a gente tá mandando um abraço pra ele aqui.
2: Obrigado também pelo carinho. Um abraço pra você, minha amiga Nayara. Feliz São João. Deixa eu ver pra sua mãe também, toda a sua família. Os ouvintes continuam com a gente aqui. O Marcinho, um abraço pra você. Tem recado ainda do nosso ouvinte na Liberal?
9: Boa tarde, Chico César. Tô aqui com o Jornal da Liberal. Primeira e segunda edição. Já morando no sítio Lagoa Dentro. Feliz São João pra vocês todos aí, pra toda a equipe da Liberal. Um São João para todos.
0: O galo que canta bonito, né?
2: A turma tá com a gente aí, né? Obrigada, seu Zé, pelo carinho, pela audiência, né? Enquanto isso, Chico, tem aqui um fulô de mandacaru, né? Pra gente ir relembrando também.
0: É o São João de outrora, né?
2: O São João de outrora. Tá com a gente.
0: Tem que recordar mesmo.
2: Essa turma boa que tá sempre ligada também no nosso Jornal da Liberal. Manda um abraço pra Foca, pra, né? Pra gente não esquecer.
0: Foca. Verdade.
2: Né? O papagaio. Aproveitar que hoje é São João, né? Mandar um abraço pra não esquecer dessa turma, né? A Negona tá sempre com a gente, um abraço pra ela, manda um abraço pra o Netinho, o Joãozinho, né? Que tá sempre pedindo, o alô, né? Meu amigo Elias, Daniel, né? Suas esposas, suas famílias, pra não esquecer o nome de ninguém. Seu Enoque, dona Carminha, um abraço pra vocês também, obrigada. A turma que está no trabalho, está ligado também no nosso Jornal da Liberal. O amigo Ivanildo Gari, lá em Serrolândia, todo o pessoal de Serrolândia, muito obrigado por todos os dias acompanhar a nossa programação, independente de deixar o recado, mas estão sempre na sintonia do nosso jornalismo.
0: Verdade, Ana. Aproveitando, vou mandar um abração aí para o nosso amigo Negro de Alaide, lá no povoado Jatobá. Estendendo aí para seu irmão Arnaldo, também para o Antônio, né? Nosso amigo Antônio, aqui no bairro Santo Antônio, curtindo sempre também a nossa programação, viu, Ana?
2: Tem mais ouvinte, boa tarde.
10: Esquecendo minha música, não foi?
11: Tá sempre com a gente, um abraço pra ela.
10: Esquecendo minha música.
2: Eu esqueci da música, né? Porque era o Berg Dial, né? Na sequência da programação. A gente só disse que ele tocava, mas ele tocou muito forró, muito São João hoje também,
0: tocou,
2: nesse especial.
0: Tocou, verdade.
2: Né, Chico César? Porque
0: sim,
2: é um programa hoje diferente, aí
0: foi
2: já que a gente tá no ritmo de São João. Quem mais tá com a gente? Boa tarde.
12: Para todos os vaqueiros na Fazenda Lagoa Nova, município de Bobocó, no trabalho.
0: É uma patada. Mas sim, viu, Ana?
2: Tá com a gente
0: tá
2: também,
0: a gente,
2: né? Um abraço para ele. Obrigada, Marcinho. Todo o pessoal deixando também o recado e as mensagens aqui no nosso Jornal da Liberal. Tá chegando vídeo aqui também no nosso jornal, Chico. Oh,
0: ligado, obrigado.
2: O alto Zenaio, o radinho tá ligado,
0: rapaz,
2: né? E tem prova,
0: ligaram,
2: né?
0: Ligaram até eu falando do galo, rapaz.
2: Tá vendo aí, Chico? Um abraço pros nossos ouvintes. Obrigada mesmo pelo carinho. Só não tem o nome aqui, eu acho que é de Jaime, né? Pelo menos tem aqui no escrito, né? De Jaime. Um abraço para você, de Jaime. Obrigada também, mandando aí o videozinho do rádio, né? Tá ouvindo o nosso Jornal
0: aqui na
2: da Liberal.
0: Liberal,
2: né? Tá gravando um áudio, né? E aí a gente traz aqui a participação.
0: É de Djalma, viu,
2: Ana? Deixa eu ver.
12: Ouvindo o jornal, Ana Paula, é de Djalma mesmo.
0: De Djalma.
2: É de Djalma, né? Então, só corrigindo. De Djalma, um abraço para você. E nesse clima de São João.
13: A gente não.
2: Ações. Eu mesmo me mafiei, não foi, Chico César? É, hoje tá feito.
13: E a mim
2: então.
13: Também, vamos lá.
2: Tão feito, né? Só lembrando aí pro nosso ouvinte que a gente fica muito feliz com todas essas participações. A gente espera atender, né, a expectativa do nosso ouvinte, trazendo informação, né, e um giro sobre diversos segmentos, educação, saúde, política, né, as informações policiais, os boletins que movimentaram as delegacias, mas principalmente tudo com muito respeito ao nosso ouvinte que está ligado na nossa programação.
13: Verdade, Ana. Como a gente vai chamar o intervalo comercial daqui a pouquinho, amanhã a gente está, né, folgando, né, feriado, então vou perguntar para você, quanto vai ser o jogo do Brasil amanhã?
2: O placar do jogo do Brasil? Eita, Chico, você agora...
13: É verdade, agora me diga aí, Brasil vai ganhar de quanto?
2: Brasil e Haiti amanhã, é?
13: Não, não, Haiti já
2: passou.
13: Foi.
2: Eu já esqueci quem é amanhã. Você também. Você tá no debate bola e não sabe quem é o time que vai jogar contra o... É Escócia mesmo, tá certo. Já foi dois. Amanhã, então, eu acho que vai ali um 3-1. Não sei.
13: 3-1. É o placar que eu quero também para amanhã.
2: 3-1, né?
13: Meu placar também amanhã é 3-1.
2: Lembrando, tô apostando nada, viu? Não tem bolão de nada. É só brincando mesmo.
13: Porque amanhã a gente não tem um jornal, né? Então amanhã a gente vai estar folgando e a gente já manda hoje a nossa.
2: Pronto, então 3-1 é o meu placar para amanhã. Meio-dia, Chico, 50 minutos, né? Clima de São João, clima de Copa, mas é hora de intervalo comercial, senão não dá tempo do debate bola. A gente volta já.
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2: Libera FM, agora meio-dia mais 51 minutos, nota de falecimentos, familiares, filhos, Jura, Elias, Rosineide, Valdineide, Evaneide, Valdemar, netos, genros e nora convidam, né, junto com os demais familiares, os parentes e amigos, comunicam sobre o falecimento de Moacir Tavares da Silva, popular Moacir das Traíras. Desde já convidam para o seu sepultamento às 16 horas de amanhã, dia 24 de junho, saindo do féretro do sítio Poço Verde para o cemitério de Ipubi. A família enlutada agradece a todos que se fizerem presentes a esse ato de fé e solidariedade cristã. Este é mais um serviço especial da funerária Frei Damião, a serviço do PAF.
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4: Liberal, meu dia, 57 minutos.
5: 12:57.
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5: PM detém homem armado com quase 40 munições, alegou aí receber ameaça.
4: Um homem fortemente armado foi detido na tarde desta segunda-feira no bairro Bom Jesus e conduzido pela Polícia Militar, Delegacia de Polícia de Serra Talhada. Ele estava dentro de um veículo modelo S10 cor preta com uma pistola calibre 380 contendo 15 munições, além de um carregador sobressalente também com 15 munições.
5: De acordo com a PM, durante a abordagem, foi encontrado no bolso aí do acusado 9 munições intactas do mesmo calibre, totalizando 39 munições apreendidas. Ao ser indagado, né? Sobre a arma e o volume de munições, o homem declarou que estava sendo ameaçado de morte e usava a arma para a defesa pessoal. O caso foi registrado como porte ilegal de arma de fogo e posse ilegal de arma e munições.
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5: Indivíduo procurado pela Justiça de Serrita por ameaça e lesão corporal e preso pela Polícia Militar.
4: Policiais militares do 8º BPM cumpriram na noite desse domingo um mandato de prisão em desfavor de um homem em Cedro, no sertão de Pernambuco. A ação foi realizada após troca de informações e apoio técnico da Agência de Inteligência do 8º BPM e da equipe Malhas da Lei. O mandato foi expedido pela Vara Única da Comarca de Serrita pelos crimes de ameaça e lesão corporal.
5: De acordo com a polícia, durante patrulhamento pela PE-475, os militares já estavam aí de posse das informações sobre a ordem judicial quando visualizaram o acusado sentado na calçada de um bar. Diante da confirmação da identidade do mesmo, foi dado cumprimento ao mandado de prisão. Após a abordagem, o homem foi conduzido à Delegacia de Polícia Civil de Salgueiro, onde foi apresentada a autoridade policial competente para a adoção das medidas cabíveis.
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5: Briga, facadas deixa feridos em Serrolândia e mobiliza a Polícia Militar.
4: Duas pessoas deram entrada na unidade hospitalar de Serrolândia, no município de Pubi, sertão do Araripe, após serem feridas por golpes de arma branca. O caso ocorreu na madrugada do domingo e a Polícia Militar foi acionada pela Central de Operações para averiguar a situação na unidade de saúde. Ao chegarem ao hospital, os policiais constataram o fato, mas as vítimas já haviam sido transferidas para o Hospital Municipal de Pubi devido à gravidade dos ferimentos.
5: Havia ainda a possibilidade de nova transferência para o Hospital Regional de Ouricuri, mas não há informações sobre a autoria do crime ou a motivação da briga. O caso foi registrado e os dados coletados foram encaminhados à Delegacia de Polícia Civil local, que abriu aí inquérito policial.
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5: Nossa última de hoje, homem compra carro roubado e acaba detido pela PRF no Agreste.
4: Um homem que estava em um carro roubado foi detido com uma réplica de pistola no domingo pela PRF em Caruaru, no Agreste de Pernambuco. O motorista informou que havia adquirido o veículo por R$8.600 a partir de um anúncio na internet. Durante a abordagem em uma via de acesso à BR-232, os policiais realizaram uma verificação do carro e encontraram diversos sinais de adulteração. Ao descobrir a placa verdadeira, foi encontrado um registro de roubo desde janeiro de 2023 em São João Joaquim do Monte, também no Agreste. Em uma busca no interior do carro, a equipe localizou a réplica da arma embaixo do tapete do passageiro. O motorista alegou que havia adquirido o veículo há cerca de um ano e meio, mas não soube informar o nome do vendedor e nem portava documentos de transação. Sobre o simulacro, ele disse que não sabia da existência da pistola. O homem foi conduzido à Delegacia de Polícia Civil em Caruaru para adoção das providências legais.
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5: E assim chegamos ao final da segunda edição do Jornal da Liberal, dessa terça-feira, 23 de junho, pela 99,5 Rádio Liberal FM.
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4: No produção do Departamento de Jornalismo da Liberal FM.
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4: Direção de programação, doutora Lorena Kelly.
5: Quinta-feira, às 7h30 da manhã, você acompanha o Jornal da Liberal em sua primeira edição.
4: Na quinta-feira, também estaremos de volta ao Jornal da Liberal, segunda edição.
5: Apresentação de Ana Paula Freitas.
4: E também do Chico César.
5: Conhece, vem ele aí, Antônio Carlos, no Debate Bola.
4: Obrigado a todos pela companhia. Bom São João, a gente se encontra quinta-feira, se Deus quiser.
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0: Você, muito boa tarde. Boa tarde para você sintonizado na Rádio Liberal. Hoje, terça-feira, 23 de junho de 2026. Começa agora um pouquinho atrasado, mas chegando com o nosso debate bola de terça-feira, com muitas novidades aqui na 99,5. Pela Copa do Mundo 2026, Lionel Messi é o maior artilheiro de todas as Copas, com 18 gols feitos, 2 gols ontem contra a equipe da Áustria. Perseguido de perto, Mbappé, Kylian Mbappé também marca 2 gols e está igualado com Klose. Noruegueses vencem Senegal e preparam classificação para a próxima fase. Hoje tem Portugal de Cristiano Ronaldo, Inglaterra e muito mais aqui nas novidades para a Copa do Mundo. E prepare o seu coração porque tem bolão da Liberal para o jogo do Brasil amanhã contra a Escócia. Tudo isso e muito mais aqui na sua revista eletrônica esportiva de todos os dias. A partir de agora, começa o seu debate bola de terça-feira.
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0: Muito boa tarde, meninos e meninas que gostam do bom futebol. A partir de agora, nós estamos chegando com o seu debate bola de terça-feira. Um pouquinho atrasado do horário, mas claro, estamos chegando com muitas novidades. Vamos falar de Copa do Mundo, meus amigos, porque a disputa pela artilharia das Copas está eletrizante. Lionel Messi, Kylian Mbappé demonstram por que são favoritos. Vamos falar dos jogos de hoje e também de amanhã, porque amanhã é dia, meus amigos. Amanhã tem a nossa seleção brigando pelo título.
2: Brasil!
0: Amanhã, Brasil e Escócia para decidir primeiro lugar e avançar para a próxima fase. É muitas emoções aqui no nosso programa. Nós vamos para um rápido bloco comercial e dentro de instantes nós estaremos de volta com tudo isso e muito mais aqui na sua revista eletrônica esportiva e todos os dias o seu debate bola.
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0: Nada ainda. Ah.
1: Bora trabalhar, porque quem ganha as coisas roubando é o Flamengo.
2: Ah, rapaz, agora eu entendi. Agora todas as peças se encaixaram.
3: Sei porque a nossa produção anda usando esses botões, né? Não é tempo de Flamengo, não, gente. Vamos parar com isso, né? Senão o rapaz fica triste, o rapaz fica triste. Agora vamos convocar para entrar em campo o camisa 10 da Liberal. Ele, o orixá dos maus resultados. Meu amigo Chico César está chegando por aqui.
4: Chico César.
3: Buenas tardes, senhorito Chico Celado.
5: Boa tarde, Antônio Carlos. Filho de Dona Maria, tudo bom?
3: Tudo na paz, tudo na paz. Eu só quero dizer uma coisa.
5: Então diga, vá.
3: É dia de bolão, é dia de bolão, Chico César.
5: Já tá pronto. É hoje, né, o bolão, Antônio Carlos?
3: Vamos começar hoje o bolão.
5: É, porque amanhã não tem programa, né? Então é hoje mesmo, né?
3: Atenção, atenção, atenção para os resultados. Chico César, qual é o seu placar?
5: Meu placar é 3-1, viu?
3: 3-1, Chico Celado. Vamos para os ouvintes que já estão participando do bolão. Quem vai participar do bolão? Quem vai? Já tem gente aqui dizendo que vai? Boa tarde, Antônio Carlos, Chico César, Edson de Cipaúba. Ei, coloca o placar. Vai ser 4-2 ou 3-1. Pode marcar. Esse eu ganho.
5: Ó. Vai ser os dois, Antônio Carlos?
3: Vamos organizar. Você pode fazer até dois placares, viu, Chico? Vai ficar
5: dois
3: melhor,
5: placar, né?
3: Dois placares. Até
5: mas
3: dois
5: só
3: placares.
5: Só que aí é dobrado, né?
3: Aí é dobrado. É dobrado.
5: Tem que avisar aí, viu?
3: Olha, o valor do bolão...
5: Se é 10, vai ser 20 os dois placares,
3: isso,
5: né?
3: Isso, o valor do bolão é apenas R$10, certo? Você pode colocar até dois placares, tá? E dois placares. Agora, lembrando, quem vencer, a gente pega o valor do bolão e divide para quem acertou o placar, tá certo? Então...
5: Tá certo, é desse jeito aí... É, se você fizer um jogo, uma aposta, R$10. Duas apostas,
3: R$20.
5: Aposta não, né? É brincadeira, né? Que a gente
3: é brincando,
5: aqui
3: estamos brincando.
5: Brincar.
3: Estamos brincando, olha só. Então nós já temos aí Chico César anotado. Vai anotando aí, Chico César, vai anotando aí.
5: Pronto, eu vou anotar aqui, ó. Já tem o meu aqui. 3-1.
3: Coloca aí o do Edson lá de Cipaúba.
5: Edson foi o quê?
3: Edson disse aqui, vai ser 4-2 ou 3-1? É o placar do Edson, são dois placares.
5: Tá valendo os dois?
3: Tá valendo os dois, né, Edson? Tá valendo os dois. Pronto.
5: Diz aí de novo.
3: Edson disse Paúba, 4-2 e 3-1.
5: Certo.
3: Certo? Vamos para mais ouvintes, ver quem tá participando do bolão. Boa tarde, boa tarde, boa tarde. Boa tarde, Antônio Carlos, Chico César. Aqui é Mazinho, do Sítio de Fora. Estou ligado no Debate Bola. O meu palpite é 2-1. Vai participar do bolão, meu amigo Mazinho. Coloca aí. Diz
5: pergunta
3: que sim
5: aí, pergunta
3: não,
5: aí.
3: Pra gente poder anotar aqui, tá bom? Bolão, no caso, já tem garantido Edson. Edson é 4-1.
5: O seu placar, me diga aí.
3: Calma, diga daqui a pouco, calma.
5: Ah, tá fugindo, né?
3: Não, eu quero ganhar só dessa vez.
5: Praticamente você ganhou só, pai.
3: Não, eu e o Luiz Vitor e o prefeito ainda mais. Ó, já tem gente dizendo aqui. Boa tarde, Antônio Carlos, Chico César. Placar exato de amanhã é 3-0. Só lembrando que não estou querendo copiar fulaninho nenhum. César, o pessoal aqui tá...
5: Quem é?
3: Deixa eu ver aqui...
5: Tem que saber se tá valendo, né, cara?
3: Hã?
5: Se tá dentro da brincadeira também.
3: Francinal, tá dentro, né, Francinal? Tá dentro. Francinal, tá dentro.
5: Quanto?
3: 3-0, Francinal. Francinaldo, 3-0. O que é isso, Francinal? E aí? Tá dentro, Francinato tá dentro. Deixa eu ver.
5: Pronto.
3: Quem mais? Coloca aí. Ó, o Edson já mandou um áudio aqui, ó.
4: Boa tarde, Antancado. Ei, Chico, o Antancado tá querendo ganhar só porque dessa vez o prefeito não vai entrar, que nem no outro jogo que o prefeito ganhou e não quis. Ele tá pensando que vai ter de novo. O prefeito, eu acho que não vai participar dessa vez, não. Fala pra ele aí.
5: Poxa, é verdade.
3: Eu gostaria de avisar aos nossos ouvintes que antes de do excelentíssimo prefeito dizer o placar, eu já tinha dito, viu, Chico? Eu já tinha dito.
5: Não, você tava fazendo igual tá fazendo hoje.
3: Ah, para com isso, Chico César. Que
5: Oi, Lada.
3: Chico
5: Oi,
3: Lada. Sério, pelo amor de Deus.
5: Deixa de conversa, rapaz.
3: Vamos, amiga minha.
6: Atenção, atenção. Boa tarde, Antônio Carlos. Boa tarde, Antônio Carlos, Chico César. Pois é, Antônio Carlos, que amigo. Pois é, Antônio Carlos. O jogo da manhã é 2-1 pro Brasil. 2-1. Manda o Pix aí. Eu tô também no bolão.
3: Pronto, 2-1. O Amil.
5: Ele vai participar, Antônio Carlos? Pergunta aí.
3: Amilton vai, já mandou, já pediu o Pix já. Ó, gente.
5: 2-1, né?
3: Anotem aí o Pix. O Pix é 879-9818-2866. Anotem.
5: Amilton 2-1.
3: Amilton 2-1.
5: É, só tem ele de 2-1. É, e eu e Edson 3-1.
3: Pois é. Vamos perguntar ao nosso panda se ele vai participar, né?
5: É, pergunta o panda aí.
3: Vamos lá, vamos perguntar o panda. Ele não me atende.
5: Panda gosta de ganhar, mas ultimamente ele perdeu.
3: Vamos lá. Eu vou ligar pro panda. Vou ligar pro panda. Vamos ligar pro panda.
5: Liga.
3: Ele não vai atender. Ele é mala. Ele não vai atender. Mas enquanto ele não atende, a Nessi tá dizendo aqui, ó. Nessi 2-1. O Kaikai não faz nada. Quem é o Kaikai, Chico? Eu não entendi. Quem é o Kaikai?
5: Dizem que é Neymar, né?
3: É Neymar?
5: É.
3: Vamos ligar pro povo. Vamos ligar pro povo. Que o povo agora vai participar. Vamos aumentar esse bolão. Vamos aumentar.
5: Diz que o Neymar também só fica em home office, né?
3: É, não. Só de atestado. Vamos lá. Vamos ligar pro povo. Vai participar do bolão nesse, se for. E logo, né, Chico? Aqui é assim. Meu amigo Saraiva vai participar, né? Já tá colocando aqui 2-0, viu?
5: Agora.
3: Anota aí, Chico. Saraiva.
5: Só porque nós perdemos, a gente quer ganhar agora, né?
3: Pois é. Não, eu quero ganhar, eu sempre quero ganhar.
5: Ah.
3: E nós.
5: Você não era nem pra fazer parte da brincadeira.
3: Para com isso, rapaz. Tá me excluindo, Chico César? Que aí, Chico César?
5: Você amigo, só ganha, não? Rapaz.
3: Você não é amigo não, cara? Para com isso.
5: Desse jeito aí, um amigo desse pra tá pelando o cabo, rapaz.
3: Boa tarde, Antônio Carlos, Brasil 1-0, Antônio Eduardo do Cid, Bom Retiro. Meu amigo, você vai participar do bolão, meu amigo? Diz logo, pra gente já botar aqui. Mas o povo tá com medo de me atender, Chico César, eu não sei por quê. O que tá acontecendo? Gente, pode atender, viu? Pode atender. Você fica assustando o povo, Chico César. Por isso.
5: Eu?
3: Que esse programa tá desse jeito.
5: É você que fica aí com suas coisas. Não deixa ninguém ganhar.
3: Ah, para com isso. Às vezes eu tenho sorte.
5: Até o prefeito que ganhou, você tomou?
3: Não, eu não tomei. Nós dividimos. Ó, tem mais alguém participando aqui. Boa tarde.
7: Boa tarde, Antônio Carlos, Chico César. Aqui é Xeré Bebel do Citador.
3: Fala, Xeré Bebel.
7: O jogo vai ser 3-2.
3: 3x2 é o palpite aí do Xerebebel.
5: Vai participar? Tá valendo?
3: Ele não falou nada aqui não, hein? Por enquanto nós só temos 6 que irão participar. 7 agora. 7 agora porque esse rapazinho aqui, ele, São Paulino, cara de corintiano. E corintiano não desiste dessas coisas não. Com vocês, Tonzinho Cipa, para dizer o seu palpite.
8: Toca nesse programa.
3: Boa tarde, Tonzinho Cipa. Qual é o placar de amanhã? E vai participar do bolão, né?
8: Isso, 3x1.
3: 3x1, Chico César. Você já não ganha mais só, viu, Chico?
5: Eu já não, tenho então... agora dois concorrentes.
8: Ele botou 3x1, foi?
3: Foi.
8: Eita, Josh.
3: Vai permanecer.
8: Pode botar a placa repetindo? Pode botar a placa repetindo?
3: Pode botar dois placares repetidos.
8: Pronto, 3x1. É só se nós dividir esse negócio.
3: Ele quer lhe deixar liso, viu, Chico?
5: Já tem três, viu?
8: Qual é o valor? Qual é o... Não, três. Aí tem demais.
5: Três placares 3x1, viu?
8: Não, então bota 2x0.
3: 2x0? Já tem um também, viu?
5: Pronto, agora já, faz dois, tá bom.
8: Só um tá bom. Pronto. E Neymar ainda marca gol.
3: 2x0.
8: Manda só a chave aí pra mim mandar o dinheiro.
5: Ô, gente, já vai mandar?
3: Olha, cala a boca, Chico, vocês não vão participar. Fica na sua, viu, Chico?
8: E não tem que pagar, não? Então quer dizer que só paga quando ganhar, né?
3: Não é assim que se pega pré, não, viu?
5: Só paga quando perder.
3: É assim que se pega pré, não, viu? Vamos parar de brincadeira. Boa tarde, Antônio Carlos. Quero participar do bolão. Aqui é Graciele do Sítio Lagoinha. Graciele, diga seu placar, minha querida. É, aqui é assim. 2x1.
8: Tá apurando, tá?
3: 2x0, Tonzinho Cipa.
8: 2x0.
3: Vamos ligar pro povo. Valeu, Tonzinho Cipa. A gente agradece a participação e até sexta-feira, viu?
8: Valeu, sexta-feira a gente participa aqui falando do Campeonato Municipal de Imbubi, primeira e segunda divisão. Um abraço, boa tarde.
3: Boa tarde. Vamos ligar pro povo. O povo tá meio nhenhenhen, sem querer atender. Olha, deixa eu ligar pra um amigo meu aqui. Se não, eu vou ligar pra mulher dele. Aqui é assim, Chico. O pessoal já tá manjado, né? Quando vê o meu número ligando uma hora da tarde, Deus me livre. Alô, meu amigo cabeça de nós todos!
9: Fala aí, meu amigão.
3: Olha, nós estamos aqui já convocando você a participar do bolão do nosso programa, tá certo? É apenas R$10 e... um placar, você pode dizer até dois placares para o jogo de amanhã da seleção brasileira contra a Escócia.
9: Oxe, eu já cravo já.
3: Qual é o placar?
9: 2x0.
3: Cabeça.
5: Já tem dois, não tem, cara?
3: Já tem dois placares, 2x0, viu?
9: É cravado aí já.
3: Tá certo que é 2x0?
9: 2x0, não tem problema não.
3: Você pode...
5: Quem é, Antônio?
3: Oi?
5: Quem é?
3: Esse rapaz é Matheus Cabeça de Caixa d'Água. Pode colocar desse jeito aí. Né, Matheus? Não tem problema, não.
9: Respeitar pouco, meu bicho.
3: a senhorita Alana Kese, a senhora do Sou Espaço e Movimento e Cuidado. Ô, Matheus.
9: Oi.
3: Brasil amanhã contra Escócia, 2x0. Neymar faz gol?
9: Rapaz, bicho, eu não vou arriscar chutar quem faz gol, não. Da outra vez eu perdi o bolão nisso daí. Eu disse que era 3x0 Brasil com gol de Hendrick. Mas Ancelotti foi lá e deu impedimento no gol do rapaz, pô.
3: Eu não vou entrar nessa polêmica.

0: Não sei por quê. Esse, o povo já está me perseguindo, Chico César. Não quer mais me atender. Isso é culpa sua, viu, Chico?
1: Tencar, vamos lá. Vou repetir aqui, ó. Vamos lá. Se tá faltando alguém. Eu, 3x1. Edson de Cipaúba, 4x2 e 3x1. Francinaldo, 3x0. Hamilton, 2x1. Saraiva, 2x0. Tonzinho, 2x0. E Matheus, agora 2x0. Falta alguém?
0: E agora, Graciele, 1x0. Graciele, 1x0.
1: Certo.
0: Agora.
1: Só 1x0?
0: Só 1x0. Agora, meu amigo Chico César, nós vamos falar, sabe com quem? Esse rapaz é autoridade no assunto. Ele, meu amigo Lúcio Rodrigues. Esse daqui ele não pode ficar fora de bolão, não, viu? Ele é o cara dos bolões, tá? Acerta tudo. Ele tem que participar desse, viu? Meu amigo Lúcio Rodrigues, qual o placar do jogo de amanhã participando do nosso bolão aqui da Liberal?
2: Boa tarde, meu amigo. Como é que tá? Boa tarde, Chico César. Tudo bom, meu amigo?
1: Boa
0: tudo
1: tarde.
0: Tudo na paz, tudo na paz. Olha, o homem é formal, viu, Chico César? O homem é quase um doutor. É um doutor contábil, né? Ele é. Agora é um senhor de alta sociedade, então ele fala muito bem e tudo mais. Lúcio.
2: Só liga pro carro pra tirar onda, bicho.
0: Que é isso, vai. Rapaz? Jamais. Eu não sou uma pessoa desse tipo. As pessoas é que fazem essa imagem errônea de mim, né? Mas, Lúcio, qual o placar pro jogo de amanhã?
2: Rapaz, o negócio tá sofrido pro Brasil, viu? Aqueles escoceses infeliz ali não vai dar moleza, não, meu. O máximo aí, 2x1, viu?
0: 2x1 para o Brasil. É. Tá participando do bolão da Liberal, viu?
2: Ah, tá certo. Qual é o prêmio, cara?
0: Olha, o valor do bolão é R$10. Você pode falar até 2 palpites, né?
2: Certo.
0: E logo após o jogo, todo mundo paga, a gente já faz a distribuição. Aqui é assim, né, Chico César? Aqui é assim.
1: Aqui é sem enrolada, meu amigo.
0: Aqui é assim. Falou! Aqui,
1: antes de terminar o jogo, já começa a cobrar.
2: Só vou confiar porque é Chico César, viu?
0: Me respeita, rapaz.
1: É sério, eu não sei se é porque. Ô, Lúcio, eu não sei se é porque foi ele que ganhou. Antes de terminar o jogo, ele já tava cobrando.
2: Rapaz, eu não sei como é isso aí, não, viu?
0: Meu amigo, eu tenho sorte. E outra coisa, viu, Lúcio? Eu tenho sorte e passo sorte pros outros, viu? Porque a minha excelentíssima também ganhou o bolão da empresa com o meu placar, tá?
2: Pois é, eu já ia dizer isso aí, meu amigo. Como é que a esposa... Olha, isso aí é um colô, isso aí, rapaz. A mulher do homem ganhou na empresa, ela tava organizando e ela ganhou. Aí tu ganha aí na rádio também, tu tá organizando.
0: Ô, Lúcio, esse tipo de informação a gente oculta, viu, Lúcio? Isso não é informação pra um programa ao vivo, não, tá? Para com isso.
2: Ah, certo.
0: Olha, diga a Snack, ela deu o palpite dela também, que ela pode, viu?
2: É, né? Tá certo. Vou falar com ela aqui, aí vamos ver aqui pra ver se a gente também faz um colô e ganhar esse negócio. Olha o que dá em Chico, tem que dar em Francisco também, pô.
0: Não, meu amigo, aqui é assim. O palco dá em Francisco, dá em Chico. Não é não, Chico César?
1: Não.
0: É sim. Não. Dito tá
1: esse
0: dito.
1: Esse ditado é errado. Porque então, o palco que dá em Antônio, dá em Toizinho?
0: Não, não existe isso, não. É, vamos parar com esse negócio de pau bater nos outros, que é melhor. Vamos continuar no nosso programa.
2: Nossa, feia, uma hora dessa.
0: É verdade. Lúcio Rodrigues, obrigado pela participação e até o jogo da seleção, viu?
2: Deus quiser, meu amigo. Vamos ver aí se aquele camboi de emprestar faz alguma coisa. Valeu.
0: O homem tá revoltado, viu, Chico César? O homem tá revoltado.
1: Eu também tô. É verdade.
0: Eu tô feliz. Eu ganhei o bolão, então eu tô feliz. Tem mais ouvinte? Tem sim, rapaz. Meu amigo, hoje é bolão pra todo mundo. E a chefe já tá por aqui. Qual é o placar? Jaqueline, a excelentíssima esposa, está dizendo que é 2x1. Vou botar aqui.
1: Vai pagar?
0: Ela vai pagar. Já vou botar o nome dela aqui. Aline. Esposa de Antônio Carlos. 2x1. É R$10, viu?
1: E quanto é?
0: É 2x1. Pode colocar o nome dela aí. Isso. 2x1. Graciele já colocou. Quem mais?
1: Já.

0: amigo, tem gente demais participando.
1: Ó, ó, Antônio Carlos, vamos lá. Eu, 3x1.
0: Sim.
1: Edson de Cipaúba, 4x2 e 3x1. Aí, Francinal, 3x0. Hamilton, 2x1. Saraiva, 2x0. Tons em Cipa, 2x0. Matheus, 2x0. Graciele, 1x0. Lúcio Rodrigues, 2x1. E agora Aline, 2x1.
0: Muito bem, muito bem. Olha, Luiz Vitor tá viciado, viu? Luiz Vitor disse que vai ser 3x1, viu? Ô, Luiz Vitor, vai participar do bolão, Luiz? Diz aí. Tá, ei, Chico César. Ainda bem que o seu placar vai dar R$10 agora, pra cada.
1: E Luiz Vitor ganhou no outro?
0: Ganhou, sim. Dividiu comigo, viu?
1: E foi?
0: Foi, sim.
1: Mas ele não botou 3x1, não?
0: Não, ele botou 3x0 mesmo.
1: E foi, rapaz?
0: Foi, sim. Pronto, o Luiz Vitor tá participando. Ó, Luiz Vitor, ele limpa...
1: Quanto é ele?
0: Ele colocou 3x1.
1: Então não pode ser 5x0, não, ele?
0: Não, ele... pode ser 5x0 pra tu, Luiz Vitor? Eu acho que não, hein?
1: Eu vou dividir com mais dois, rapaz.
0: Pois é, vai dividir com mais dois. Vamos ligar pra mais alguém? Vamos, Chico. Hoje eu tô assim. Vamos ligar.
1: O Panda não atendeu, não?
0: Não, o Panda é importante, meu amigo. Entrou no tempo de hibernação dele, ele não atende ninguém. Não atende ninguém, Chico César.
1: Sim, e o seu placar?
0: Calma, tenha calma. Nós temos hora de programa ainda, tenha paciência. Você tá com pressa?
1: Eu tô, quero saber. Você tá coando, né?
0: Eu tô dando uma olhada nos placares, o que pode... O que não pode. O que pode, o que não pode. Meu amigo Chico César, os placares são esses, né? Meu placar, eu vou colocar dois placares, viu, Chico César?
1: Vamos lá.
0: É 3x2 e 4x2.
1: Coisa boa.
0: Antônio Carlos, vou colocar.
1: 4 a quanto?
0: 3x2 e 4x2. Não. Eu vou dividir esse prêmio com a Aline. É 3x2 ou 2x1? Pronto. Você vai pagar mesmo, rapaz.
1: Você não vai dividir só com a Aline, não, né?
0: Não, você não vai me olhar. Ela já tá me olhando torto aqui. Não vai me olhar torto, não, rapaz. Vai pagar mesmo. Aqui é assim.
1: Não, se der 2x1, você não vai dividir só com ela, não. Você vai dividir com a Milton. Você vai com a Milton, vai dividir também com a Aline. Quer dizer, com ela.
0: Hã?
1: E a Milton só.
0: E a Milton. Pois três, é, ela vai três. Pagar o bolão também. É aqui assim. Chico César, tempo quase estourado por aqui. Lembrando que você vai participar do bolão. O Pix é 879-9818-2866. Já que a gente já sabe, né? Eu tiro do seu,
1: de tanto,
0: viu?
1: De tanto pagar esse Pix aí, eu já sei de cor.
0: Viu? Vai pagar o seu, pronto, e acabou. Não tem desculpinha. Meu amigo Chico César, daqui a pouquinho tem o robô.
1: E o meu, para o senhor me pagar, você já sabe, né?
0: Eu não vou passar por esse sacrifício, não. Relaxa, fica de boa. Meu amigo Chico César, o robôzão entrou em campo e já está pronto para trazer o resultado para Portugal. O jogo é muito importante para Portugal, porque se não vencer ou empatar, vai ter que brigar pela classificação, Chico César, contra a equipe de Colômbia, que é o líder do grupo neste momento. Então, é um jogo importantíssimo, né, Chico?
1: É muito importante, Antônio Carlos. E principalmente para o Robozão, né, que tá devendo aí nessa Copa, né?
0: Ah, sim.
1: Ele vendo o Messi arrebentando do jeito que tá. A Argentina fez 5 gols de Messi. E ainda perdeu um pênalti, né?
0: E ainda perdeu um pênalti.
1: Vendo o Messi fazendo isso e não fazendo nenhum ainda?
0: É complicado, porque, Chico César, a Copa, todo mundo vai pra Copa pra ver, vamos ser sinceros, Lionel Messi e Cristiano Ronaldo, né? São as grandes estrelas do futebol nesses últimos 15 anos. É, os dois, né? Então, automaticamente, é um momento importante para ambas as equipes.
1: Além de ser tudo isso que você falou, também as últimas Copas dele, né?
0: A última Copa de uma das maiores, de um dos maiores, das maiores rivalidades do futebol nos últimos anos, né? Messi versus Cristiano Ronaldo.
1: É. E o bom deles é porque a rivalidade realmente sai dentro de campo, né? Porque eles são amigos, viu, Antônio Carlos?
0: É, mais ou menos, né, Chico? mais ou menos.
1: Os três são amigos, os três.
0: Os três, é, muito amigos. Best friend. Lembrando que hoje é dia de jogão, meu amigo, porque daqui a pouco, às 14 horas, tem Portugal e Uzbequistão, depois tem Inglaterra e Gana, às 5 horas da tarde, e no grupo L tem Panamá versus Croácia. Vai ser jogão de bola, meu
1: vai
0: amigo.
1: Vai dar Gana hoje, viu?
0: Em cima de Inglaterra? Acho que não.
1: Da Inglaterra,
0: hein?
1: Vai dar Gana.
0: Panamá e Croácia. Vamos pro placar, Chico César.
1: Bora lá.
0: Portugal e Uzbequistão.
1: Portugal 3-0.
0: Inglaterra e Gana.
1: Esse jogo aí vai ser empate, 1-1.
0: 3-0 para a Inglaterra. Panamá e Croácia.
1: A Croácia vai vencer o Panamá.
0: E logo mais às 11 horas, Colômbia e Congo.
1: Colômbia, 3-0.
0: Esse é o seu debate bola com os comentários de Chico César. Os comentários de quem entende do assunto.
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0: A Graciele já participou do bolão, pagou e disse valeu e vai Corinthians, ela colocou aqui. Vai Corinthians, tá bom.
1: É, tem que pagar mesmo, porque...
3: Vai Corinthians!
1: Tem que pagar mesmo. Adiantado, antecipado, né? Porque é corintiana, né?
0: Sai daí, ô palhaço. Respeita as autoridades, cara. Respeita as autoridades.
1: É, Graciele já sabe o time que ela torce.
0: Boa tarde, Liedja, do sítio Serra Nova. Hoje eu acho que vai ser 2-1. Quero participar do bolão.
1: Do bom, Brasil amanhã?
0: Sim.
1: Liedja, né?
0: Isso, Liedja, coloca aí.
1: 2-1 também?
0: Isso.
1: Ai, dividiu. Meu Deus. Não vai dividir porque não vai ganhar.
0: Para com isso. Eu vou ganhar esse bolão tranquilo e é sozinho, viu? Tem mais ouvinte por aqui? Tem sim, boa tarde.
4: Não tô, Carlos, Chico César. O jogo amanhã vai ser de 4-1. O Brasil vai fazer, né? O outro vai ser 1 e o Brasil 4. Se Deus quiser, esse ano. Mandou um alô aí para meu pai Chico Franga, minha filha Graziele e para vocês da Rádio Liberal.
0: Ô, Silvino, explique seu placar direito, Silvino. Que história é essa? Chico César, o Silvino colocou. Coloca aí para ganhar o bolão mesmo, Chico César, viu? Olha o Silvino, olha. Coloca aí, Brasil 1, Escócia 0. Aí embaixo. Brasil 0, Escócia 1. Chico César, o rapaz tá bom de confusão. Ô, Silvino, explica esse negócio aí, Silvino. Que é isso?
1: Tá valendo, TK?
0: Vamos saber agora. Fuja não, Silvino. Fuja não. Tá valendo. Bota aí. Meu amigo Silvino, você quer ganhar o bolão de todo jeito, é?
5: Não, eu botei a chance aí. Eu tô botando aí Brasil com e Brasil sem Neymar.
0: O 1-0 é com o Neymar, né?
5: Não. 1-0 pra Escócia com o Neymar.
0: Peraí, Silvinho. Como é essa história aí, homem?
5: Sem Neymar, Brasil 1-0. Com Neymar, Escócia 1-0.
0: Chico César.
1: Com o Neymar, Brasil perde, ó.
0: Chico César, isso é situação. Ô, Silvino. O homem é nossa estrela, Silvino.
5: Não, já foi. Já foi nossa estrela, já não dá mais, tá bom, chega.
0: O Neymar é o nosso Lionel Messi, Silvino.
5: Como é?
0: O Neymar é o nosso Lionel Messi.
5: Ah, pô, anda longe, Messi joga bola, Messi joga bola com amor, ali é outra coisa. Ali é... Não, pô, Neymar foi uma invenção que inventaram aí, que a mídia inventou. Chega, tá bom.
0: Olha, Silvino, você dizendo esse tipo de coisa, o Chico César tá aqui aos prantos, né? Ele me dizendo aqui na internet que nunca esperava ouvir um brasileiro falar isso do seu amado Neymar, sabia?
5: Eu não torço contra o Brasil, não, pô. Agora, Neymar, pelo amor de Deus, vamos cair na real,
0: É pra cá pro bolão, meu amigo Silvino? É pra cá pro bolão?
5: Bolão. É bolão, pode jogar aí.
0: Silvino, eu vou botar, Silvino.
1: Com já botei Brasil, aqui, 1-0 Brasil, e 0-1.
0: Não, Brasil com, sem Neymar, vou botar desse jeito, viu?
5: Bote.
0: Sem Neymar, 1-0. Eu gosto dessa confusão, eu adoro essa confusão, viu? Brasil com Neymar, 0-1. Silvino gosta da polêmica, por isso que ele gosta do debate bola, viu, Chico César?
5: Não é polêmica não, alguém tem que colocar o debate no lugar dele, já tá bom, chega.
1: Só que eu acho difícil, viu?
0: Silvino gosta da polêmica. Silvino, por isso você gosta desse programa. Esse programa é um programa sério, da família popular brasileira, Silvino. Mas de vez em quando tem esse tipo de coisa, né? Neymar é ruim mesmo. O Chico César gosta dele mesmo. Né, Chico? Silvino, então, já tá no bolão, viu, Silvino? Tá no bolão, ah, tá no
5: aí,
0: bolão.
5: Passa o Pix aí.
0: Pronto, vou passar agora. Olha, eu vou dizer um negócio. Esse 0-0-1 com o Neymar em campo nunca foi um dinheiro de bolão mais fácil que a gente ganhou, viu, Chico César?
1: Eu também acho,
0: viu? Vamos atender os ouvintes, porque o tempo tá voando por aqui, meu amigo Chico César, cuida. Vamos embora. Pronto. Vou fazer outro. É, anota aí, Chico César. Francinaldo tá querendo ganhar sozinho. Ele colocou 4-1 pra Escócia. Aliás, pro Brasil, claro. Calma.
1: Mas eu já tenho aqui de 3-0. É dele também?
0: É dele também. O segundo dele agora.
1: 4-1, é?
0: 4-1. Francinaldo, 4-1. Eita, menina, é o bolão da Liberal aqui na 99,5. Boa tarde.
6: Boa tarde, Tiago César. Boa tarde, companheiro Carlos. Não adianta eu dar meu palpite, né? Porque vocês me deixaram fora. Falou em todos e não falou em mim. Me deixaram fora. Então não adianta. Tenha uma boa tarde, Chico César e Antônio Carlos. Eu vou pegar Antônio Carlos.
0: Se acalme.
6: Ele tá me devendo.
0: Se acalme. Posso te estressar, não. 12 por 8 não é mais uma pressão normal, né, Chico César? Não é mais normal.
1: Mas não, eu pensava que era, viu?
0: Não é mais normal, não. E ela ainda colocou assim, é 3-2 o palpite dela. Vai pro bolão, vamos logo. Quem mais? Tem mais ouvinte? Tem sim. Boa tarde.
7: Boa tarde, Antônio Carlos. Boa tarde, Chico César, que é Zuleide, do sítio Meleiro. Eu acho que o Brasil vai ganhar 2-1, mas eu só vou mandar o dinheiro que eu ganhar, viu? É, tenha uma boa tarde.
0: Ai. Boa tarde, Antônio Carlos, Chico César, é Bebeto Tucano. 3-1 pro Brasil. Vai participar do bolão, diz aí, viu, Bebê? Quem mais? Boa tarde.
8: Tá valendo sim. Boa tarde, Antônio Carlos e Chico César. Aqui é Xerebebel do Citador. Que o jogo vai ser 3-2. Tá valendo sim.
0: Coloca aí Xerebebel, meu amigo Chico César.
1: Quanto foi a...
0: Xerebebel diz que é 3-2. Eu não vou ganhar só não, nem de um jeito nem de outro. É perdido. Meu Deus. E a Francisca da Paz diz que vai participar também. 3-2. Eu tô ferrado, vou dividir com todo mundo. Mas eu posso mudar meu placar? Diz aí, Chico, diz aí.
1: Tá bom aí, tá bom aí. Quer mudar pra qual?
0: Eu quero mudar agora. Cadê, Antônio Carlos? Eu vou mudar pra 4-2, pronto.
1: 4-2 em vez de 3-2, é?
0: Em vez de 3-2 vai ser 4-2, pronto.
1: Pronto, fica 4-2 e 2-1, né?
0: É isso aí.
1: Vamos dar uma passada aí pra ver se tá tudo certo aqui?
0: Vamos lá, deixa eu passar só esse último ouvinte.
9: Boa tarde, Chico César, Antônio Carlos. É a Adenor, eu tô falando de Bodocó. O Brasil vai dar de 3-0.
0: Valeu, Aldenora. Vamos lá, Chico César. Olha o nosso bolão. Chico César, 3-1. Edson, 4-1 e 3-1. Francinaldo, 3-0 e 4-1. Hamilton, 2-1. Saraiva, 2-0. Tonzinho Cipa, 2-0. Matheus Cocão, 2-0. Graciele, 1-0. Lúcio Rodrigues, 2-1. Aline, a chefa, 2-1. Luiz Vitor, 3-1. Antônio Carlos, 4-2 e 2-1. Silvino, Brasil sem Neymar, 1-0. E Brasil com Neymar, 0-1. E quem mais agora? Atualiza aí,
1: Liedja.
0: Oi?
1: Liedja, 2-1.
0: Liedja.
1: E Xerebebel, 3-2, Xerebebel.
0: 2-1 e...
1: Xerebebel, 3-2.
0: Vamos até difícil de escrever. Xerebebel.
1: Bebel.
0: 3-2. 3-2. E Francisco da Paz, né, Francisco? Vai participar também?
1: Tá valendo, Francisco da Paz?
0: Diz que tá. 3-2.
1: 3-2 também, Francisco da Paz?
0: Isso. Pessoal, o Pix é... Vou repetir novamente que o tempo está estourado por aqui. O Pix é 879-9818-2866. É o Pix do Debate Bola para essa participação. Fazendo depósito até hoje à noite, por aí, para a gente poder organizar, saber quantos participaram para a gente poder dar continuidade ao bolão, beleza? Boa tarde, Antônio Carlos, Chico César, Edson Cipaúba. Edson, tu já tem dois pra cá, viu, Edson? Edson já tem dois pra cá. É hora de ir embora, Chico César, vamos embora, mano. Um abraço.
1: No caso aí, Antônio Carlos, 20, viu?
0: Fique tranquilo, fique tranquilo.
1: 20, 20.
0: Vintão. 13 horas 52 minutos. Puxa o carro, Chico César.
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0: Chegamos ao final de mais uma edição do seu Debate Bola nesta terça-feira, dia 23 de junho de 2026, pela 99,5 Rádio Libera FM, com sede Bubina, Rua da Matriz, número 50, primeiro andar no centro, Sucursal em Euritorina, Avenida Fernando Bezerra, número 419, primeiro andar no centro. Uma produção da equipe Esportes da Rádio Libera FM. Amanhã é feriado, nós voltamos na quinta-feira. Valeu, Chico César!
1: Valeu, Antônio Carlos. Outro final de semana. Outro final de semana, olha. Até quinta-feira.
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1: 2 e 1.
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1: Boa tarde, minha gente querida. Tá começando mais um Conexão Liberal aqui pela sua rádio Liberal FM. Como você percebe, e um clima diferente, clima de São João, porque hoje é terça-feira, dia 23 de junho de 2026, e estamos na véspera de São João, uma das datas mais esperadas por nós nordestinos, viu? E hoje vou te fazer companhia com muita música boa nesse clima maravilhoso. Vai ter participação do ouvinte. E é claro que para você participar hoje, pede a sua música, continua normal. Mas também você vai ter que me contar qual é a comida junina que não pode faltar na sua mesa. Porque você sabe, assim como eu, muita gente hoje vai se reunir, que é a noite de São João, vai para casa de um parente, de um amigo, todo mundo se junta, faz uma fogueira, aquele negócio muito massa. E eu quero saber de você, qual a comida para você que, se faltar no São João, você diz: não, aqui não é São João, tá faltando isso aqui, tem que ter isso aqui. É a pamonha, é a canjica, o milho assado, bolo de milho, pé de moleque. Manda o seu áudio, a sua mensagem de texto para o nosso WhatsApp, o 879-9600-5000, que o Conexão Liberal tá só começando. E hoje, ao som dele, viu? Wesley Safadão, muito boa tarde. Eu, Nayara do Carmo, te faço companhia.

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1: Chega mais, ministro! Libera FM, agora 2:19. Você curtiu o som de Tarcísio do acordeon? Não sou perfeito, teve também seu desejo. Beijos, blues e poesia. E ele, Zé Vaqueiro, Tome Forró. E tem participação do ouvinte chegando por aqui. Muito boa tarde.
2: Boa tarde, Nayara. Quem que tá falando é o Renato da Serra do Piquim, município de Bodocó. Gostaria de ouvir uma música com a Cisão, Cacá, uma pra conhecer pra minha mãe, assim, meu pai, os mamis, irmã Silei, Sala Francisco, outra lá na Serra do Molongô, Amado da Liberal, Foca no Sítio Carneiro, Mariano, Tocando, Nilma no Bodocó, Lourdes da Goma no Bodocó. Uma boa tarde, você com uma ótima locutora.
1: Muito obrigado, uma ótima tarde pra você também, meu querido.
3: Quero botar as ouvintes da Rádio Liberal, quero mandá-lo pra Siena lá no Sítio Bom Princípio, quero mandá-lo para Pinto na Pitombeira, quero mandá-lo para Líbia e a música de São João. Eu fiz uma fogueirinha, eu olho aqui pro Biatel, outra oportunidade, se Deus quiser, e a direção da rádio que me dá a oportunidade, eu olho aqui pro Bi.
1: Valeu, Hélio, um abraço pra você.
4: Alô, Nara do Carmo, aqui é Ceará do Citaltim. A comida preparada do São João é uma canjiquinha, uma pamonha, um churrasquinho, cai bem demais.
1: Ai, que delícia.
4: Um alô pra Amada Liberal, um alô pra Telônica Simba Nova, um alô pra Nessi do Avão, um alô pra Raimundão, um alô pra Cicílio Mestre de Galita, um alô pra Toninho dos Santos e Paúba, um alô pra meu amigo Alicipó, Bobolão do Carvão, pra Hernandes Repeto no Jardim, pra Chico Peixoto Marchante em Cipaúba, pra Vanderlan Cabeleireiro, pra todo mundo talvez maravilhoso, pra Zé de Adelino, pra todo mundo, pra Joãozinho do Moído do Massapê, pra todo mundo talvez maravilhoso programa.
1: Tá certo, meu querido. Só de você falar já fiquei com água na boca. Ô, menino, canjiquinho, milho assado, churrasquinho. Ai, gente, já tô imaginando. Muita gente vai aproveitar hoje à noite, hein? Um bolinho de pé de moleque. Oh, rapaz, daqui a pouquinho tem mais participação do ouvinte. Vai mandando a sua mensagem para o nosso WhatsApp 87996005000.

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0: Nota de falecimento, os filhos Jura, Elias, Rosineide, Valdineide, Evaneide e Valdemar, netos e genros, noras, amigos e demais familiares, participam seus parentes e amigos o falecimento de Moacir Tavares da Silva, popular Moacir das Traíras. Desde já convidam para o seu sepultamento às 16 horas do dia de amanhã, dia 24 de junho, saindo o féretro do sítio Poço Verde para o cemitério de Ipubi. A família enlutada agradece a todos que se fizerem presentes a este ato de fé e solidariedade cristã. 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
1: Esse é o nosso Conexão Liberal em clima de São João. Você curtiu o som de Calcinha Preta, Um Novo Amor. Teve também Magnífico, Chamego ou Chaveco. Tem participação do ouvinte chegando. Boa tarde.
2: Boa tarde, Nayara. Boa tarde, Liberal e todos os ouvintes. Aqui é o Silvério.
1: Oi, Silvério.
2: E o verso de hoje é chonar pra restar na beira da fogueira mais tarde, né? Ele diz assim, ó. Eu te dedicarei minhas poesias, minhas composições serão só suas. Tu serás o meu norte entre as ruas e a razão do sorriso nos meus dias. Se quiseres, serás por mim amada, de tal forma que nunca ninguém nem nada vai fazer tu perderes o encanto. Eu vou zelar do teu coração, meu bem, porque nunca na vida eu tive alguém que em hipótese algum eu amei tanto. Cuida, SFS, um velho Bolocó, um São João abençoado pra todos vocês. Valeu, Nayara.
1: Valeu, menino.
2: Boa tarde, Nayara. Boa tarde,
1: Opa,
2: Liberal.
1: Opa, pera, tá repetindo. Não é pra repetir, é pra outra mensagem.
2: Boa tarde, Nayara. Boa tarde, Liberal e todos os ouvintes.
1: Sim,
2: aqui é o Silvio Nayara. Toque essa música aí, Frio da Madrugada, com a Marília Mendonça, tá com uma conversa, que o verso foi meio puxado, né? É assim, ó, o frio.

0: cuida, Nayara. Valeu, um São João abençoado pra você, pra toda a família liberal e todos os ouvintes. Valeu.
1: Valeu, menino. Tô achando que você tá apaixonado, viu? Assim, sem querer dizer nada, mas já dizendo, é o que eu acho, viu?
2: Boa tarde, Nayara. Sou Juscelia da Serra do Mulungu.
1: Oi, Juscelia.
2: Pra sair uma música de parabéns.
1: Eita,
2: pra me oferecer especialmente para minha mãe Francisca, que hoje está fazendo idade nova. Que Deus abençoe sempre ela, com muita saúde.

Escócia. E se você quiser participar, é só mandar o Pix de R$10, para o número do Antônio, viu? Sabe qual é? É o 879-9818-2866. Esse é o número para você mandar o Pix. Se tiver interesse, manda mensagem no Libizap. Não conseguiu anotar o número, a gente passa para você, tá certo? E anota o nome aqui também. Então, já vai participando do bolão, vai que você ganha. Vai que você tem aí o pé quente e adivinha de quanto é que o Brasil vai ganhar em cima da Escócia. Porque ele vai ganhar, viu? Me recuso a ele não ganhar. E agora, é claro que é os parabéns para a mãe da Juscelia. Que Deus abençoe muito a vida dela. Muitos anos de paz, saúde e felicidade.

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Cristo por mais um show em nossa carreira. Fiquem todos com Deus, na paz do Senhor Jesus. Obrigado por tudo, minha gente. Obrigado por todo o carinho. Obrigado por todo o apoio.

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1: Agora na Liberal FM, tocando o som dele, José Correia, Eu Sou Você.

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1: Hora do nosso baú da Liberal, é claro, que em ritmo de São João. E a música de hoje faz referência a uma das nossas tradições mais bonitas, que é o São João, onde nasce o romance. Essa música, ela conta a história de um casal que se apaixonou no meio ali da festa junina, entre a fogueira acesa, o forró tocando, a alegria da festa. E o que começou com um beijo na noite junina foi crescendo até virar um amor verdadeiro. E a fogueira aparece assim, como um símbolo desse sentimento, porque quanto mais você coloca lenha na fogueira, mais o fogo vai aumentar e vai continuar. E assim é o amor de muita gente por aí. Essa música é lá do ano de 1970, da Canários do Reino. Eu quero ver se você lembra dela.

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1: Libera FM, agora 3 horas e 18 minutos. Você curtiu o som de Calcinha Preta, teve também Fala Manso e agora tem participação dos nossos ouvintes. Boa tarde.
2: Boa tarde, Maíra do Carmo. Aldenora, tô falando em Bela Cor.
1: Oi, Aldenora.
2: As comidas boas do São João, é um tiro, a carne bem feita.
1: Sim.
2: Galinha de capoeira.
1: Oh.
2: Buchada. Milho assado, canjica, pamonha.
1: Ai, que delícia.
2: Tudo isso é as comidas boas do São João. Essa aí, né, era uma música de Assisão, qualquer uma. A Frice da Meus Seis Filhos. Frice da Comadeira Cia Veral, na Serra do Piqui, ofereça a Juscelia Francisco na Serra do Mulungu, a Banha na Serra da Geladeira, Francinido na Carnaúba e para todos que estão ouvindo e para você, que é uma locutora. Muito obrigada, Nayara. Boa tarde.
1: Eu que agradeço, minha linda. Ótima tarde para você, o Antônio Eduardo, lá no sítio Bom Retiro, em Bodocó, curtindo a nossa programação. Olha só, menino, deixa eu ver aqui. Uma pessoa aqui, ó. Boa tarde, Nayara. Só você que faça música de Mastruz com Leite. Sou de Ipubi. É a Francisca Terezinha. Um abraço pra você, Francisca. Prefere que eu chame de Francisca ou de Terezinha? Ou dos dois, Francisca Terezinha. O importante é que tá participando. Um abraço pra você, minha linda. Olha mais participação do ouvinte chegando por aqui.
3: Boa tarde, minha amiga Nayara do Carmo. Aqui é Lenilson, do Sítio Queimado, Santa Cruz da Venerada. Nayara, me passa uma música aí de Evonei Fernandes. Ofereço a minha mãe Ivonete, meu pai Sebastião, pra minha irmã Linda Ilma, pra você especialmente, e para Chico César, Antônio Carlos, Berg, Ana Paula, e para todos os ouvintes. Nayara, o que não pode faltar no São João é a canjica, bolo de milho, mucunzá. Inclusive, já estamos fazendo ali uma canjica já.
1: Oh, coisa
3: e,
1: boa.
3: Nayara, passa essa música aí pra nós. Valeu, minha amiga. Um ótimo São João pra você e até quinta-feira, se Deus quiser.
1: Valeu, meu amigo. Olha só, mais participação do ouvinte chegando por aqui.
4: Boa tarde, Nayara. Sou o Valdelice. Passa a música aí com o Amado Batista para me ouvir e oferecer a meu esposo José Sereno e para todos meus filhos. Boa tarde. Tenha uma boa tarde. Boa tarde, Nayara. Sou o Valdelice. Passa a música aí meus parabéns para oferecer a João Paulo, meu filho, está aniversariando hoje.
1: Eita,
4: dia de São João.
1: Que bom! O João Paulo está fazendo idade nova hoje. Eu passo já os parabéns dele, menino. Coisa boa. Imagina só, se aniversariar no dia de São João, imagina. Ou com menina, duas festividades, já faz uma só. Era meu sonho. Eu sou de junho, mas não sou do dia 23 nem 24. Se fosse dia 23, fazer a festa lá de noite. Se fosse dia 24, fazia a festa de dia. Não tinha besteira nenhuma. Então, vamos parabéns para esse nosso querido. Deus abençoe muito a vida dele.

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1: 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Nota de falecimento: os filhos Jura, Elias, Rosineide, Valdineide, Evaneide, Valdemar, netos, genros, noras, amigos e demais familiares, participam seus parentes o falecimento de Moacir Tavares da Silva, popular Moacir das Traíras. 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A família enlutada agradece a todos que se fizerem presentes a este ato de fé e solidariedade cristã. 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
1: Olá, boa tarde, minha amiga Naira do Carmo, sou eu, Pinto do Bar, Serra da Pitambeira, passando para pedir uma música de Fravo Leandro, né? Qualquer uma, né? Que fala sobre a cultura nordestina, que hoje é Nordeste, mesmo São João, né? Mesmo nosso amigo Sérgio Bigode de Serra Holanda, também Bruno em Cacimba Nova, Amado da Liberal, Ciana Franco no Sítio Bom Princípio, né? O Sérgio Martins, Cintro Minhã, né? Grupo da Isa, Canção da Pitambeira, toda minha família. Nosso amigo Cândido, irmão João Henrique, depois João Henrique, Serra Holanda. Nosso amigo Zé Painha, Serra do Brejo, né? Nossa amiga Vanusa, também de Leitão, ali da Serra da Pitambeira, que é o ouvinte número um dessa grande rádio liberal. E para você que é uma excelente locutora, né? E para todos os amigos que acompanham essa grande rádio, né? Que Deus abençoe, tenha um bom São João para todos e uma boa tarde. Fica feliz, minha amiga.
2: Amém,
1: Deus abençoe.
2: Meu amigo, um abraço.
3: A de Nayara do Carmo é sua amiga Ciana. Manda um alô para meu pai, Chico Franga, minha filha Graziela, todos os meus amigos e amigas. Para Hélio em Pubi, Amara em Bodocó, Juvanilson no Sítio Turno e Família, Heraldo na Serra da Matinha, Pinto na Pitambeira, para o prefeito doutor Otávio e sua esposa e sua secretária, doutor Juninho e sua secretária, e para você que é uma ótima locutora, e a música de Leonardo Mano que você não tocou naquele dia, minha amiga.
2: Ah, hoje a gente está em clima de São João, viu? A gente só vai voltar à nossa programação normal na quinta-feira. Aí você pede o Leonardo, tá bem?
4: Boa tarde, Nayara. Aqui é o Ney de Alaí, da Serra da Palma 1.
2: Oi, seu Ney.
4: Como é que tá, minha querida? Vai passar
2: demais.
4: O São João em casa ou no sítio, dançando?
2: Rapaz, não sei.
4: Pulando na fogueira, comendo milho assado. Deus te abençoe.
2: Bom.
4: Manda aí a Eduardo Costa pra mim, por favor. Eu tô aqui no meu rancho, aqui deitado, cegado. Tudo em paz, né? Deus te abençoe, minha filha. Nossa Senhora Aparecida te abençoe. Falou e uma boa tarde. Negue de Alaída, aqui da Serra da Palma. E ofereço pra Dona Alaída e pra meu rapaz, o Marcelo. Tá, muito obrigado e uma boa tarde. Fique com Deus. Deus lhe abençoe, viu?
2: Amém, seu nego. Um abraço para o senhor. Muito obrigada por todo o carinho. Tem mais mensagem de áudio?
5: Boa tarde, Nayara. Aqui é a Milton.
2: Oi,
5: Nayara, eu deixava um tancar aqui o pé a cara 2-1. Aí eu não consegui marcar o pix dele lá, não.
2: E não?
5: Não.
2: Mas
5: você manda o meu contato aí para ele?
2: Manda sim.
5: 87-81-11-34-21 pra ele mandar o pix pra mim, mas eu mandar o pix pra ele.
2: Tá bem, mando já pro senhor, tá bem? Ó, mais mensagem do ouvinte aqui.
6: Boa tarde, Nayara, que é Zuleide do Sítio Meleiro. Nayara, passa uma música pra mim ouvir com o Iguinho Lulinha, te amar, te amar. Ofereço para meu esposo, Ailton, para meus filhos, para toda a minha família e para você, que é uma ótima locutora. Feliz São João para você, Nayara, de Antônio Carlos. E o pra cá que eu dei, 2-1 no Brasil, tá valendo, viu?
2: Ah.
6: O Pix, quem vai mandar é minha amiga, Gracilene, Sítio Lagoinha.
2: Aí é.
6: Galera, porque eu não tenho Pix. Então, boa tarde.
2: Tá certo, minha querida. Uma ótima tarde pra você. Quem também tá na escuta do nosso programa é o Antônio Félix da Silva. E assim, meu povo, o Conexão Liberal vai chegando ao finalzinho. Agradeço o carinho da audiência de cada um de vocês. Desejo a todo mundo muita paz, alegria, que todo mundo esteja feliz hoje em união, comemorando São João. E eu volto na quinta-feira, a partir das 14 horas, gente. Então, a gente se encontra lá. Bom São João, boas festas pra nós, meu povo. Daqui a pouco tem Forró da Liberal com o Paulo Everardo. Beijo, gente. Fui!

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1: 4 e 1. 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
0: É pela minha, pela sua, pela nossa Rádio Liberal FM 99,5. Hoje, dia 23 do mês de junho, mês junino, hoje é fogueira de São João. É isso mesmo, e a gente tá chegando para fazer a festa com você até às 18 horas. Lembrando que após as 17 horas a gente vai levar aquele esquema bem legal, com muito forró chachado, baião, aquele forró pé de serra autêntico, muita coisa boa vai rolar após as 17 horas, uma hora inteira de muita música boa pra você, beleza? Então vamos nessa, vamos começar com ela, Kátia de Troia e a história do cangaço. Boa tarde!

0: Mastruz é Mastruz e sempre será Mastruz Colete, a melhor banda de forró do planeta, indiscutivelmente. Eita, coração de pedra, chorando se foi. Essa foi a lambada lá nos anos 90, que estourou aí já nos anos 2000 com a Magníficos, chorando se foi. Limão com Mel, Aflição, música do grande Joãozinho do Exu. Pintou também pra você, abrindo a história do cangaço com ela, Kátia de Troia. Aqui nesse clima junino, nesse clima gostoso, bem legal, pra você que tá curtindo. Eita, vamos nessa, com muita coisa boa, na melhor programação.
1: Paulo Everardo.
2: Eita, logo tô bem arretado, que paia.
0: Isso mesmo, nesse clima gostoso, nesse clima legal, vamos curtir mais músicas aqui na melhor. Tem mais e tome forró.
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0: Aí o verdadeiro forró das antigas com Noda de Caju, Sol do Meu Verão. Eita, musical. Moleca Sem Vergonha, Dona Flor e Seus Dois Maridos na voz do Nick Bryan. Daí, Mel com Terra, Brincar de Amar, aqui na melhor programação 99. Alô, boa tarde pra Zuleide lá no Sítio Meleiro. Também aí para o Newton, curtindo também na Baixa Fria. Toda a turma legal que tá curtindo a nossa programação. Obrigado, daqui a pouquinho, às 17 horas, a gente vai levar um clima bem junino já pra você, que tá, vai preparar a sua fogueirazinha aí já pra noite, ficar ligado e curtindo a nossa programação e quem sabe já tomando uma, né, pra aquecer. Beleza? Vamos a um bloco comercial já já, a gente volta.
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1: Simbora, meu povo! De homenagem a uma das maiores bandas de forró de todos os tempos.

Simbora, minha vaqueirama. Chora, minha sanfoninha. Essa é boa demais.

essa canção, que eu entrei na banda Machus com Leite.

0: Dancinha. Vai, chama.
1: Oh. Eita, esse é o Juarez, aí num pupurri bem legal. Ele que começou na Magníficos, depois teve uma passagem aí pela... Ou seja, ele começou na Mastruz com Leite, através de concurso, né? Fizeram um concurso pra escolha do cantor, na época, lá no início dos anos 2000, e ele... levou, né? Depois saiu da Mastruz, passou uma temporada aí na Magníficos e agora tá carreira solo, né? Um burri bem legal, de muito forró bom pra você. Esse sim é o verdadeiro forró que tem que predominar sempre aí nas nossas festas juninas. Na realidade, as festas de São João hoje não são mais o estilo junino, né? Afinal de contas, são festivais, não pode mais levar São João de tal cidade, São João de tal cidade. Não, tira esse nome São João, coloque Festival da Cidade, que é melhor, né? Isso é que é o nosso verdadeiro forró nordestino. Raiz. Vamos a um bloco comercial, já já a gente volta. E logo mais às 17 horas, a gente vai curtir muito forró autêntico pra você. Já já eu volto.
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5: Alô, galera linda do meu Recife! Vamos mais, gente! Poder contar com vocês mais uma vez pra nossa história do forró, essa rodada. Que bom isso aqui! Vamos cantar!

0: aí fechando mais uma super sequência nessa tarde gostosa, final de tarde, né? Hoje, 23 do mês de junho, dia da fogueira, amanhã São João, né? Amanhã feriado. Então sai a rodada também, além de estilos, lágrimas de amor, eterno amor, aqui na melhor programação, 99,5 na nossa frente, só tem você. Daqui a pouquinho a gente vai lançar aqui pra você dançar, você que já tá aí, ó, curtindo a nossa programação, tomando uma, tá também preparando a fogueira, aí preparando aí as guloseimas de logo mais, né? Eita! São João, meu amigo, comida de milho engorda, viu? Então vamos nessa, já já a gente volta com muito mais, muito forró pé de serra pra você até às 18 horas, já já eu volto.
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5: Atenção, pessoal, vamos dançar a quadrilha? O quadrilheiro é o professor Raimundo, vindo diretamente de Maranguape. O homem é bom, o homem é espetacular. Muito respeito, muita ordem, preste atenção. Professor Raimundo, assuma o comando.
6: Me dê licença, atenção, pessoal. Vamos dar início ao começo do princípio da prosignação da largada da quadrilha.
5: Ixi.
6: Metade do lado de cá, outra metade da banda do lado de lá. Atenção. Damas e cavaleiros, procurem seus pares. Compadre Lua,
5: eu.
6: Cadê o piano de joelho? Estica esse fole, macho.
7: Eita, hoje o clima é esse, né? Clima de quadrilha, afinal de contas, hoje é aquele dia especial, principal, vamos dizer assim, das festas juninas, né? É o dia da fogueira. É período junino, representado aí por Santo Antônio, São João e São Pedro. E hoje toda a turma aí já se preparando aí pra curtir a fogueira à noite. Tomar uma com certeza também. Comer, né? Afinal de contas, tem que comer também, né? Então, a partir de agora você vai curtir nesse clima legal, nesse clima de São João, muito forró autêntico para você curtir até às 18 horas aqui na nossa programação. Então, te prepara! Aumenta o volume que a gente vai tocar a primeira! Abrindo a sequência, uma hora de muita música, autêntico forró nordestino, trazendo ele lá de Serra Talhada, capital do cangaço, as quatro estações, a Cisão!

A mulher que a gente deixa, meu amigo, fica sempre mais bonita. Principalmente quando ela deixa a gente, de repente fica muito mais bonita.

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0: O anjo do Senhor anunciou a Maria, e ela concebeu do Espírito Santo. Ave Maria, cheia de graça, o Senhor é convosco. Bendita sois vós entre as mulheres, e bendito é o fruto do vosso ventre, Jesus. Santa Maria, Mãe de Deus, rogai por nós, pecadores, agora e na hora de nossa morte. Amém. Eis aqui a serva do Senhor, faça-se em mim segundo a vossa palavra. Ave Maria, cheia de graça, o Senhor é convosco. Bendita sois vós entre as mulheres, e bendito é o fruto do vosso ventre, Jesus. Santa Maria, Mãe de Deus, rogai por nós, pecadores, agora e na hora de nossa morte. Amém. E o Verbo Divino se fez carne e habitou entre nós. Ave Maria, cheia de graça, o Senhor é convosco. Bendita sois vós entre as mulheres, e bendito é o fruto do vosso ventre, Jesus. Santa Maria, Mãe de Deus, rogai por nós, pecadores, agora e na hora de nossa morte. Amém. Rogai por nós, Santa Mãe de Deus, para que sejamos dignos das promessas de Cristo. Oremos. Infundi, Senhor, como vos pedimos, a vossa graça em nossas almas, para que nós, que pela anunciação do anjo, vimos ao conhecimento da encarnação de Jesus Cristo, vosso Filho, por sua paixão e morte, sejamos conduzidos à glória da ressurreição, pelo mesmo Cristo, Senhor nosso.
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1: Boa noite, Nordeste. Hoje é terça-feira, véspera de São João. 23 de junho de 2026, estamos iniciando mais um Frente a Frente pela Rede Nordeste.

0: Rock FM, aqui no Recife, sonoplastia de Aldi Júnior. Quem gosta de política, fica aqui com a gente até às 19 horas.
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0: Bom, minha gente, sempre às terças-feiras, tem aqui o nosso podcast direto de Brasília, mas hoje, excepcionalmente, em função de ser véspera de São João, estarmos nesse clima junino, nesse ambiente festivo da maior tradição do Nordeste, transferimos o nosso podcast para a próxima quinta-feira. E hoje o nosso Frente a Frente é especial. Vamos tratar aqui de um assunto que vem tirando muito sono dos nossos artistas, dos nossos representantes autênticos

Enfim, tantos e tantos cruzeiros aqui no Nordeste que vêm perdendo o espaço deles na festa que é

cantam o forró pé de serra, o nosso forró tradicional de um São João lá das antigas, que foi uma herança do nosso grande Luiz Gonzaga, rei do Baião.

0: é que tanta gente, milhares de pessoas, foram criadas nesse ambiente de dançar um forrodinho, pé de serra, durante São João, comer a sua pamonha, a sua canjica, o seu milho assado, dançando o forrozinho tradicional. Mas nos últimos anos, nas últimas décadas, vamos assim dizer, isso ficou muito modificado. Vem aí esses estrangeiros, entre aspas, como eu digo, os sertanejos, nessas bandas sertanejas, esses artistas aí que roubam a cena, cantando para as novas gerações, invadirem literalmente o espaço daqueles que esperam um ano inteiro para cantar forró para nós, o nosso forró pé de serra. Eles estão sendo marginalizados, estão sendo discriminados, não são levados em consideração pelos grandes polos de forró aqui no Nordeste, especialmente Campina Grande, Caruaru, Arco Verde, Petrolina, esses grandes polos, entre outros. Esses artistas estão deixados de lado, estão como se fosse, vamos dizer assim, cortados por uma tesoura da discriminação. A gente está invadindo o espaço deles, que não tem nada a ver com o nosso São João, não tem nada a ver com a nossa cultura, mas são valorizados. Vem aqui, invade a nossa festa e ganham cachês milionários, enquanto os nossos artistas, aqueles que continuam o legado de Luiz Gonzaga.
1: Tá bom demais, esse forró, tá bom demais. Chega até do jeito que não tem defeito, esse forró tá bom demais. Bora escutar.
0: De Jacques do Pandeiro.
2: Eu tenho medo, pois a

0: esses continuam e estão sendo na festa deles, na nossa festa, colocados como uma terceira, quarta, quinta opção. Só cantam em polos afastados, em cidades que não têm tradição forte de sanzão. Ainda bem que esses prefeitos se lembram deles, né? Eles cantam em algum lugar, porque se fosse depender desses polos tradicionais e fortes, coitados, como é que eles iam garantir o pão do dia a dia? Como é que ia garantir a manutenção da família? Porque tem artista popular aí que espera um ano inteiro, que toca sua sanfona, sua zabumba, né, seu triângulo, que canta o forró autêntico, espera um ano inteiro para a festa tradicional, que é o São João, ganhar o dinheirinho, fazer a sua poupança, e acontece isso. Foi difícil, e eu conversei com muitos deles ao longo deste programa que vocês vão acompanhar aqui, que sofreram, penaram para conseguir um showzinho aqui, outro showzinho acolá, porque os prefeitos, os donos desses grandes palcos, preferem trazer só os famosos que não cantam a nossa música, que são invasores, que são estrangeiros, que vieram de outro mundo, de outra estratosfera. Aqui está o espaço para o desabafo. Desabafo de Petrúcio Amorim, de Josil de Sá, de tantos outros, para que vocês possam também dar apoio, porque essa gente tem que ser apoiada. Como Josil de Sá disse na entrevista dele, esses artistas que são mais famosos, eles deviam se unir aos pequenos para que formasse uma grande frente em defesa do nosso forró autêntico, do nosso pé de serra.
1: Eu vou mostrar pra vocês como se dança o baião, e quem quiser aprender, é favor prestar atenção.
0: A nossa zabumba, do nosso baião, do nosso triângulo, da nossa sanfona, esse grito tem que ser alto, uníssono. A união de todos esses artistas em favor do verdadeiro São João, do autêntico forró, pé de

louvado seja Luiz Gonzaga. Que esses artistas que cantam Luiz Gonzaga, que cantam a nossa música, que cantam nosso regionalismo, e eles continuem, permaneçam assim, mantendo esse legado, continuando o legado de Luiz Gonzaga. E que possam abrir numa frente aí de protesto espaços que são deles, que eles têm todo direito de ocupar nesse São João. Show estrangeiro, abre espaços, prefeitos e autoridades, para o nosso verdadeiro forró pé de serra.

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2: Boa noite, meu caro Maurício Randes.
3: Boa noite, Magno querido. Boa noite, ouvintes do Opinião da nossa Rede Nordeste.
2: Muitas festas populares, como Carnaval, São João, os políticos costumam dar carga, andar pelas suas bases, bater palminhas, abraçar eleitores e tal e tudo. Eu pergunto uma curiosidade, meu caro Randes, nesse especial nosso aqui de São João. Circular nessas festas populares, políticos, eles ganham votos?
3: Eu acho que o saldo de votos é muito aquém do que os políticos pensam, porque o povo é sabido. O povo sabe quando a pessoa está lá porque gosta de estar no meio do povo, gosta daquela atividade cultural de raiz, daquela festa das nossas tradições, e sabe quando o cara está ali só para cumprir a obrigação atrás de voto. Eu acho sempre um momento importante. É bom que as autoridades, que os parlamentares, que os políticos frequentem os ambientes onde o povo está, para eles verem como o povo vive, eles sentirem como é que o povo enxerga aquele evento ou as coisas que estão acontecendo. Então, eu acho que é bom para a democracia quando tem contato entre representantes e representados. Mas eu estou entre aqueles que são céticos quanto ao resultado eleitoral imediato. Né? Eu acho que é muito melhor para a democracia, porque eu acho muito ruim, por exemplo, aqueles políticos que ficam só na cúpula. Então, eu acho legal que os políticos conversem com as pessoas, mas não acho que tem necessariamente esse voto. Você vê a PEC, por exemplo, algumas festas. Eu até gosto muito de São João e fui para várias festas, até em várias cidades. A última que eu fui foi a abertura do São João de Petrolina. Outro dia estive lá na de Camucim de São Félix, aqui no Recife. Mas eu senti o seguinte: muitas dessas festas se transformaram, na verdade, em um grande show. Ora, se alguém está com seu familiar, seu amigo, sua amiga, sua namorada, está lá, às vezes até dançando, os dois, e olhando para o palco. Um político que está andando ali, o que é que ele vai fazer? Ele, às vezes, se for puxar assunto, ele está importunando até a pessoa que quer assistir o show.
2: Ô, Randes, e há outro risco, Randes, de alguém citar no som o nome de tal político. Às vezes ele está com muito desgaste do município e pode até levar uma vaia, né?
3: É verdade, porque o público é crítico, é inteligente, vai perceber que aquilo foi uma solicitação que foi feita àquele artista, porque o artista foi contratado pela prefeitura. Inclusive, isso não está certo, né? Precisa também a gente ver sobre o São João, que muitas vezes são contratados por 500, 600, 700, até 1 milhão. Uma pessoa que não tem nada a ver com São João. Eu não tenho nada contra artista nenhum, mas vem aquele sertanejo lá do interior do Goiás, de São Paulo. Não é o forró de raiz da gente. Então, isso me angustia, Magno, poder ver que o forró de raiz, o São João de raiz, aquela quadrilha, os nossos ritmos daqui, muitas vezes são substituídos por grandes artistas que vêm do Sul, que não têm a conexão cultural com o nosso forró de raiz, para falar do São João. Então, acho que também tem isso, né? Muitas vezes o pessoal do poder local que contratou esse artista do Sul corre risco de, se pedir ao artista do Sul que faça uma referência, pode ser objeto de um juízo crítico por parte da população. Porque tem muita gente que percebe que é um exagero o gasto de dinheiro público com esses grandes artistas que muitas vezes não tem nada a ver com a cultura de raiz que nós cultivamos aqui no Nordeste, Marinho.
2: É isso aí, meu caro Maurício Randes. Obrigado pela participação. Um grande abraço.
3: Abraço forte. Tudo de bom.
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2: Você aí que nos ouve, já decidiu seu destino neste São João? Pois prepara a chuteira, ou melhor, a bota e a camisa xadrez. Porque está convocado para o São João, que é paixão do Brasil, o São João de Petrolina. De 19 a 27 de junho, a Prefeitura de Petrolina escalou um timaço só com os craques da nossa música. Houve só a seleção: Dorgival Dantas, Henrique Juliano, Calcinha Preta, Ivete Sangalo, Tiaguinho, Gustavo Lima, Xande Avião, João Gomes, Marisa Monte, Wesley Safadão e muito, mas muito mais mesmo. São mais de 50 atrações em 9 noites de festa no pátio Ana das Carrancas. Se eu fosse você, não marcava bobeira, porque uma programação dessa é para levar a torcida ao delírio. Partiu Petrolina? Confira a programação completa no perfil do Instagram São João Petrolina. 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
2: Bom, minha gente, nesse especial sobre São João, que bom ouvir Petrúcio Amorim, que já está aqui na ponta da linha. Boa noite, Petrúcio.
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5: Boa noite, Magno. Eita, rapaz, que maravilha, né? Mais um São João, mais uma festa maravilhosa.
2: A nossa pauta é o seguinte, Petrus. Nesse São João, o São João é de vocês, do forró autêntico, mas tem essas invasões aí. Eu queria saber se vocês realmente estão satisfeitos com o espaço que estão tendo nesse São João.
5: Veja, o inconformismo é geral, né? De todos os forrozeiros, de todas as coisas. Eu nunca fui contra, Magno, assim, vamos supor, de uma prefeitura fazer um evento e contratar uma atração de fora. Tá entendendo? Que seja, mas que tenha assim, um certo limite na quantidade, né, desses artistas. E o que eu estou sentindo ultimamente, não só eu, como muitos artistas, é que a gente, os cantores de forró, estão sumindo das grades principais das grandes cidades que fazem eventos. Eles preferem muito mais essas bandas, esses negócios para encher a praça, do que praticamente a gente. A gente, pelo menos, está compondo as cidades do interior, de menor porte até, que não tem grande tradição, né? De coisa. Mas estamos sentindo assim que o negócio, o povo está. Principalmente determinadas cidades, né? Encher a praça com grande quantidade de artistas que às vezes não tem nada a ver com a gente.
2: Eu vi, por exemplo, que você tocou, cantou, fechou em Caruaru, mas foi em outro polo, o polo lá do Alto do Moura. Você não fez no palco principal, não é isso?
5: Há tempo, Magno, que eu pedi para cantar ali, tá entendendo? Eu me sinto muito bem no polo Moura, porque é um polo cultural. Tanto é que tem escrito, né? Polo Mestre Vitalino. É ali que eu me sinto bem, porque o turismo está ali presente, tu tá entendendo? As pessoas que de outros estados, de outras cidades, que gostam do meu trabalho, que querem ver perto do Samorim, vão para ali me ver. Já faz uns 5 anos que eu canto ali. Eu gosto de cantar ali. Eu me sinto muito bem ali no Polo Moura.
2: Mas tem artista que você gosta de grandes públicos. E aquele polo principal ali é uma multidão, né?
5: Ali muitas vezes. Por que foi que eu pedi para ir ali pro Alto do Moura? Porque anos atrás eu ia cantar e depois de mim era Loki. Não tem nada a ver com aquele que tava me vendo com a Loki, sabe? Aí tinha não sei quem, Marília Mendonça. Aí você vai cantar, tá Priscila Senna. Não é meu público que tá ali. Eu digo, eu quero cantar pra um público que canta e dança forró.
2: E que cante com você, né, Patrúcio?
5: E que cante comigo. E lá no Alto Moura todo mundo canta, todo mundo conhece minha música. E outra coisa, é um público assim seleto, até em questão de idade, é um pessoal que acompanha.
2: Você está certíssimo, Petrúcio Amorim, até porque você antecedeu um Alok e fica aquela garotada, esse cara não vai sair daí não, cara não. Você fica com essa sensação horrível,
5: exatamente,
2: né?
5: Exatamente, E ali é maravilhoso, o polo Alto Moura, e a tardinha, né? Muito bacana, tem tempo para fazer outro show em alugar. Entendendo? É muito bom.
2: Campina Grande abriu espaço para você?
5: Não, mas é isso que eu acabei de falar para você. Esses grandes centros, essas grandes coisas, não estão Petrolina, sabe? Petrolina, Arco Verde, Campina Grande, Caruaru, esses grandes polos. Eles estão dando assim ênfase a muitos artistas assim de fora, né? E também bandas, essas coisas. O forrozeiro mesmo que se preza hoje, ele tem que achar um lugarzinho.
2: Lamentável isso, né, Petrúcio? Porque isso é acabar com a nossa cultura, né?
5: Infelizmente, Magno, infelizmente, sabe? É como uma coisa que a gente já cansou, sabe? Eles acham que a gente já cansou. Entendeu? Não, Flávio José, já cansou. Alcimar Monteiro cansou, Santana cansou. Eles acham que a gente não bota a gente na praça.
2: Não, e vocês se renovam, né? Vocês se renovam, tem sempre alguma música nova, tem sempre um novo sucesso, né?
5: Isso aí. E o show da gente é pra cima, e é forró, cara.
2: Uhum.
5: Nós estamos no São João, nós estamos representando Gonzaga, nós estamos representando uma parte da nossa cultura que se foi conquistada com tanto amor, com tanto carinho, de tantos anos, né? Que é justamente a tradição jundina. Quando Gonzaga começou naquela época, Marcos, existiam as fogueiras, existiam aquelas coisinhas, então, mas faltava a cereja para completar.
2: A cereja do bolo.
5: E era o forró.
2: Uhum.
5: Então, ficou assimilado por muito tempo o forró como o som do São João. Tu tá entendendo?
2: É verdade.
5: O som do São João. A sanfona, a cara da sanfona ali, representa o nosso São João.
2: Grande Petrúcio, sucesso aí, tem muito forró pela frente aí, vem São Pedro por aí, o São João também é hoje, e hoje, amanhã, essa semana toda, e vem São Pedro por aí ainda, muito sucesso pra você.
5: Obrigado, Magno, valeu, meu irmão.

0: noite, querido. Estamos aqui. Na luta, na batalha e na alegria que é, né, fazer São João.
1: Pois é, vocês esperam um ano inteiro esse São João e de repente vem o que eu chamei aqui no programa desses estrangeiros, esses enlatados, tomaram espaço de vocês. Isso não é justo, né, Ira?
0: Olha, Magno, é uma situação assim muito chata. É uma coisa que a gente já bate nessa tecla há tanto tempo. Eu acho que fica muito desgastante para o artista, sabe, nessa época, além de ter que cuidar de tanta coisa que tem que cuidar, de zelar para ter uma apresentação, de fazer tudo com tanta responsabilidade, ainda tem que enfrentar essa situação, sabe? Mas o que eu acho de fato é que as coisas já foram longe demais, continuam indo. Mas é que essa questão, ela deixou de ser cultural, ela deixou de ser uma responsabilidade com a sociedade de forma geral, né? Com as nossas tradições, deixou de ser uma responsabilidade com a nossa cultura. E isso virou um meio, uma questão mercadológica, financeira. Então é muito... aí por isso é que eu acho que o assunto é bem complicado. E não é culpa de sertanejo, de daquilo, porque eles não botam o pé e falam o que vão fazer. São pessoas nossas daqui, são contratantes, é quem trazem eles, entendeu? Então assim, em vez da gente colocar a culpa no músico, no artista que está lá, a gente precisa de questionar quem é que está atrás dessas grades, quem é que está atrás dessas programações, porque eu acho que essas pessoas que são as responsáveis e essas pessoas é que deveriam estar agora aqui falando com você para tentar explicar como é que isso funciona.
1: É, agora infelizmente o São João nosso, tão tradicional do arrasta-pé, do forró, é autêntico, né, aí fica sendo, virou agora um festival de música, não acha não?
0: Acho sim, e lamento demais por isso. Lamento porque cada vez que isso acontece, a gente perde um pouco, uma parte grande da nossa história. Porque eu acho que nesse período de São João, existem muitas programações, muitos festivais, carnaval, emancipação política, outras coisas que se fazem em períodos que

0: há 20 anos atrás a oportunidade de fazer uma fogueira, de soltar balão, de brincarem, de participar dessas coisas, da comida típica, das roupas, que a gente não perdesse de fato as nossas histórias, a nossa tradição. E a gente vê ainda hoje, sabe, assim, vários artistas, eu, por exemplo, e tantos outros, que a gente vai para o palco, a gente leva esse forró mais tradicional, a gente tem preocupação de seguir todos os ritmos, canta o xote, canta o xaxado, canta o baião, vai o arrastapé, canta das músicas mais tradicionais, das quadrilhas. Enfim, então a gente tem artistas assim, a gente tem as quadrilhas, que é uma manifestação cultural importantíssima, temos escolas que no dia a dia, nesse período, estão sempre lá tentando. Mas quando chega no grande público, sabe, na coisa, no que ia fazer uma diferença imensa, a gente não tem esse apoio. Então, por isso é que eu falo, Magno, precisava, assim, sabe, de uma hora de criar um debate, um questionamento com os produtores. Porque fica só os artistas falando, ah, isso aqui parece que a gente é um bando de chato, um bando de insatisfeito, um bando de... Não. Então, assim, além de eu externar minha opinião para você agora, eu sugiro, sabe, que se fosse uma hora assim, procurasse essas pessoas, quem é o produtor de Caruaru, quem é de Campina Grande, quem é lá de Petrolina, quem é de não sei aonde, quem é de não sei o quê. Vamos fazer um debate para eles tentar explicar como é que funciona isso. Por que que é dessa forma? Quem sabe a gente consegue entender ou não.
1: Oira, em relação ao ano passado, você teve mais dificuldade? Os anos vão passando e vocês vão tendo mais dificuldades de entrar nessas grades?
0: Sabe, eu tenho uma coisa assim que é muito pessoal. Então, isso não pode entrar assim nessa questão desse debate. Que é, eu gosto de estar onde eu sou exibida. Eu gosto de estar onde as pessoas estão ali para me ver, independente do palco que é. Então, eu tento não focar nisso, porque seria um desgaste muito grande, emocional, sabe? Para mim. Ah, porque eu queria fazer Petrolina, eu queria fazer... Eu quero fazer onde o povo quer que eu esteja. Então, eu nessa hora aí, eu não foco nisso. Não foco mesmo. Mas os meus espaços, assim, sabe? Esse ano, por exemplo, eu praticamente não tenho agenda. Eu tive 2 dias de folga e 3 shows dia 23, 3 shows dia 24, 2 shows dia 27, 2 shows dia 14, 2 shows não sei o quê. E assim vai. Mas eu sei que isso também é exceção. Eu sei que tem vários parceiros meu no mesmo patamar que eu e que precisa também de espaços. Não só dos grandes polos que a gente está debatendo aqui agora, desses grandes palcos, como também uma responsabilidade de cidades, os palcos menores, para os artistas da terra, para os trios, para vários segmentos culturais, boi, Magno, as cirandas, tanta coisa, sabe, que o buraco é bem mais embaixo.
1: Eu estava falando, Ira Caldeira, agora há pouco, com Petrúcio Amorim, ele dizia, Magno, eu não faço questão de cantar no polo principal de Caruaru. Eu gosto de cantar lá no Alto do Moura mesmo, porque lá está o meu público, o povo dança comigo, canta comigo. Lá naquele palco, lá o povo não tem entusiasmo nenhum pela minha música.
0: Eu concordo com ele, por isso é que eu falo assim, eu não tenho essa pretensão de, eu quero estar naquele palco grande. Eu quero estar onde eu chego, sabe, que as pessoas olham, eu vejo...
1: Se envolve com a tua música, né, Ira?
0: Exatamente. E às vezes, assim, dependendo de uma situação, você imagina a gente chegar num palco que a pessoa está lá esperando fulano, esperando ciclano, e olha pra gente como se a gente fosse
1: uma intrusa.
0: Né? Aí pensando assim, que hora que vai começar o show? A gente tá lá no meio do show e tem gente embaixo olhando pra gente falando assim, que hora será que vai começar o show? Eu não gostaria de estar nesses palcos. Então, assim, mas ao mesmo tempo, isso a gente sabe que é uma situação que foi criada. Porque eu tive oportunidade quando cheguei aqui.
1: Por esses produtores aí que você está se referindo.
0: 98, 99, 2000, de ir pro pátio de eventos de Caruaru. E ver Elba Ramalho, Nando Cordel, Assisão, Santana, não sei quem, Petrúcio Amorim, Maciel Melo e Marinês e pronto. E era lindo, era lindo, era lindo, e o pátio era

lotado, não cabia gente, lotado. Então aí eles foram mudando, e a gente chegou nessa situação. E eu só, por enquanto, assim, o que eu tenho que te dizer, assim, que eu acho lamentável, que eu acho que perde muito. O Estado perde, a história perde, o Brasil perde, o Nordeste perde.

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0: Magno, como é que vai você? Tudo bom?
1: Tudo tranquilo.
0: E as coisas, tudo em paz?
1: Tudo tranquilo. Já falei com vários artistas aqui, Josildo, sobre essa questão da pauta do São João para o forró raiz. Infelizmente, esses prefeitos, esses grandes polos, não estão abrindo espaço para vocês. Será que a gente está correndo o risco de a nossa cultura morrer, meu caro Josildo?
0: Olha, eu acredito que isso é uma motivação muito ruim para a tradição do forró. Mas a cultura não vai morrer. A cultura não vai morrer, porque nunca morreu. Desde Gonzaga que vem essa peleja. Há muitos anos vem essa peleja de botar até rock and roll em dia 23, dia de São João, no Nordeste. Isso é uma falta de vergonha. Certo? Isso é uma falta de vergonha. E a gente sabe a motivação qual é. Mas eu acho que deve misturar. Pensando racionalmente, podia misturar, botar um cara desses famosos que traz muita gente e botar um artista do forró para muita gente ver esse artista. É importante também se misturar, sabe? Misturar as grades. Eu acho isso e sinto que é essa verdade. E sinto também que os forrozeiros grandes, os forrozeiros maiores, se unir os forrozeiros menores para que há alguma coisa juntos. Porque muita gente também só puxa a farinha pro seu saco. Então isso não é interessante também. Então os forrozeiros grandes, se juntem os mais novos e vamos fazer essa reunião, vamos tentar juntar a gente, nós forrozeiros, e chegar nas prefeituras, no governo, nos governos dos estados e conversar.
1: Fazer um manifesto, né, Josildo?
0: Agora juntar os grandes, seu Flávio José, seu Alcimar, seu Maciel, seu Petrucci, juntar com Laís Senna e o Josildo Sá, juntar com todo mundo. E não pensar só os grandes sozinhos, ou os pequenos sozinhos, ou os médios sozinhos. Sozinho só o cão. Não existe isso, não. Então a gente tem que se unir. Então eu peço muito a bênção de Flávio José, que é meu ídolo, peço a bênção de Alcimar, para se juntar com a gente, se juntar também com os mais novos, que tem muito sanfoneiro novo, tem muitas meninas, mulheres novas cantando. É Sara Leandro, tem Ítalo Costa, um monte de gente nova, para juntar todo mundo, porque os mais velhos vão morrer mais cedo, é a tradição. Normal de Deus. Essa é a fala de Josildo Sá. Eu tô dizendo o que eu digo na cara de qualquer um.
1: Onde é que você encontrou espaço? Onde é que você encontrou espaço nesse São João, meu caro Josildo?
0: Encontrei espaço em Arco Verde, encontrei espaço em Caruaru, no São João na Roça, que eu gosto de fazer o São João na Roça. Eu amo fazer o São João na Roça. E faço porque eu gosto. Porque eu gosto de estar também aonde as pessoas gostam de mim. Eu gosto de estar aonde eu sei que o povo vai para me ver. Tu tá me entendendo, Mário?
1: Eu tava conversando com Petrúcio Amorim e ele dizia, ó, Magno, eu gosto de cantar no Alto do Moura, me colocaram lá no Alto do Moura. Eu não gosto de cantar naquele palco principal, porque só isso. Leva celebridades pra lá. Isso. É como isso. Se a gente estivesse ali como um intruso.
0: Isso. Mas assim, eu também, assim, eu prefiro cantar onde as coisas. Eu tô em Serra Talhada, eu tô em São José do Egito, meu amigo, na terra oficial da poesia. Eu tô na terra da poesia. Então, assim, eu tô em São José do Egito, tô em Itacaratu exatamente, né, nesse momento, Arco Verde, Itacaratu, Serra Talhada, na capital do Chachado. Eu tive em Salgueiro o ano passado. Então, assim, existe espaço. Agora, para lutar por espaço de muita gente, tem que os grandes se unir com os pequenos.
1: Josildo, uma reclamação que era muito de vocês em todos os São Joãos e em outros eventos que as prefeituras contratam, esses artistas famosos, o prefeito paga logo antes do cara subir no palanque. Vocês também estão tendo esse tratamento no São João?
0: Não, eu nunca tive. Eu já tive pago metade de cachê, mas foi muito tempo atrás. Eu nunca tive. Assim, geralmente a gente trabalha nas prefeituras e acho que até tem lei que só pode ser pago depois que o show foi feito. Eu não sei se existe isso. Mas assim, eu sempre sou pago depois e algumas prefeituras muito depois, mas sempre recebo depois do show. Algumas pagam depois com poucos dias, outras pagam com mais dias, mas assim, o que acontece comigo, mas nunca deixei de receber, não. Sinceramente, eu nunca deixei de receber. Demorou alguns, mas eu sempre recebo.
1: Mas se existe essa lei, meu caro Josildo, não está funcionando para esses astros aí, porque eles exigem logo o pagamento.
0: Pois é, então eu não sei como é que fazem, sinceramente, mas eu não sei porque eu não sou astro e eu não sei como é que faz isso. Porque também é muito importante que o povo está viciado, o povo gosta desses caras grandes. Entre um cara grande e outro cara grande, bote um forró.
1: Josildo, eu acho que dizer o povo é generalizar muito. Vamos dizer assim, as novas gerações, né?
0: É, as novas gerações. Eu me expressei mal em dizer o povo. Eu tô vendo que o povo gosta de forró. Olha, eu fui agora na Serra Negra, lotado de gente pra ver a Cisão, pra ver Jorge do Sá, pra ver Santana. Inclusive, Santana tá arrasando onde tá chegando, cantando o forró tradicional, pô. Isso é muito bonito ver. Onde Petrúcio chega, todo mundo canta Petrúcio. Onde Marcel chega, é do mesmo jeito. Então, o que é que tá acontecendo? O que é que precisa fazer? Então, assim, e se há negócios fora disso, eu não sei, porque eu não convivo com esse tipo de coisa. Mas eu tenho que se reunir. Eu peço aqui a bênção de Flávio. Pô, Flávio Leandro, um grande poeta, tá arrasando onde chega, rapaz, levando multidões para ver Flávio Leandro. Então, eu acho que a gente tem que se reunir mesmo. O que é que a gente vai fazer? Vamos se juntar, pegar um ônibus, se chega na prefeitura, assim, estamos aqui na prefeitura, Flávio José, Josildo, Ítalo Costa, Teresa, juntar todo mundo e viemos aqui o forró. Ou faz desse jeito, ou fica um gritando de um lado, outro gritando do outro, outro gritando do outro, e aí não dá certo.
1: A união faz a força, meu caro Josildo.
0: A união faz a força. Ou como todo mundo na mesma mesa, ou Josildo sai pra fora, como sozinho, como todo mundo faz.
1: Grande abraço, Josildo.
0: Abraço, meu querido. Eu te amo. Valeu.

0: noite, Magno. Boa noite, meus queridos. Estamos aqui cumprindo nossa missão de levar a cultura nordestina às praças públicas do Brasil.
1: E a cultura nordestina, meu caro Cima, está ameaçada com esse São João. Só tem gente aí enlatada invadindo o São João no Nordeste.
0: Olha, Magno, eles estão cometendo um crime cultural contra nosso povo. Eu acho que a trilha sonora do São João, ela é gonzaguiana, ela é jacksoniana, tem espaço para todo mundo. Por quê? Eu pergunto, por que invadir um espaço que pertence à sanfona, o zabumba e o triângulo? Eu acho que é um momento de reflexão das prefeituras, dos governos, pensarem melhor, porque nesse momento está havendo uma esmagadora perversidade contra os sanfoneiros, os trios de pé de serra, que mantém viva a nossa cultura.
1: Eu imagino esse povo, né, Alcimar, que passa o ano inteiro esperando ganhar um dinheirinho no São João e acaba sendo discriminado, né?
0: Outra coisa, Magno, que pouca gente está falando, existe trio de forró que eles querem pagar R$800, meu amor, isso é um crime que eles cometem contra essas pessoas que ensaiam o ano inteiro. Quer um momentozinho para mostrar sua arte? R$800. Aí tem prefeitura que esmaga esse movimento, porque enquanto tiver uma sanfona, um zabumba e um triângulo, o forró vai existir. Mas eles pegando os que estão começando, é por aí que eles estimulam. É por aí que eles esmagam um movimento que não é meu, que não é nosso, que é de todo mundo, é do povo brasileiro.
1: Pois é, aí você vai para Caruaru participar do São João, aí vem um tal de um Alok lá. O que é que tem a ver Alok com São João, meu caro Alcimar?
0: E o que é que tem a ver Roberto Carlos com São João? Cantou dia 12, dia dos namorados em Caruaru, e dia 14 em Campina Grande. Eu sei que é um cachê altíssimo. Ele ficou em Caruaru 3 horas no máximo, desceu do jato dele, cantou e foi embora. Eu acho que é um desserviço que as prefeituras estão fazendo contra a verdadeira cultura, porque quando a gente sabe que nossa cultura é nossa identificação, nossa cultura é nossa etnia, isso não pode acabar, porque no dia que o forró nordestino brasileiro acabar, que não vai acabar nunca, será um desastre muito grande da nossa percepção de povo, de gente e de movimento cultural.
1: Alcimar Monteiro entrou na grade de Caruaru e Campina Grande este ano?
0: Não, eles me tiraram. Como tiraram também a Santana, como tiraram outros artistas. Estão na luta, estão trabalhando, estão na trincheira de frente, defendendo, mas isso é uma coisa que meu compadre Luiz Gonzaga já me dizia: não ligue não, você vai sofrer muitas perseguições, você é um artista identificado, mas é identificada, e isso é o que me garante, Magno, a continuidade desse trabalho. Eu preciso deles, mas eu não dependo deles, eu dependo do meu trabalho, dependo da sanfona, do zabumba, do triângulo. Sou um artista gonzaguiano, jacksoniano, e disso eu não abro mão.
1: Há quanto tempo o senhor não canta em Caruaru e Campina Grande, no São João?
0: O São João do ano passado eu cantei em Campina Grande. Caruaru vai para 2 anos, 2 anos com esse ano agora. Eu acho que o prefeito de Caruaru, ele não deve ser do Nordeste, porque se ele fosse nordestino, como eu, ele diria que eu tenho razão nas minhas palavras. Ele diria que o nosso forró é nossa linguagem. É a linguagem que Luiz Gonzaga criou, a trilha sonora do nosso São João. Gonzaga, além de criar a trilha sonora, ainda criou a culinária, a vestimenta, camisas quadriculadas, calças remendadas, representando o verdadeiro matuto nordestino brasileiro. E esses prefeitos, eu não sei quem é que bota na cabeça deles essa ideia de tirar o Nordeste. Nós vamos nordestinizar cada vez mais nossa cultura, porque nós sabemos que nós existimos como povo e como gente.
1: Alcimar, eu estava conversando com o Silvério Pessoa, que aliás fez um show belíssimo na minha festa, cantando Jackson do Pandeiro, que realmente é a nossa cultura, a nossa raiz, né? E ele me dizia das dificuldades de cantar Jackson do pandeiro no São João, porque ele não valorizam mais isso, né?
0: Olha, eu fiz um show em Capim Grosso ontem à noite e terminei com Jackson do pandeiro. O canto da Ema, Sebastiana, o povo vai ao delírio, porque aquilo o povo compreende como sua linguagem, como sua representatividade. Silvério é um grande artista, ele sabe fazer uma coisa que poucos sabem, que é cantar Jackson do pandeiro, que é uma das pilastras da nossa cultura, ao lado de Luiz Gonzaga.
1: Alcimar Monteiro, quando é que vem um trabalho aí, Alcimar Monteiro, sobre seus novos sucessos que você está gravando aí?
0: Olha, meu querido, nós já gravamos o áudio de um trabalho que vai se chamar Vaquejadas, que nós criamos há 20 anos atrás, sofreu uma descaracterização muito grande, e nós vamos fazer agora com vídeo, porque na época que eu gravei só tinha o áudio. Já fiz o áudio novo, vai ter um vídeo para que a gente possa botar nas redes sociais. Prometo a você, e queria que você me desse essa honra de lançar no seu blog para todo o Brasil, vai se chamar Vaquejadas. Vai ter música representativa do vaqueiro brasileiro, que é o tipo físico e ideológico que nos representa.
1: E vai vir Patativa do Açaré por aí também, né?
0: Esse já está pronto, já mandamos para a gravadora. Se Deus quiser, vamos conseguir prêmios internacionais com o projeto do Patativa, porque Patativa é estudada em Sorbonne, em Cambridge, nessas universidades do mundo todo, porque Patativa é a linguagem do matuto nordestino brasileiro.
1: 23 de junho, dia de São João, véspera de São João, onde é que Alcimar Monteiro vai estar?
0: Estou agora chegando em Senhor do Bonfim. Vamos fazer aqui no trio, porque aqui na Bahia, Magno, está tendo uma novidade, um movimento que nós criamos há tempos atrás, que é as alvoradas e as vesperais. Vamos puxar aqui uma multidão de 100 mil pessoas, porque nós sabemos que o show parado num canto é uma coisa, e o show que a gente faz alegre, na rua, é crianças, senhores e senhoras, é uma beleza. Um dia você vai vir e ver comigo como é que o povo canta, dança, se diverte, porque o São João está tomando uma nova, as alvoradas. Vamos fazer, vai ficar muito bonito, tá, meu irmão?
1: O senhor está morando em João Pessoa agora, quando é que tem show aqui nesse período junino em Pernambuco e Paraíba? Ou vai ficar só na Bahia aí?
0: Aqui nós vamos ficar até o dia 3, porque a independência da Bahia, no dia 2, dia 3 a gente canta aqui. E vamos fazer um trabalho aqui, Mário, que é uma coisa que o povo pede. Muita gente pergunta por que eu canto na Bahia, porque o povo me ama, o povo vai pra rua. É 100 mil pessoas, não é menos do que isso. Isso me dá uma certeza, Magno, que o forró gonzaguiano que nós trouxemos pra rua, com uma pitadazinha de modernidade, sem esquecer o zabumba, o triângulo e a sanfona, vai existir sempre, porque o forró é um gênero antológico, viu, meu irmão?
1: Viva Alcimar Monteiro, mas não abandone Pernambuco e a Paraíba, não, viu?
0: Não, de jeito nenhum, rapaz. Eu amo Pernambuco, Recife pra mim é a cidade, é a cidade mãe dos meus filhos. Pernambuco pra mim é a terra dos altos coqueiros. E eu tenho certeza, Magno, que todo esse clima negativo que as prefeituras estão criando em querer tirar o forró, isso vai passar. Porque Luiz Gonzaga dizia uma coisa pra mim: o São João e o forró, meu compadre, pegam ele e botam ele lá no quintal, na chuva, tomando sol, depois ele vem pra cozinha, depois vai pra camarim e vai pra sala da frente. O forró está na sala da frente porque é música de povo, de multidão e, antes de tudo, é uma música repleta de nordestinidade.
1: Grande abraço, Alcimar Monteiro. Grande sucesso aí no São João e no São Pedro.
0: Vamos cantar em Aracaju também, vamos fazer 5 cidades de Sergipe. A gente faz muito sucesso. Muito obrigado, Magno. Grande abraço a você. E confiando em Deus, a gente vai melhorar tudo isso, sem entrar em polêmica com ninguém, mas na defesa do que é bom, do que é certo. Tá bom, meu irmão?

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1: Fui buscar a mensagem que está no livro de Hebreus, capítulo 3, versículo 14. Porque nos tornamos participantes de Cristo se retivermos firmemente o princípio da nossa confiança até o fim.
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1: Boa noite, Nordeste. Obrigado pela audiência e até.
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2: 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As notícias do governo federal que movimentaram o país no dia de hoje.
3: Olá, boa noite.
4: Boa noite para você que nos acompanha em todo o país.
3: Terça-feira, 23 de junho de 2026.
4: Vamos ao destaque do dia: segurança pública.
3: Novo Banco Nacional de Celulares com restrição vai reunir informações sobre aparelhos roubados, furtados ou extraviados em todo o país.
4: Ao comprar um aparelho, o cidadão também vai poder consultar o cadastro para saber se existe alguma restrição.
3: E notificações serão enviadas para esses celulares que estiverem em uso, para que o comprador entregue voluntariamente.
4: O presidente Lula destaca que nova ferramenta vai ajudar a combater o crime.
5: Se você souber de onde você comprou, melhor ainda, porque a gente quer punir quem rouba, a gente quer punir quem vende, a gente quer punir o crime organizado.
3: E ainda, aparelhos de última geração para tratamento de câncer por radioterapia foram entregues hoje simultaneamente em São Paulo, Ceará e Mato Grosso pelo presidente Lula e o ministro da Saúde, Alexandre Padilha.
4: Equipamento é capaz de gerar raios-x precisos exatamente no local do tumor, sem causar maiores danos ao tecido saudável. Graziele Bezerra.
6: Durante o evento, Lula e Padilha assinaram ainda contrato que vai garantir a compra de 20 aparelhos de ressonância magnética para 15 estados.
3: E a gente vai falar também dos impactos do programa de aquisição de alimentos sobre a vida de agricultores.
4: Estudo divulgado pelo Ministério do Desenvolvimento Social mostra aumento da renda e redução da dependência de programas assistenciais.
3: Hoje, na apresentação da Voz do Brasil, eu, Mariana Jungmann e Luciano Seixas.
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3: Do que um bem de consumo, o aparelho celular concentra atualmente a identidade digital do cidadão.
4: Nele estão aplicativos bancários, documentos, senhas, meios de pagamento, autenticações eletrônicas e acesso a serviços públicos.
3: E a cadeia envolvida no roubo desses aparelhos aumenta a violência urbana e abastece o crime organizado.
4: Por isso, o governo lançou hoje a nova fase do Programa Nacional Celular Seguro, criando um banco de dados nacional para consulta sobre aparelhos roubados ou furtados.
3: Foi inaugurada nesta terça-feira uma nova etapa no enfrentamento ao roubo de celulares no Brasil. O presidente Lula assinou o decreto que institui o Banco Nacional de Celulares com restrição. Essa ferramenta reunirá informações sobre aparelhos roubados, furtados ou extraviados em todo o território nacional. Como detalhou o secretário nacional de Segurança Pública, Chico Lucas.
7: Agora, qualquer policial do Brasil vai ver todos os registros, seja do Amapá, do Piauí, do Rio Grande do Sul, do Amazonas, todos vão ser vistos no mesmo sistema, porque nós vamos colocar o combate ao roubo e furto de celulares como prioridade da agenda nacional.
3: Por meio dessa integração, será possível identificar aparelhos com registro de roubo ou furto em utilização e encaminhar notificações aos usuários para devolução voluntária e regularização da situação junto às autoridades policiais. Desde 2020, já foram registrados cerca de 3 milhões de aparelhos aptos a recuperação. Com essa iniciativa, o governo passa a atuar diretamente sobre a cadeia econômica que sustenta esse tipo de crime, de acordo com o ministro da Justiça e Segurança Pública, Wellington Lima.
8: Não tem efeito apenas no que diz respeito ao celular. A violência urbana dos grandes centros, que é afetado com essa prática, que atemoriza tantos, vai ser modificada completamente na medida em que o programa ganha corpo e adesão. Toda a cadeia criminosa se modifica e esse incentivo diminui da prática do crime. crime.
3: Em outra frente, os próprios cidadãos podem fazer sua parte por meio de uma ferramenta pública de consulta, que permite verificar se o aparelho possui restrição. O presidente Lula destacou a integração de bases públicas e privadas que viabilizou a medida e a importância de cada cidadão fazer a sua parte.
5: Vai ter a participação dos 27 governadores de estado, do governo federal, das agências reguladoras, das empresas de comunicação. Então, o que a gente está dizendo é que se você comprou o telefone sem saber que era roubado, mas comprou, você tem que procurar uma delegacia para entregar. Se você souber de onde você comprou, melhor ainda, porque a gente quer punir quem rouba, a gente quer punir quem vende, a gente quer punir o crime organizado.
3: Por meio do site ou do aplicativo do programa Celular Seguro, o cidadão pode verificar a procedência de um telefone celular, tendo em mãos um número e-mail, um código de 15 dígitos que é como se fosse a identidade do celular. Esse número pode ser encontrado na caixa do aparelho, atrás da bateria ou discando asterisco Jogo da Velha 06 Jogo da Velha. Nesse último caso, o código aparecerá automaticamente. Reportagem Natália Kozlik.
9: Novos equipamentos para o tratamento de câncer.
10: E aparelhos de ressonância para todas as regiões do país.
9: Investimentos de mais de 160 milhões de reais do Ministério da Saúde para ampliar o atendimento especializado no país.
10: O presidente Lula esteve hoje em São Paulo anunciando os investimentos.
9: O acelerador linear de alta tecnologia entregue ao Hospital Santa Marcelina, na Zona Leste de São Paulo, vai ampliar o tratamento de câncer na unidade. O equipamento é capaz de gerar raios-X precisos, exatamente no local do tumor, sem causar maiores danos no tecido saudável. O presidente Lula, que concluiu sessões de radioterapia este mês, destacou a alta tecnologia do equipamento.
5: A máquina que vocês vão fazer radioterapia aqui na Zona Leste é muito mais moderna do que aquela que eu faço em Brasília. E eu acabei de fazer 15 sessões de radioterapia. E nós não estamos fazendo favor. O que nós queremos é que, independentemente do lugar onde mora, independentemente da cor, independentemente da religião, todos têm direito a um tratamento igual, justo e de boa qualidade.
9: Também nesta terça-feira foram entregues aceleradores lineares em Fortaleza, Ceará, e em Sinop, no Mato Grosso. Em Sinop, que tem 500.000 de habitantes, a chegada do aparelho vai facilitar a vida de pacientes que percorriam até 1.800 quilômetros para receber atendimento em cidades como Cuiabá e Barretos. Já em Fortaleza, o acelerador linear vai para o Instituto do Câncer do Ceará, referência na região. A ampliação do cuidado aos pacientes com câncer é uma prioridade do programa Agora Tem Especialistas, que busca reduzir o tempo de espera por consultas, exames e cirurgias, incluindo os procedimentos radioterápicos. O ministro da Saúde, Alexandre Padilha, destacou as entregas dos aceleradores lineares em todo o país.
11: Nós estamos comprando nesses 3 anos 105 aparelhos, nenhum país do mundo está fazendo essa compra. Graças a essa expansão, todos os estados brasileiros têm agora um centro de radioterapia para cuidar da sua população. O último que faltava era o estado de Roraima, o equipamento já chegou lá, tratando a população inteira.
9: Durante o evento, Lula e Padilha assinaram ainda contrato que vai garantir a compra de 20 aparelhos de ressonância magnética para 15 estados. Os novos equipamentos contarão com investimento de 111 milhões de reais. Reportagem Graziele Bezerra.
12: Inaugurada hoje a primeira etapa das obras da nova Serra das Araras, na Via Dutra, no Rio de Janeiro.
10: O trecho de 4 quilômetros no sentido para São Paulo vai dar mais segurança viária e conforto para os motoristas e pedestres.
12: A inauguração contou com a presença do presidente Lula, que ressaltou a importância econômica do investimento para o estado.
13: Com investimento de 1,5 bilhão de reais, a nova Serra das Araras integra a modernização da Via Dutra. Com mais de 70% das obras executadas, o projeto deve aumentar a segurança e melhorar o fluxo de veículos. Nesta primeira etapa, foram liberados 4 quilômetros da pista de subida, no sentido São Paulo, com 4 faixas de rolamento e 8 novos viadutos. minutos. Segundo o ministro dos Transportes, Jorge Santoro, as obras resolvem um problema antigo da região.
14: Resolve um problema de uma rodovia que fica mais de 40 dias do ano fechada, se somar todas as interrupções que acontecem nela todos os dias, por acidentes. A ideia aqui é segurança, olhar as pessoas.
13: O trecho recebe cerca de 390 mil veículos por mês, sendo mais de um terço de carga. Segundo a ministra-chefe da Casa Civil, Miriam Belchior, os benefícios vão além da infraestrutura.
15: E a gente investe em infraestrutura que a gente chama econômica, mas também infraestrutura social. É aumentar esse tipo de investimento que melhora a economia brasileira e melhora a qualidade de vida das pessoas nas cidades.
13: O presidente Lula destacou os impactos da obra para o desenvolvimento econômico e a geração de empregos no estado.
16: Eu tenho certeza que o resultado dessa obra aqui vai significar mais desenvolvimento para o Rio de Janeiro, mais empresas para o Rio de Janeiro e mais emprego de qualidade para o Rio de Janeiro.
13: Ao todo, serão 16 quilômetros de extensão, 8 em cada sentido. A nova configuração contará com 4 faixas por direção, 24 viadutos, 2 rampas de escape, 3 passarelas, iluminação integral, monitoramento inteligente e cobertura 4G. Reportagem Luciana Colares de Holanda.
10: Estudo divulgado pelo Ministério do Desenvolvimento e Assistência Social, Família e Combate à Fome apurou os resultados do Programa de Aquisição de Alimentos, o PAA, sobre a vida dos agricultores familiares.
12: E os números apontam aumento da renda de aumento de cerca de 30% na renda per capita das famílias.
10: E queda da permanência desses agricultores em programas de transferência de renda.
12: Agricultores familiares parceiros do Programa de Aquisição de Alimentos, o PAA, registraram aumento de até 30% na renda per capita. Além disso, estes agricultores reduziram até 57% a probabilidade de permanência no Cadastro Único, porta de entrada de programas sociais. Atualmente, 75% dos agricultores participantes do PAA, na modalidade compra com doação simultânea, estão inscritos no Cade Único. Os dados são de uma pesquisa realizada pela Universidade Federal do ABC e pelo Centro Brasileiro de Análise e Planejamento. Os resultados foram divulgados pelo Ministério do Desenvolvimento e Assistência Social, Família e Combate à Fome, que é gestor do PAA. O secretário de Avaliação, Gestão da Informação e Cadastro Único, Rafael Osório, falou sobre o PAA como ferramenta de emancipação econômica dos agricultores familiares.
17: Então, acessando o PAA, esse agricultor familiar que está no Cadastro Único, ele pode investir na sua produção, ele pode vir acessar outros programas, receber assistência técnica e dessa forma sair de uma forma definitiva do Cadastro Único e da necessidade de ter apoio de programas sociais.
12: A pesquisa mostra que os beneficiários na modalidade compra com doação simultânea tiveram aumento médio de R$ 50,00 na renda per capita. Isso equivale a um crescimento de 30%. Entre os participantes da modalidade PAA Leite, o aumento foi de R$ 32,00 por pessoa, um avanço de 19% na renda destes produtores. A secretária de Segurança Alimentar e Nutricional do MDS, Lilian Raal, destaca a importância do PAA para a garantia de comida na mesa dos brasileiros e para a economia.
18: O recurso público investido no programa de aquisição de alimentos retorna com muitos bons investimentos para a nossa sociedade, para cada pessoa que participa, mas também para a nossa sociedade como um todo, ao promover a venda de alimentos, comprando da agricultura familiar, principalmente agricultores do Cadastro Único, povos e comunidades tradicionais, povos indígenas, incluindo, abrindo a porta do mercado da comercialização para muita gente que vinha ficando para trás, ao mesmo tempo mostrando para os municípios a importância das compras públicas da agricultura familiar e de ações de segurança alimentar e nutricional.
12: O ministro do Desenvolvimento Social, Wellington Dias, elenca como meta para o PAA alcançar uma quantidade maior de pessoas, tanto os que produzem alimentos quanto os que precisam deles.
19: mas é preciso uma jornada que possa alcançar maior escala e possa, a partir daí, colocar produtores, produtoras em condição de uma linha direto com o mercado. E é claro, com isso, elevar a renda.
12: Em 2024, o PAA alcançou 3.334 municípios brasileiros. 84% deles relataram ampliação da busca ativa de agricultores familiares. 76% apontaram avanços na identificação de pessoas em situação de insegurança alimentar. 29% dos municípios realizaram levantamentos junto a povos e comunidades tradicionais, o que ampliou estratégias de inclusão desses públicos no PAA. 86% dos municípios consideram decisivo o suporte oferecido pelo governo federal para a execução do programa. Para acessar a pesquisa na íntegra e conhecer detalhes sobre o PAA, busque por gov.br/mds. Reportagem Érica Brás.
20: Pois é, e além de melhorar a vida dos agricultores familiares, o programa de aquisição de alimentos também ajuda a melhorar a qualidade da merenda consumida pelos estudantes de todo o país.
10: É que parte dos alimentos frescos comprados pelo PAA é destinada à alimentação escolar, que agora usa menos ultraprocessados.
20: E comida fresca, feita na hora, abre espaço também para a criatividade das merendeiras.
10: Hoje, o governo do Brasil premiou as melhores receitas preparadas por essas profissionais.
21: Tem receita que vai muito além do sabor, tem afeto, cuidado e uma vontade enorme de ver os estudantes bem alimentados. Foi assim que 55 merendeiras de todo o Brasil conquistaram um lugar entre as melhores receitas da alimentação escolar do país. A Vânia Patrícia, de Boa Vista, em Roraima, apostou no frango flambado com creme de abóbora, prato cheio de sabor e memórias da culinária local.
22: Prato foi aprovado pelas crianças, gostaram e querendo pedir para repetir mais.
21: Já o Evandro dos Santos, de Francisco Beltrão, no Paraná, levou para a disputa um yakisoba vegano, receita de tradição e sabor.
23: Na composição dele, macarrão, os legumes, que os alunos não tinham tanta saída com os legumes e verdura. Então, veio essa inspiração, vamos fazer alguma coisa com nossos legumes, com a nossa agricultura familiar, que geralmente está com produtos orgânicos.
21: As receitas estão entre as vencedoras da terceira edição do concurso Melhores Receitas da Alimentação Escolar, realizado nesta terça-feira em Brasília. A iniciativa do Fundo Nacional de Desenvolvimento da Educação, o FNDE, valoriza o trabalho das merendeiras que todos os dias ajudam a levar uma alimentação saudável, equilibrada e de qualidade aos estudantes da rede pública. Fernanda Pacobaíba, presidente do FNDE, lembra que o Programa Nacional de Alimentação Escolar repassa anualmente cerca de 6 bilhões de reais para garantir mais de 50 milhões de refeições diárias. Em 2023, após anos sem reajuste, o FNDE elevou os valores para a compra de merenda. Também subiu de 30 para 45% a obrigatoriedade para a compra direta de alimentos da agricultura familiar e restringiu ultraprocessados nas escolas.
24: Cerca de 3 bilhões de reais do orçamento total do programa vão ser destinados à agricultura familiar. Mais oportunidades para pequenos produtores, mais alimentos frescos nas escolas e mais desenvolvimento nos municípios.
21: Com foco em alimentos mais saudáveis, o Programa Nacional de Alimentação Escolar quer mostrar com o prêmio que o principal ingrediente está todos os dias no prato servido aos estudantes. O carinho de quem sabe que alimentar também é uma forma de educar. Um exemplo para os profissionais que fazem toda a diferença na vida das crianças, disse a primeira-dama Janja Lula da Silva, embaixadora da Aliança Global contra a Fome e a Pobreza.
25: São pessoas que conhecem os estudantes, as estudantes, que acolhem com um sorriso, que oferecem afeto e oferecem também uma refeição saudável e ajudam a construir um ambiente escolar mais humano e acolhedor.
21: Além do reconhecimento, cada merendeira vencedora recebe um prêmio de R$5.000. As escolas representadas pelas receitas também recebem R$8.000 para investir em equipamentos e melhorar a estrutura das cozinhas escolares. Reportagem Pablo Mundinho.
20: O governo do Brasil Brasil anunciou hoje um pacote integrado de ações voltadas para a população em situação de rua durante a programação da Semana Nacional de Políticas sobre Drogas.
10: A iniciativa interministerial prevê recursos para a qualificação de cozinhas solidárias, ampliação do atendimento em saúde e inclusão social de pessoas em contexto de vulnerabilidade.
20: Durante o evento, a ministra dos Direitos Humanos e da Cidadania, Janine Mello, reforçou que o país precisa avançar nas ações integradas de assistência para garantir direitos à população de rua.
0: A agenda de população em situação de rua, ela não é a agenda de um ministério só. O que importa é que a gente tenha um governo federal todo unido em prol e em defesa da proteção dos direitos da população em situação de rua. Não é um espaço de disputa, é um espaço de construção, é um espaço de avanço.
10: O Ministério da Justiça e Segurança Pública anunciou o maior esforço orçamentário da história para ações voltadas à população de rua.
20: Os repasses vão ser destinados à criação de novos centros de acesso a direitos e inclusão social, os CAIs, executados em parceria com a sociedade civil e universidades.
10: O secretário-executivo do Ministério da Justiça, Ademar Borges, detalhou a distribuição dos recursos.
1: Nós aplicamos 46 milhões para 263 centros POP, 27 milhões na implantação de 30 unidades CAIs. Nós também fizemos um investimento para a formação de mais de 5 mil profissionais de segurança pública, para que esses profissionais tenham acesso a uma cultura orientada pela proteção de direitos humanos, além de mais 70 milhões de investimento junto com o Ministério de Direitos Humanos para o programa Cidadania POP.
20: Já na área da saúde, vão ser investidos 120 milhões de reais anuais para as equipes do consultório na rua, o que deve garantir atendimento em todas as unidades da federação.
10: O pacote também engloba o Ministério do Trabalho e Emprego e o Ministério do Desenvolvimento e Assistência Social, com a implantação de novas cozinhas solidárias e a formação profissional.
20: Atenção contribuinte, a Receita Federal abriu hoje as consultas para o segundo lote de restituição do Imposto de Renda 2026.
10: Trata-se do maior lote de restituição da história do país. Ao todo, o governo federal vai injetar 11 bilhões de reais na economia.
20: O valor vai beneficiar mais de 9 milhões e 500 mil contribuintes em todo o Brasil.
10: Desse total, cerca de 8 milhões e 900 mil pessoas utilizaram a declaração pré-preenchida ou optaram por receber via Pix.
20: A restituição será paga na próxima terça-feira, dia 30 de junho.
10: Para consultar o segundo lote, basta acessar gov.br/Receita Federal ou utilizar o aplicativo do Imposto de Renda no seu celular.
20: Projetos culturais, de esporte, muitas das políticas públicas são patrocinadas por empresas estatais do governo do Brasil.
10: Esse contrato ou esses contratos são acompanhados de perto pela Secretaria de Comunicação Social da Presidência da República.
20: E para isso, a SECOM conta com uma plataforma que permite checar a implementação dos projetos patrocinados em todo o país.
2: É com o patrocínio que muitos projetos conseguem sair do papel. E quando esse patrocínio parte de empresas e órgãos públicos, regras devem ser seguidas para garantir, por exemplo, a transparência do processo. O acompanhamento da gestão desses recursos é feito pela Secretaria de Comunicação Social da Presidência da República, a SECOM, que agora ganhou uma plataforma mais moderna. Como explica Ana Luísa Fraga, diretora de patrocínios da SECOM.
4: O patrocínio hoje agrega muito à política pública. Então, a gente está fazendo essa caminhada de melhorar a nossa ferramenta e transformar o patrocínio como política pública, agregando os dados que as estatais nos prestam de informação com relação ao que elas vão fazer.
2: 50 empresas parcial ou completamente controladas pelo governo federal ofertam patrocínios no país. Só em 2025, foram mais de 2.400 ações de patrocínio feitas por estatais. A secretária de Publicidade e Patrocínio da SECOM, Samantha Marchiori, afirma que a expectativa é que a nova ferramenta ajude a identificar onde os investimentos estão chegando e quais resultados estão sendo alcançados.
4: A gente avalia muito isso, se aquele projeto ele faz sentido para aquela região que está recebendo, seja um projeto de esporte, seja um projeto de cultura e, claro, se ele está dentro das condicionantes, né, que a própria governança dos órgãos passa.
2: A ferramenta incorpora recursos de monitoramento, avaliação de resultados, dados e inteligência de dados para tornar a gestão mais transparente e eficiente, permitindo acompanhar em tempo real os impactos sociais, econômicos, culturais, esportivos, ambientais e territoriais dos investimentos. Reportagem Luana Karen.
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10: De reais investidos na retomada econômica de comunidades rurais na bacia do Rio Doce.
5: A ação vai beneficiar comunidades rurais de 49 municípios de Minas Gerais e Espírito Santo atingidos pelo rompimento da barragem do Fundão.
10: O recurso é destinado ao fortalecimento da agricultura familiar, ao incentivo à produção de alimentos saudáveis e à regularização gratuita de propriedades rurais.
5: De acordo com o Ministério do Desenvolvimento Agrário e Agricultura Familiar, o foco também é em recuperar o solo da região e abrir novos mercados para os produtores locais.
10: O governo federal já havia repassado mais de 400 milhões de reais para a retomada das produções rurais.
5: E essas são as notícias do governo do Brasil.
10: Uma realização da Secretaria de Comunicação Social da Presidência da República.
5: Produção da empresa Brasil de Comunicação.
10: Fique agora com as notícias do Poder Judiciário e do Congresso Nacional. Boa noite.
5: Boa noite para você e até amanhã.
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7: STJ aprova regras para que juízes decidam sobre participação de crianças e adolescentes em conteúdos digitais.
8: TSE determina a remoção de publicações que associavam político e partido a organizações criminosas.
7: TST divulga levantamento sobre risco de endividamento por motoristas por aplicativo.
8: Boa noite, eu sou Marcela Luiza.
7: Eu sou Walter Lima.
8: Conselho Nacional de Justiça aprova regras para a atuação de crianças e adolescentes na produção de conteúdo para plataformas digitais.
7: A medida é uma consequência da entrada em vigor do chamado Estatuto da Criança e do Adolescente Digital em março deste ano. Marta Ferreira.
11: A norma estabeleceu que crianças e adolescentes precisam de autorização judicial em casos de exposição nas redes sociais, tanto em perfil próprio quanto em canais de adultos. E quais são os procedimentos a serem adotados pelos magistrados. Entre os pontos a serem analisados estão o grau de exposição, a carga horária semanal e a remuneração. A resolução define prazos para a validade dessas autorizações. Os alvarás terão duração máxima de 12 meses para crianças e de 18 meses para adolescentes, podendo ser alterados a qualquer momento por decisão judicial.
8: TSE determina a remoção de publicação que associa Flávio Bolsonaro a facções criminosas.
7: Em outra decisão, o tribunal já havia determinado remoção de publicação que associava o PT a organizações criminosas. Mariana Fabre.
26: A ministra Estela Aranha, do Tribunal Superior Eleitoral, determinou a remoção de vídeo e imagens veiculados por diversos perfis em redes sociais que associam o pré-candidato à presidência Flávio Bolsonaro à operação da Polícia Federal denominada Unha e Carne. Para a relatora, o conteúdo extrapola os limites da crítica política admissível e constrói uma narrativa sem indicação de dado concreto, investigação formal ou imputação jurídica. Em outra decisão liminar concedida pelo vice-presidente do TSE, ministro André Mendonça, foi determinada a remoção de vídeo publicado nas redes sociais que associava o Partido dos Trabalhadores ao financiamento de campanhas eleitorais por organizações criminosas. O ministro entendeu que a publicação extrapola os limites da crítica política ao atribuir suspeita ao partido sem demonstração mínima de veracidade. Em ambos os casos, as decisões liminares determinaram a remoção das publicações em até 24 horas, sob pena de multa diária. O plenário do TSE ainda vai analisar os casos.
8: Levantamento do Tribunal Superior do Trabalho aponta que motoristas por aplicativo têm risco maior de se endividarem.
7: O que influencia isso são os custos e riscos com a atividade, além das condições de trabalho. Rocine Gomes.
27: O levantamento
9: levantamento concluiu que o motorista tem um custo mensal que gira em torno de R$ 5.600. Para superar esse valor e ter lucro, é preciso trabalhar por, no mínimo, 8 horas diárias durante 22 dias sob uma condição instável de trabalho. Como o modelo não garante previsão, folga remunerada nem assistência médica, as chances de endividamento aumentam. Segundo o estudo, é possível pegar dinheiro emprestado direto com as plataformas de transporte. E para pagar, os valores são descontados do pagamento recebido pelas corridas.
13: Pessoa relativamente incapaz pode ser sócia em holding familiar, que é um tipo de empresa criada para administrar o patrimônio de uma família, facilitando a gestão e o planejamento sucessório.
14: Essa decisão é do STJ. Fátima Uchoa.
15: Uma mulher curadora do esposo relativamente incapaz ajuizou ação para criar uma sociedade limitada do tipo holding familiar, tendo como sócios ela e o marido, casados em comunhão parcial de bens, cada um titular de 50% das cotas. As instâncias ordinárias julgaram a ação improcedente. No STJ, a terceira turma deu provimento ao recurso especial da mulher. Para a relatora ministra Nancy Andrighi, o incapaz não pode ser impedido de participar de sociedade, pois há previsão expressa no Código Civil que admite isso em contratos sociais.
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13: Uma boa noite.
14: E até amanhã.
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17: Eu sou Paula Groba.
18: Eu sou Humberto Pinheiro.
17: E estes são os destaques de hoje do Jornal do Senado, que começa agora.
18: Congresso vai analisar socorro de 8 bilhões para companhias aéreas.
17: Cota do Senado para vítimas de violência doméstica completa 10 anos e inspira lei federal.
18: Projetos e análise no Senado podem fortalecer combate ao crime organizado.
17: Boa noite.
18: Boa noite.
17: O Congresso vai analisar uma medida provisória que pretende evitar cortes de voos e o fechamento de rotas aéreas no país.
18: O texto prevê um aporte de 8 bilhões de reais para as empresas do setor afetadas pela alta do preço do querosene de aviação. Mais informações com a repórter Marcela Cunha.
27: Segundo o governo, o objetivo é amenizar os impactos da guerra no Oriente Médio sobre o setor, principalmente por causa da alta do querosene de aviação. As companhias aéreas alegam que tiveram uma elevação rápida dos custos, provocada pelo aumento de 70% no preço do combustível. O socorro financeiro busca dar fôlego às empresas para evitar cortes de voo e a descontinuidade de rotas, mas não significa redução automática no preço das passagens. Para o senador Marcos Rogério, do PL de Rondônia, a baixa concorrência no setor aéreo aumenta o risco de prejuízo aos passageiros.
28: Nós estamos vivendo no Brasil hoje quase que um monopólio do sistema de aviação nacional. Nós temos três companhias que se comunicam, que interagem e que têm parcerias, inclusive, econômicas, e há, inclusive, movimentos de fusão que torna esse ambiente ainda mais monopolizado.
27: Os créditos extraordinários não entram no cálculo da meta fiscal, mas aumentam o endividamento público. As empresas que acessarem a linha de crédito terão que devolver os recursos com juros. Segundo regulamentação do Conselho Monetário Nacional, a taxa será de 4% ao ano, com prazo de pagamento de até 5 anos. A medida provisória já está em vigor, mas ainda precisa ser aprovada pelo Congresso Nacional. O texto foi encaminhado à Comissão Mista de Orçamento e, se aprovado, ainda precisa passar pelos plenários da Câmara dos Deputados e do Senado. O prazo de deliberação vai até 31 de agosto.
17: E o presidente do Senado, Davi Alcolumbre, prorrogou por mais 60 dias a validade de 6 medidas provisórias. Entre elas está a que criou o novo Desenrola Brasil, programa do governo federal voltado à renegociação de dívidas.

0: dos preços e liberam 305 milhões de reais para ações emergenciais de proteção e defesa civil em diferentes regiões do país. A prorrogação garante que as regras continuem em vigor enquanto os textos são analisados por deputados e senadores. As medidas provisórias entram imediatamente em vigor, mas precisam ser analisadas pelo Congresso Nacional antes de perder a vigência.
1: Pichações e atos de vandalismo que danificam prédios, monumentos e outros bens públicos ou privados poderão receber punições mais severas.
0: Um projeto apresentado no Senado propõe o aumento das penas para esses crimes, com o objetivo de reforçar a proteção do patrimônio em todo o país. O repórter Pedro Pincer tem mais informações.
2: A atual legislação prevê detenção de 3 meses a 1 ano e multa para pichação. Pelo projeto, ficaria entre 2 a 5 anos, além da multa. Se o ato afetar monumento ou edificação tombada, a pena atual de 6 meses a 1 ano iria para 3 a 6 anos, mantendo a multa. Para o autor do projeto, senador Hermes Klan, do PL de Santa Catarina, a legislação praticada não tem sido suficiente para enfrentar um problema que afeta cidades de todo o país e gera custos significativos para a população.
3: O que está em discussão é o modelo de cidade que queremos deixar para as nossas próximas gerações. Queremos cidades limpas ou cidades degradadas. Queremos patrimônio preservado ou patrimônio vandalizado? Eu não tenho dúvida da resposta e acredito que a imensa maioria dos brasileiros também não.
2: Pelo projeto, quem financiar ou promover a pichação também passará a ser punido com prisão de 3 a 6 anos e multa. A proposta ainda prevê que os autores sejam obrigados a reparar os prejuízos causados.
1: E o Senado poderá retomar a análise de propostas voltadas ao combate ao crime organizado e a sua influência sobre agentes e estruturas do poder público.
0: São projetos que integravam o relatório final da CPI do crime organizado. A reportagem é de Alexandre Campos.
4: Uma das propostas do senador Alessandro Vieira, do MDB de Sergipe, prevê o monitoramento contínuo e aprofundado de relações econômico-financeiras de pessoas expostas politicamente, com o objetivo de combater a corrupção, a lavagem de dinheiro e outros ilícitos econômicos. Serão submetidos a esse regime detentores de mandatos eletivos nos poderes executivo e legislativo da União, ministros de Estado, integrantes de tribunais superiores, presidentes de partidos políticos, entre outras autoridades estaduais e municipais. O senador ainda propôs sindicâncias patrimoniais aleatórias de agentes públicos para detectar enriquecimento ilícito ou prevenir a prática de crimes.
5: São projetos importantes para que a gente possa avançar no combate ao crime organizado, especialmente na questão da lavagem de dinheiro e na recuperação de ativos. São caminhos importantes, a gente tem identificado isso desde o momento da tramitação do PL antifacção e também da CPI do crime organizado.
4: Para fortalecer o trabalho de comissões parlamentares de inquérito, o senador defende o prazo de 5 dias para que as autoridades policiais e judiciárias atendam à requisição do colegiado de compartilhamento de provas.
1: O Senado vai analisar um projeto aprovado pela Câmara que garante atestado ao trabalhador que precisa acompanhar filho doente. A proposta vale para responsáveis por crianças menores de 12 anos e prevê licença de até 14 dias quando não houver outra forma de conciliar o trabalho com o cuidado.
0: No Senado, um projeto semelhante já está em análise na Comissão de Assuntos Sociais. Repórter Henrique Nascimento.
6: O projeto aprovado na Câmara prevê que o atestado informe o período de repouso da criança e a necessidade de acompanhamento direto. Sempre que possível, o trabalho poderá ser cumprido por teletrabalho, compensação de jornada ou outra forma prevista em lei ou acordo coletivo, como explica a advogada trabalhista Elaine Ruman.
7: O projeto prevê emissão de atestado para acompanhante, ausência justificada no trabalho, proteção ao vínculo empregatício, mais segurança jurídica para as famílias, respeito ao direito da criança de receber cuidados.
6: No Senado, já está em discussão uma proposta semelhante do senador veneziano Vital do Rego, do MDB da Paraíba. O texto permite o abono de faltas de pais e mães que acompanham filhos com patologias graves ou hospitalizados. Quando a proposta passou pela Comissão de Direitos Humanos, o senador Flávio Arns, do PSB do Paraná, defendeu a medida.
8: Não é razoável esperar que o trabalhador continue a trabalhar normalmente caso tenha algum ente querido gravemente enfermo ou hospitalizado. Tal expectativa chega a ser desumana.
6: O projeto está agora na Comissão de Assuntos Sociais.
1: E o Senado celebra 10 anos de uma iniciativa que ajuda mulheres vítimas

0: de violência doméstica a reconstruírem suas vidas por meio do trabalho.
1: Nos contratos de terceirizadas do Senado, 2% das vagas são reservadas para essas trabalhadoras. Repórter Patrícia Oliveira.
2: Desde 2016, contratos terceirizados com 50 ou mais vagas no Senado reservam 2% dos postos para mulheres em situação de vulnerabilidade causada por violência familiar. A seleção das candidatas é feita em parceria com a Secretaria da Mulher do Distrito Federal, que identifica e encaminha mulheres aptas a ocupar essas vagas. Atualmente, 44 trabalhadoras do Senado foram contratadas por meio da cota. A terceirizada Jaqueline Couto Alves é uma delas.
3: Eu passei a ter uma independência financeira e me livrei do ciclo de violência doméstica. É a libertação da mulher. E além de ser acolhida, tem a questão da proteção aqui dentro. E esse projeto que o Senado criou foi uma coisa maravilhosa.
2: Em 2023, a iniciativa do Senado inspirou a legislação federal, que passou a prever a reserva de 8% das vagas em contratos da administração pública para mulheres vítimas de violência doméstica.
1: Edição de Paula Groba e trabalhos técnicos de João Lira, o Jornal do Senado fica por aqui. Acompanhe agora as notícias da Câmara dos Deputados. Boa noite.
0: Boa noite e até amanhã.
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5: Câmara aprova incentivo à participação dos jovens em serviço voluntário.
6: Prevenção obrigatória da trombose em hospitais vai à sanção presidencial.
5: Deputados aprovam exigência de qualidade para registro de medicamento.
6: Boa noite. Câmara aprova regras mais rígidas para registro de medicamentos. A repórter Sofia Peçanha tem mais detalhes sobre a proposta, que já foi aprovada também no Senado e segue para a sanção presidencial.
7: A Comissão de Constituição e Justiça da Câmara dos Deputados aprovou o projeto que altera regras para o registro de medicamentos no país. O texto já foi aprovado pelo Senado e altera a Lei de Vigilância Sanitária sobre Produtos Farmacêuticos. A proposta altera a legislação para exigir que todo medicamento e insumo farmacêutico nacional ou importado, comprove que foi produzido seguindo as regras das boas práticas de fabricação, que são um conjunto de normas que garantem padrões de qualidade, segurança e controle na produção de medicamentos, e são fiscalizadas pela Anvisa, a Agência Nacional de Vigilância Sanitária. Atualmente, no caso de medicamentos importados, prioriza-se principalmente a comprovação de que o medicamento já é registrado no país de origem. Com a mudança, o foco passa a ser a qualidade do processo de fabricação, tanto para produtos nacionais quanto estrangeiros. A relatora na Comissão de Constituição e Justiça, a deputada Laura Carneiro, do PSD do Rio de Janeiro, destacou que a medida reforça a segurança dos pacientes.
8: Seja esse produto nacional ou estrangeiro, para uso da população, ele tenha um certificado de boas práticas, o que é ótimo, porque a gente está tratando de medicamentos, portanto a gente está tratando de saúde, a gente está tratando de vida.
7: Segundo o parecer aprovado na Comissão de Saúde, a regra atual pode dificultar a entrada de novos medicamentos no mercado brasileiro, especialmente quando a produção ocorre em parceria com empresas no exterior. O relator na comissão, o deputado Júnior Mano, do PSB do Ceará, apesar de recomendar a aprovação da proposta, alertou para esse risco em seu parecer, lido pela deputada Adriana Ventura, do Novo de São Paulo.
9: Aliás, essa é uma barreira que pode impedir que produtos regulares e de efeito comprovado circulem no mercado nacional, prejudicando pacientes e a própria cadeia de comercialização.
7: O projeto pretende fortalecer o sistema de vigilância sanitária no Brasil, coordenado pela Anvisa, e busca garantir a qualidade dos medicamentos sem criar barreiras desnecessárias para o setor. Da Rádio Câmara de Brasília, Sofia Peçanha.
4: Saúde.
5: Deputados aprovaram a prevenção obrigatória à trombose em hospitais com internação. Depois de aprovado pelo Senado e pela Câmara, o texto aguarda sanção presidencial, como informa a repórter Daniele Lessa.
10: A Comissão de Constituição e Justiça da Câmara dos Deputados aprovou o projeto que torna obrigatória a adoção de medidas de prevenção ao tromboembolismo venoso em hospitais públicos e privados e em unidades de saúde com internação. Pelo projeto, hospitais deverão manter uma estrutura voltada à prevenção da doença. O tromboembolismo venoso acontece quando um coágulo se forma nas veias e se desloca, fazendo obstruções que podem causar a morte. O relator da proposta, deputado Hildo Rocha, do MDB do Maranhão, recomendou a aprovação do projeto com uma mudança de redação. Em vez de estabelecer a criação de uma comissão, como no texto aprovado pelo Senado, o projeto passa a usar o termo estrutura para dar mais flexibilidade às unidades de saúde. Segundo o relator, a proposta pode ajudar a reduzir complicações durante internações hospitalares, especialmente em tratamentos mais complexos.
11: Formar o protocolo para evitar esse tipo de doença, que é uma consequência de um tratamento. Todo tratamento que é feito nos grandes hospitais do Brasil de combate ao câncer, ele já tem. Os nossos hospitais públicos não existe.
10: O projeto que obriga hospitais a adotarem medidas de prevenção ao tromboembolismo venoso já foi aprovado pelo Senado e Câmara. Da Rádio Câmara de Brasília, Daniele Lessa.
4: Direitos Humanos.
6: Câmara dos Deputados aprovou uma proposta que incentiva a participação de jovens em serviço voluntário. A repórter Paula Bittar acompanhou a votação.
12: Uma proposta aprovada pela Câmara busca incentivar a participação de jovens em serviço voluntário voltado ao amparo de idosos, pessoas com deficiência e crianças. De acordo com o texto aprovado, os programas de amparo voltados para crianças e adolescentes, para moradores de rua, para idosos e pessoas com deficiência poderão contar com serviço voluntário de jovens entre 15 e 29 anos. Os jovens que precisarem terão acesso a um serviço de acolhimento durante o voluntariado, conforme regulamentação futura. Mas a participação em serviço voluntário não pode ser colocada como condição para esse acolhimento. A relatora na Comissão de Constituição e Justiça, deputada Laura Carneiro, do PSD do Rio de Janeiro, comentou a importância da proposta.
8: É uma tentativa de unir jovens com pessoas idosas e com pessoas com deficiência. Então, esse jovem, né, que está no serviço voluntário, vai ser habilitado para trabalhar nos abrigos, enfim, nas áreas de recebimento, que são de acolhimento, tanto de pessoas com deficiência como de idosos.
12: O projeto, que busca incentivar a participação de jovens em serviço voluntário voltado ao amparo de idosos, pessoas com deficiência e crianças, vai ser analisado agora pelo Senado. Da Rádio Câmara de Brasília, Paula Bittar.
4: Educação.
5: Avança na Câmara projeto que garante o uso gratuito de espaços das universidades por estudantes e funcionários. A repórter Júlia Lopes tem mais informações sobre a proposta.
13: A Comissão de Educação da Câmara dos Deputados aprovou o projeto de origem do Senado que autoriza universidades federais a cederem espaços de forma gratuita para associações de estudantes, professores e servidores. Atualmente, a legislação proíbe instituições federais de ensino de doar ou ceder imóveis gratuitamente, independente da finalidade. A proposta altera essa regra ao reconhecer que essas entidades fazem parte da própria comunidade universitária e contribuem para a missão acadêmica, o debate interno e o desenvolvimento institucional. A relatora do projeto, deputada Dandara, do PT de Minas Gerais, explica que hoje esses grupos precisam pagar taxas para utilizar os espaços das universidades, mesmo quando se reúnem para atividades internas. Segundo ela, o projeto vem justamente para garantir esse uso sem custos.
14: A de garantir a cessão de espaços da universidade à sua comunidade acadêmica, ou seja, professores, estudantes, técnicos, sem ter que cobrar uma contrapartida de volta. Porque, infelizmente, alguns regramentos exigiam pagamento de taxas. Então, você imagina os estudantes tendo que fazer uma reunião do conselho, do curso, a convocar uma assembleia com todo o curso e ter que pagar para usar aquele espaço que é da universidade.
13: A deputada também destacou que a Constituição Federal assegura a autonomia universitária. Por isso, algumas universidades já resolveram essa questão internamente, por meio de decisões dos conselhos superiores, enquanto outras ainda enfrentam dificuldades para avançar nesse tema. O texto, que trata da disponibilização gratuita dos espaços das universidades para suas entidades, já foi aprovado pelo Senado e segue agora para análise na Comissão de Constituição e Justiça da Câmara. Da Rádio Câmara de Brasília, Júlia Lopes.
4: Votação.
6: deputados podem votar proposta que exclui construção e reforma de escolas do limite legal de gastos orçamentários. O repórter Antônio Vital tem as informações.
15: Ganhou o regime de urgência e pode ser votado a qualquer momento no plenário da Câmara, projeto que tira dos limites de gastos do arcabouço fiscal os recursos destinados ao programa do MEC responsável pela construção e reformas de escolas de educação básica. O projeto apresentado pela comissão especial que analisou o Plano Nacional de Educação exclui esses gastos dos cálculos do resultado final, que é a diferença entre as despesas e as receitas do setor público. De acordo com a deputada Tabata Amaral, do PSB de São Paulo, que presidiu a comissão especial e assina o projeto, os recursos do Programa Nacional de Infraestrutura Escolar virão dos royalties de petróleo e gás. A justificativa apresentada para excluir esse total dos limites do arcabouço fiscal decorre da necessidade de ampliar os investimentos nas escolas. Para a presidente da comissão especial, isso vai ajudar a alcançar as metas previstas no Plano Nacional de Educação para os próximos 10 anos. Com regime de urgência, o projeto pode ser votado diretamente no plenário da Câmara, sem passar pela análise das comissões permanentes da Casa. A urgência foi aprovada de maneira simbólica, mas foi criticada por deputados da oposição. Para o deputado Bibo Nunes, do PL do Rio Grande do Sul, a proposta desrespeita os limites dos gastos públicos.
16: O PL orienta não, porque existe aí um aumento velado, indireto, para estourar o teto de gastos públicos. E nós somos contra estourar o teto de gastos públicos. Precisamos colocar ordem, disciplina e respeito aos gastos públicos.
15: Já o relator do projeto, o deputado Moses Rodrigues, do União do Ceará, disse que a exclusão dos gastos do arcabouço vai permitir investimentos de 280 bilhões de reais nas instalações físicas das escolas da educação básica. Segundo ele, 15% do total serão investidos na melhoria das universidades e institutos federais.
17: Nós estamos garantindo 280 bilhões de reais para a educação brasileira nos próximos 10 anos, para que nós possamos garantir que todas as metas do Plano Nacional seja atingido. Nós encontramos esse recurso dentro dos recursos extraordinários do pré-sal e aí todo o excedente do pré-sal nos próximos 10 anos, ele seria colocado fora do arcabouço fiscal, viriam a atender toda a demanda de infraestrutura escolar no Brasil.
15: Ainda não há data para votação no plenário da Câmara do projeto que tira dos limites de gastos do arcabouço fiscal os recursos destinados à construção e reformas de escolas públicas. Da Rádio Câmara de Brasília, Antônio Vital.
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4: Transportes.
5: Os deputados analisam proposta que pode aumentar a punição contra a perturbação do sossego com níveis de ruído de caixas de som, carros e motos. O repórter José Carlos Oliveira tem as informações.
19: O deputado Hugo Leal, do PSD do Rio de Janeiro, apresentou projeto de lei para agravar as sanções contra quem perturba o sossego alheio por meio de barulhos estridentes, como o uso de caixas de som com volume elevado ou a descarga aberta de carros e motos. A proposta altera a lei de contravenções penais e o Código de Trânsito Brasileiro. Hugo Leal apelidou o texto de Lei do Sossego.
20: Estamos ampliando essa punição, inclusive saindo a multa de R$ 1.000 até R$ 500.000, para aqueles casos, por exemplo, eventos não autorizados. No CTB, para som, também carros com som, e para descargas, aqueles aí as famosas motocicletas que tiram o miolo e fica aquele barulho ensurdecedor. vencedor. Então nós estamos também ampliando a multa, a suspensão da carteira, né, da carteira de habilitação.
19: Segundo Hugo Leal, dados da Organização Mundial de Saúde mostram que níveis de ruído acima de 50 decibéis podem causar efeitos físicos, como dores de cabeça e irritabilidade, e também emocionais, como ansiedade e depressão. A intenção da proposta de lei do sossego é prevenir esses danos à população.
20: Na realidade, tem a ver com perturbação do sossego lato sensu, ou seja, no seu sentido mais amplo, né? Que não há uma coisa que mais incomode e que mais afeta a saúde mental das pessoas é você estar no seu descanso ou estar no seu trabalho e ter um som alto, ter um veículo ou uma motocicleta, né? Quem nunca foi cortado dentro da sua fala, dentro da sua casa, com barulho, aquele barulho estridente? Então, nós propusemos aqui um PL do sossego, ou seja, da perturbação do sossego.
19: A proposta ainda está em fase inicial de análise da Câmara e vai passar pelas comissões de Viação e Transporte, de Constituição e Justiça, antes da votação final no plenário. Da Rádio Câmara de Brasília, José Carlos Oliveira.
6: Passa na Câmara projeto que proíbe conversão de leite em pó importado para a forma líquida pela indústria de alimentos. A repórter Maria Neves explica por que a medida foi proposta.
3: A Comissão de Agricultura da Câmara dos Deputados aprovou o projeto que proíbe a conversão de leite em pó e outros derivados importados para a forma líquida para uso em indústrias, laticínios ou qualquer outra empresa alimentícia. Atualmente, segundo o autor, deputado Zé Silva, do União de Minas Gerais, a indústria alimentícia utiliza leite em pó reconvertido na elaboração de produtos como queijos, iogurtes, leite condensado e creme de leite. Como o leite em pó importado é mais barato, de acordo com o parlamentar, essa prática traz prejuízos para os produtores nacionais. Segundo Zé Silva, os pecuaristas brasileiros estão vendendo o leite a um preço menor que o custo de produção. Produzir um litro de leite, de acordo com ele, custa R$ 2. E o produto estaria sendo vendido a R$ 1,50.
21: Ao proibir o consumo e a reconstituição de leite, seus derivados, soro, por exemplo, em pó, de origem importada, nós vamos forçar os laticínios, forçar as indústrias a comprar o leite brasileiro. Esse leite brasileiro, ele tem melhor qualidade e vai garantir também ao consumidor um produto de melhor qualidade e também de preço mais baixo. O consumidor brasileiro, ele tem o Brasil entre os 5 maiores produtores de leite do mundo. O mundo inteiro protege os seus produtores e nós precisamos fazer essa mobilização no Brasil. Afinal de contas, é 1.100.000 produtores, 5 milhões de pessoas que estão trabalhando.
3: Zé Silva explica que no ano passado o Paraná adotou uma lei semelhante, que proíbe a conversão para a forma líquida do leite em pó importado para uso industrial. De acordo com o relator do texto, deputado Welter, do PT do Paraná, a medida já apresenta resultados. Segundo afirma, desde a entrada em vigor da lei, houve uma redução de cerca de 50% das importações de leite em pó no estado. Além disso, Welter afirma que ocorreu uma interrupção na trajetória de queda do preço do leite e os preços do produto já começaram a se recuperar no mercado. O projeto que proíbe a conversão de leite em pó importado para a forma líquida pela indústria de alimentos ainda será votado pela Comissão de Constituição e Justiça. Da Rádio Câmara de Brasília, Maria Neves.
4: Relações Exteriores.
5: O plenário da Câmara ratifica acordo internacional sobre compra, venda e manutenção de aeronaves civis e seus componentes. A repórter Daniele Lessa acompanhou a votação e tem os detalhes.
10: A Câmara dos Deputados aprovou o projeto para ratificar a adesão do Brasil a acordo internacional da Organização Mundial do Comércio sobre o comércio de aeronaves civis. O projeto foi enviado ao Congresso pelo Poder Executivo, que defendeu a adesão ao acordo como algo positivo combustível para atrair investimentos na indústria nacional de aviação civil. Com a aprovação, o Brasil passa a integrar um conjunto de regras internacionais que tratam da compra, venda e circulação de aeronaves civis e seus componentes, incluindo serviços de manutenção e reparo. Esse acordo está em vigor desde 1980 e conta hoje com 33 membros, incluindo Estados Unidos, União Europeia e Japão. Entre os principais pontos, o acordo prevê a eliminação de tarifas de importação para aeronaves civis e diversos itens do setor, como turbinas, simuladores de voo e equipamentos de bordo. Também estabelece diretrizes para reduzir barreiras comerciais e garantir condições mais previsíveis para o mercado. Relator da proposta na Comissão de Viação e Transportes, o deputado Júlio Lopes, do PP do Rio de Janeiro, disse que o acordo aumenta a segurança jurídica e insere o Brasil de forma mais ativa nas decisões globais sobre aviação civil. Ele destacou também os efeitos positivos no setor aéreo.
1: Para o setor de transporte, os efeitos são diretos: redução de custos operacionais para as companhias aéreas, facilitação do acesso a insumos e tecnologias, estímulo à modernização e à expansão da frota nacional, com impactos positivos na conectividade e na qualidade dos serviços prestados à população.
10: Na balança comercial brasileira, o comércio de produtos cobertos pelo acordo movimenta cerca de 41 bilhões de dólares por ano. Os principais parceiros do Brasil nesse setor são Estados Unidos, China, Alemanha e Argentina. O país importa a maior parte dos equipamentos, mas também tem presença importante na exportação de aeronaves.

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1: 8 e 5.
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1: 8h24.
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0: 8h44.
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